0: Mix 89, essa programação maravilhosa nessa noite gostosa de domingão. Mandar um abraço pra você que tá, que está nas pizzarias na nossa cidade, com a família, curtindo o nosso relax, ouvindo a boa música junto com a sua família. Um ótimo domingo, bom restinho de semana pra você. Não sai daí que eu volto já já.
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0: Falei pra você que era rapidinho, já tô por aqui de volta com mais um bloco de muita música no Relax 89 até as 10. Eu, Wellington Ferreira, te fazendo essa companhia maravilhosa, essa noite gostosa de domingão. Continue aí, ó, junto com a gente na melhor programação do seu rádio.
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0: mais o Relax 89, o melhor da música aqui, até às 10 da noite. Eu, Wellington Ferreira, tô aqui junto contigo na melhor.
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0: Relax 89, tá gostando? A programação vem especial depois de um final de semana de muita curtição, né? Muita balada, muita música alto astral. Agora é hora realmente de você dar aquela relaxada com o nosso Relax 89 até às 10 da noite.
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programação gostosa, que coisa boa é curtir uma música de qualidade, claro, na rádio que é primeiro lugar em todo o sul e sudoeste da Bahia. Até às 10, né? Nessa noite gostosa de domingão, eu, Wellington Ferreira, tô aqui junto com você, lembrando que você pode participar pelo 8846 1549.

0: finalzinho de domingo gostoso, hein? E aí, tá dando pra dar aquela relaxada gostosa? Até às 10, eu, Wellington Ferreira, tô aqui junto com você no Relax 89. E a programação gostosa continua.
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coisa boa saber que você tá aí do outro lado curtindo o nosso Relax 89. Onde quer que se encontre, uma ótima noite, bom restinho de domingo, né? A nossa programação especial continua. Mandar um abraço a toda a turma, Emanuel Vitorino, Lafayette Coutinho, Jaguaquara, entroncamento de Jaguaquara, a você de toda a região, onde quer que você se encontre, né? Bom finalzinho, restinho de final de semana, porque amanhã, né? Dia de ir pegar no pesado, dia de começar a semana, vamos estar com a programação especial só pra você.

eu sempre digo, tudo que é bom dura pouco e olha, mas amanhã, segunda-feira, vou estar de volta no nosso Relax, sempre às 8 da noite, viu? Sempre às 8 da noite, de domingo a quinta, tem o nosso Relax, porque na sexta nós já começamos no clima do final de semana, tá certo? Vem aí uma programação bem especial, José Araújo, Songs by Night, eu tô de volta amanhã, né? Amanhã às 8 da noite, mais uma edição do Relax 89. Bom restinho de domingo pra todo mundo, bom descanso e um bom início de semana, claro, uma boa segunda-feira pra todo mundo, tá certo? Obrigado, beijo no coração, audiência sempre gostosa do nosso Relax e amanhã, encontro marcado às 8 da noite aqui.

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Boa noite, meu amigo, minha amiga. Que bom ter você aqui com a gente, mais uma vez neste nosso encontro especial. Eu sou Jorge Ventura e este é o seu Songs by Night. Um programa feito com o coração, pensando em cada um de vocês que nos acompanha, buscando um cantinho de paz, uma melodia para acalmar a alma, uma palavra para aquecer o espírito. Sinta-se em casa, sinta-se abraçado. Nesta nossa primeira parte, vamos juntos nessa jornada.

força da fé. Tudo isso entrelaçado com canções que parecem ter sido feitas sob medida para o seu coração. O mundo lá fora pode ser agitado, mas aqui, neste nosso oásis radiofônico, a gente encontra a serenidade, a companhia que conforta e a inspiração que nos move. É um espaço para reconectar, para sentir, para simplesmente ser. Seja bem-vindo, seja bem-vinda a este seu refúgio noturno, onde cada nota e cada palavra são pensadas para você. E para começar essa viagem, para envolver a gente nesse clima de introspecção e sentimento, prepare-se para uma voz marcante e uma canção que fala de nossa essência

noite, queridos ouvintes. Que a paz e a serenidade envolvam cada um de vocês neste momento especial em Songs by Night. É com o coração aberto que o Jorge Ventura os acolhe para mais uma parte de nossa jornada, onde a fé e a esperança nos guiam. Nesta primeira parte do programa, antes de seguirmos com nossa melodia que abraça a alma, vamos juntos encontrar um instante de quietude, um sopro de fé que nos fortalece. Convido você a respirar fundo, a permitir que estas palavras toquem seu espírito. Salmo 91. Aquele que habita no esconderijo do Altíssimo, à sombra do Onipotente descansará. Direi do Senhor: Ele é o meu Deus, o meu refúgio, a minha fortaleza, e nele confiarei. Ele te cobrirá com as suas penas, e debaixo das suas asas te confiarás. A sua verdade será o teu escudo e broquel. Nenhum mal te sucederá, nem praga alguma chegará à tua tenda. Porque aos seus anjos dará ordem a teu respeito, para te guardarem em todos os teus caminhos.

Que estas palavras de fé e proteção, meu amigo, tragam conforto e paz ao seu coração, iluminando esta noite. Com a alma renovada, vamos seguir embalados por mais uma canção que nos convida à esperança, aqui no Songs by Night.

Boa noite, meu amigo, minha amiga. Que bom ter você aqui comigo em mais essa jornada serena do Songs by Night. É sempre um presente poder compartilhar com você esses momentos de reflexão, de música que abraça, de palavras que acalmam a alma. A gente se encontra, né? Mesmo à distância, há uma ponte invisível que nos conecta, feita de sentimentos, de histórias, de esperanças. Nesta parte do programa, navegamos juntos por canções que nos lembram da beleza da vida, da força do amor, da importância de cultivar o otimismo, mesmo quando o mundo parece querer nos testar. E é assim, com o coração aberto, que a gente vai construindo essa noite especial, um porto seguro para o espírito, um convite para enxergar a poesia em cada detalhe, em cada respiração. Lembre-se, você não está sozinho. Eu estou aqui, com a alma à escuta, pronto para acolher cada sentimento, para te acompanhar. E é com esse carinho, com essa proximidade, que a gente faz uma breve pausa. Mas fica por aí, tá bom? Porque o Songs by Night volta já já, com mais canções para embalar seus pensamentos, mais histórias para tocar seu coração. Não saia da nossa sintonia. Voltamos em

Boa noite, você que nos acompanha, que nos abraça com a sua sintonia. Estamos de volta, sim, para a segunda parte do Songs by Night. Eu sou o Jorge Ventura e é um prazer enorme, uma alegria no coração ter você aqui comigo nessa nossa viagem de afeto, de pura conexão. É aqui, nesse refúgio de serenidade, que a gente se permite sentir, refletir sobre a vida, sobre o amor que nos impulsiona e a beleza que existe em cada amanhecer, mesmo que a gente não perceba. A cada história que chega, a cada recado, a cada nota musical, a gente se encontra, não é mesmo? A gente se fortalece. É nesse embalo, nessa busca por entender o que nos move, o que nos faz vibrar, que a gente segue. E a próxima canção que chega para abraçar a sua alma, para te envolver com uma doçura especial, é de 2009. Ela traz uma pergunta que muitos corações já fizeram. Uma pergunta cheia de ternura, de um carinho que só o tempo sabe moldar. Paul McCrane canta pra gente. 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

Boa noite, meus queridos ouvintes do Songs by Night. Que alegria imensa ter você aqui pertinho, compartilhando mais um pedacinho da nossa noite. Que bom que você escolheu a nossa companhia, a nossa melodia, para te embalar nesse momento tão especial. Estamos juntos, firmes e fortes, nesta segunda parte do nosso encontro.

distância. E é nesse espírito de conexão verdadeira que a gente abre agora o nosso querido e tão esperado WhatsApp do coração. É a sua chance de se expressar, de dividir um pouco do que vai aí dentro. E a gente aqui faz questão de ler, de sentir, de acolher. Recebi uma mensagem linda que eu queria compartilhar com você agora. Olha só a sensibilidade dessas palavras, que vieram de um coração que com certeza entende muito de amor e de vida. No silêncio da noite que me abraça, o pensamento voa, encontra a sua graça. E se a saudade aperta, a dor é passageira. A melodia acalma, luz que me clareia. O amor que sinto, força que me guia, transforma a solidão em nova poesia. Que coisa mais linda, não é mesmo? Meu carinho e meu muito obrigado a quem enviou essa poesia tão sincera. É exatamente isso que a gente busca aqui no Songs by Night. Essa beleza na simplicidade, a força que o amor tem de transformar qualquer cenário. A solidão, que às vezes parece uma muralha, pode se tornar um espaço de reflexão, de autoconhecimento e até mesmo de criação. E o amor, ah, o amor é sempre a resposta, a inspiração, a luz que nos guia. Que você que está ouvindo possa sentir essa mesma energia, essa mesma poesia em cada instante da sua vida. E é com essa sensação gostosa, essa emoção que nos une, que a gente segue a nossa jornada musical. Quero te convidar agora a viajar no tempo, lá para os anos 80. Uma década de canções inesquecíveis, de melodias que marcaram gerações e que continuam a embalar nossos corações. A música que vem agora é daquelas que sussurram verdades, que falam de encontros e desencontros, de amores que ficam para sempre. Uma homenagem à beleza dos sentimentos, ao poder de uma melodia que nos faz sonhar. Fica com a gente, de coração aberto, e deixa a música te levar.

noite, meu amigo, minha amiga. Que bom ter você pertinho de mim nessa nossa jornada de afeto aqui no Songs by Night. É um presente essa conexão que construímos juntos, não é mesmo? E enquanto a noite segue seu curso, quero mandar um carinho especial a todos os profissionais que estão nas ruas, nos hospitais, nas fábricas, cuidando de cada detalhe do nosso mundo. Vocês são a nossa luz, a nossa força. Minha admiração e minha gratidão imensa pela sua sintonia e dedicação. Chegamos ao final desta segunda parte do programa, mas é só um fôlego rápido, tá? Daqui a pouquinho a gente volta com mais melodias que abraçam a alma, mais poesia e mais conversas que aquecem o coração. Fica comigo, é rapidinho e a gente já tá de volta.

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Boa noite, meus queridos e queridas. Que bom ter você de volta aqui no nosso Songs by Night. Estamos juntos, novamente, para a terceira parte do nosso programa. Esse refúgio de paz, onde a gente encontra um pouco de carinho e serenidade para o coração. Eu sou o Jorge Ventura e é sempre uma alegria imensa poder compartilhar esses momentos com você.

faz sentir abraçados, mesmo que de longe. Nossa jornada de afeto continua. E eu sinto que cada um de vocês é único, especial, e a sua presença faz toda a diferença. Daqui a pouquinho, teremos uma canção que é puro sentimento. Uma história contada em notas que tocam fundo. Prepare o coração, porque vem aí, para nos embalar, a linda Arcade, com Duncan Lawrence. Fique por perto, a emoção está só começando.

noite, meu amigo, minha amiga. Que bom ter você aqui comigo, nessa nossa terceira parte de Sons by Night. É sempre um carinho te encontrar, mesmo que seja só através das ondas do rádio, né? Sabe, a vida é uma melodia, e cada um de nós tem a sua própria canção, com seus altos e baixos, seus refrões de alegria e suas pausas de reflexão. E falando em reflexão, em meio a tantos sons, tantas informações que nos chegam o tempo todo, às vezes a gente esquece de ouvir a nossa própria voz, a voz do nosso coração. É por isso que nesta parte eu quero te convidar para o nosso momento de autocuidado hoje. Um espaço para você desacelerar, respirar fundo e se reconectar com o que realmente importa. Deixar de lado, por alguns instantes, o excesso de tudo que nos chega e simplesmente ser. Porque, no fim das contas, o que fica são as emoções que a gente cultiva, as memórias que a gente guarda e a paz que a gente encontra dentro da gente. Um ano pode mudar muita coisa, pode nos trazer novos desafios e novas alegrias, mas a essência do nosso ser, essa precisa de um cuidado constante, de um carinho diário. Então, permita-se esse respiro, essa pausa. Deixe a melodia que vem agora te abraçar, te envolver e te guiar para um lugar de serenidade. É um convite para você se cuidar com todo o amor que merece.

noite, meu querido ouvinte, minha querida ouvinte. Que bom ter você aqui com a gente, abraçando a alma com cada melodia, não é mesmo? É nessa jornada de afeto que a gente se encontra, que a gente se reconhece. Estamos chegando ao fim dessa terceira parte do nosso Songs by Night. Mas não se preocupe, a gente vai só dar um respiro rapidinho, um pequeno intervalo para a gente se reencontrar daqui a pouco. Porque a próxima parte, ah, essa está mais que demais.

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noite, queridos ouvintes. Que bom ter vocês de volta aqui no Songs by Night, com Jorge Ventura, o seu amigo da alma. Estamos de volta para esta quarta parte do programa. Um espaço onde a gente se encontra, se reconecta e se permite sentir, não é mesmo? É um oásis de serenidade, um cantinho só nosso, para histórias, emoções e muita música boa. E eu prometo a vocês, esta parte que está apenas começando, ela está mais que demais. Prepare o coração, porque a gente vai mergulhar fundo nos sentimentos, nas batidas que nos movem, nos toques que nos transformam. Porque é assim, cada melodia, cada verso é um abraço para a sua alma. E para começar essa jornada de puro afeto, com o coração pulsando forte, temos uma canção que fala justamente disso, de cada batida do seu coração. Sinta a emoção, com o inconfundível Rod Stewart e o clássico Every Beat of My Heart. Vem comigo.

Boa noite, meus amigos e minhas amigas que nos acompanham aqui no Songs by Night. É com o coração cheio de alegria, de carinho, que a gente chega junto, unido pela emoção, à nossa quarta parte do programa. E como é bom sentir essa sintonia, não é? Essa energia que se forma quando a gente se permite sentir, se permite amar, se permite viver cada emoção. Eu, Jorge Ventura, me sinto honrado em ser o anfitrião dessa jornada de afeto, onde cada um de vocês é único, especial e mora aqui, no cantinho mais caloroso do meu coração. Recebi tantos recados lindos. A Maria, lá de Pouso Alegre, mandando um beijo pro João,

gente. Ele se manifesta de tantas formas, em pequenos gestos, em grandes declarações, em um olhar, em uma canção. É a força que move o mundo, a beleza que nos faz acreditar, que nos faz seguir em frente, mesmo quando o caminho parece um pouco incerto. E é nessa vibração, nesse abraço de sentimentos, que a gente segue viagem por aqui. A próxima melodia, que já está aqui, pronta para tocar sua alma, é para você que amou, para você que sonhou, para você que encontrou a paz ou que ainda busca seu porto seguro.

noite, meu amigo, minha amiga. Que delícia ter você por perto nessa jornada de afeto que é o Songs by Night. Estamos juntos, né? Mais um instante de pausa. Mas é uma pausa rapidinha, só pra gente respirar um pouquinho e voltar com ainda mais carinho. Quero saber, você está curtindo essa nossa quarta parte do programa? Está sentindo o abraço da música e das palavras? Espero de coração que sim. A gente vai para um rápido intervalo comercial, mas não se afaste não, tá? Jorge Ventura e os Songs by Night voltam já já, com mais emoção, mais poesia e, claro, as canções que tocam o seu coração. Fica comigo, a gente volta num instante.

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2: Estamos de volta. Que alegria ter você aqui comigo nesta quinta parte do nosso Songs by Night. Ah, como é bom sentir essa conexão, essa energia que só a gente consegue criar por aqui, né? É um carinho que transborda, uma melodia que acalma a alma e um abraço invisível que a gente compartilha neste nosso oásis de serenidade. Boa noite, meu amigo, minha amiga, você que me ouve, que se permite sentir, que encontra na música um refúgio e nas palavras um afago. Eu sou Jorge Ventura e sou muito grato por sua companhia. E falando em sentimentos que nos envolvem, em pensamentos que voam até alguém especial, a próxima canção é perfeita para isso. Prepare o coração, deixe a lembrança vir, porque é tempo de sentir. Vem aí com toda a emoção, Katy Perry com

noite, meus queridos amigos e amigas que me acompanham aqui no Songs by Night. Que alegria ter vocês comigo nesta nossa quinta parte do programa. É sempre um privilégio compartilhar esses momentos de reflexão, de afeto, de pura conexão. Sabe, às vezes a vida nos presenteia com pequenos gestos, com melodias que chegam no momento certo, como um abraço invisível que a gente sente no peito. Eu me lembro de uma vez, há muito tempo, quando eu era criança, eu estava num lugar bem distante da cidade. E o céu, o céu era um tapete bordado de estrelas. E o silêncio era tão grande que a gente podia ouvir o coração da noite batendo. E de repente, uma canção suave começou a tocar num rádio antigo, lá longe. Era uma melodia que falava de esperança, de amores que superam o tempo, de sonhos que a gente guarda no teito. E naquele instante, mesmo sozinho ali, eu senti uma paz tão grande, uma certeza de que não importa onde a gente esteja, o que importa é a luz que a gente carrega dentro da gente e a melodia que a gente escolhe para embalar a alma. É essa mesma sensação que eu quero que vocês sintam agora, com a próxima canção. Que ela seja essa estrela guia, esse abraço que acalma, que inspira, que lembra a gente de que o amor tá em cada

noite, meus queridos amigos. Que delícia ter a sua companhia nesta quinta parte do nosso Songs by Night. É um privilégio saber que você tá aí, do outro lado do rádio, nos permitindo entrar um pouquinho na sua vida, no seu coração. Cada mensagem, cada pensamento que compartilhamos, cria uma ponte de afeto, de carinho. E é essa a nossa maior alegria, sabe? Sentir essa conexão, essa verdade que nos une. A vida é feita desses momentos, desses encontros que alimentam a alma. Em breve, a gente volta com mais canções e histórias que abraçam. Mas antes, vamos para um pequeno intervalo. Para você respirar um pouquinho e já a gente se encontra de novo. Não sai daí. A gente volta num instante com a sua companhia que é

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Boa noite, meu amigo, minha amiga. Que bom ter você de novo aqui, aconchegado no Songs by Night. Estamos de volta e essa é a nossa sexta parte, um pedacinho especial do programa feito para você que busca um porto seguro no meio da noite. Eu, Jorge Ventura, estou aqui com um coração aberto para acolher seus pensamentos, suas emoções. Sabe, cada um de vocês é único e essa conexão que a gente cria através das histórias, dos sentimentos que compartilhamos é o que faz a magia acontecer. A música não só toca, ela abraça a alma, não é mesmo? E por falar em abraço, a próxima canção é um desses abraços musicais que a gente precisa às vezes para entender o que se passa aqui dentro. Uma melodia que fala de um sentimento tão humano, tão real. Prepare seu coração, porque Alceu Valença tá chegando com a profunda e bela Solidão. E olha, mais pra frente, ainda teremos um momento de poesia e reflexão que vai te tocar de um jeito especial. Fica comigo.

Boa noite, meus queridos amigos e amigas da alma. Que bom ter você aqui, pertinho, neste nosso Songs by Night. É nesta parte, a nossa sexta parte, que a gente se permite viajar um pouco mais fundo, não é? A vida, às vezes, parece um labirinto, cheia de curvas inesperadas e desafios que nos fazem questionar. Mas é também, e principalmente, uma tapeçaria linda de encontros, de pequenos milagres diários e de uma força que reside dentro de cada um de nós. Pense bem, cada passo, cada riso, cada lágrima, tudo isso molda quem somos e nos prepara para a beleza que ainda está por vir. Acredite na sua jornada, no seu tempo. Acredite que o amor, em suas infinitas formas, é a bússola que nunca nos deixa perdidos. Mesmo nas noites mais escuras, sempre há uma estrela, um farol a nos guiar. E essa estrela, muitas vezes, é a sua própria luz interior, a sua fé, a sua esperança. Sinta esse abraço que te envio agora, de coração para coração. E com essa energia boa, vamos seguir em frente com mais uma canção que vai tocar a sua alma.

você aqui comigo nessa nossa jornada de afeto. Espero de coração que esteja desfrutando cada melodia, cada reflexão que preparamos com tanto carinho. É sempre um privilégio compartilhar esses momentos com você. E agora, nesta sexta parte do nosso Songs by Night, vamos fazer uma breve pausa, um respiro para os nossos parceiros comerciais. Mas ó, não demoro, tá? Daqui a pouquinho eu volto com mais um tanto de poesia, mais histórias que abraçam a alma. E para você que já vai se deitar, que o rádio ligado seja sua companhia mais suave. Descanse bem, tenha uma boa noite.

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2: Boa noite, minha gente querida. Estamos de volta aqui no Songs by Night, na sétima parte do nosso encontro. E que alegria ter você pertinho, compartilhando mais esse

vem do coração, de um ouvinte para outro, ou de alguém que quer simplesmente compartilhar um sentimento. Mas antes, prepare o seu coração, deixa a alma leve, porque a melodia que chega agora é um convite para o mais profundo dos sentimentos. Permita-se sentir cada nota, cada verso, uma canção feita para você.

noite, meus queridos amigos e amigas que nos acompanham aqui no Sons by Night. Que bom ter a sua companhia, a sua energia nesse nosso encontro tão especial. É na troca de carinho, nos recados que vocês nos mandam, que a gente sente a força do amor. Recebi agora há pouco uma mensagem linda de alguém se declarando para um grande amor. Uma história que toca a alma. E é assim, não é? O amor se manifesta de tantas formas, em cada gesto, em cada palavra, em cada canção que nos embala. É lindo demais ver essa conexão, esse afeto que nos une, que nos faz sentir vivos e completos. E é pensando nesse sentimento que a gente segue, nesta sétima parte do nosso programa. A próxima melodia, ela vem para abraçar cada um de vocês, para envolver seu coração com uma mensagem de esperança e de carinho. É para você que está amando, para você que está buscando, para você que simplesmente quer sentir um abraço em forma de música. Fique com a gente, porque a emoção continua.

aconchegue e conforte o coração. Eu sinto que sim e fico muito feliz por isso. A gente vai fazer um respiro agora, mas eu prometo que volto logo logo. Não sai daí, porque o Songs by Night ainda tem muita emoção pra te entregar. A gente se encontra já já.

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Boa noite, queridos corações. Estamos de volta aqui no seu Songs by Night. E que alegria ter você pertinho de mim nesta oitava parte do nosso encontro. É sempre um privilégio, sabe, compartilhar esses momentos de afeto e de pura poesia com cada um de vocês. Eu sei que às vezes a gente se sente um pouco aflito, com o coração apertado, não é? Mas lembre-se sempre de que a vida, com sua sabedoria, nos mostra que mesmo nas paisagens mais longas ou nas dores mais profundas,

canção, prepare o seu coração para a próxima canção. Uma melodia que fala de novas chances, de acreditar de novo, de que talvez desta vez tudo dê certo. É Toto Sorioso com a belíssima Maybe This Time. Vem comigo.

Boa noite, meus queridos. Que bom ter você aqui, pertinho, nesse Songs by Night, nosso refúgio de serenidade. Estamos juntos nessa jornada de afeto que a cada nota, a cada palavra, busca aquecer a sua alma. Na nossa oitava parte, continuamos com essa dose de carinho e reflexão. A vida, gente, é um mosaico de momentos, não é mesmo? E cada um deles, seja de luz ou de sombra, traz uma lição, um pedacinho de nós que floresce ou se fortalece. É nesse espaço, nesse nosso oásis de tranquilidade, que a gente busca a serenidade, para entender que até nas pausas, nas incertezas, há uma beleza a ser descoberta, uma força que nos impulsiona. Lembre-se sempre, seu coração é um jardim precioso. Cuide dele com amor, com gentileza, e ele vai florir em qualquer estação, com a esperança de um novo amanhecer. Permita-se sentir, permita-se amar. E para abraçar a alma ainda mais, vamos seguir viagem com mais uma melodia que fala direto ao peito. Fique comigo, porque a emoção continua aqui, no Songs by Night.

noite, meu amigo, minha amiga, que nos acompanha aqui no Songs by Night. Que alegria ter você ao meu lado nesta jornada de afeto, nesta nossa oitava parte. É um privilégio compartilhar esses momentos de reflexão, de música que abraça a alma. Quero te agradecer, de um jeito bem especial, por abrir seu coração e permitir que a gente entre na sua vida. Daqui a pouco a gente volta, recheado de mais emoção, mais poesia e canções que celebram a vida. Não se afaste, viu? É só um instante e voltamos para mais.

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Boa noite, amigos e amigas do Songs by Night. Que bom ter você de volta. Que bom ter você aqui com a gente. Estamos no ar, sim, para a nossa nona parte. E a cada instante, a cada canção, a cada palavra que trocamos, eu sinto a nossa conexão ficar ainda mais forte. É um privilégio enorme poder compartilhar esse pedacinho da noite com você. Um refúgio, um abraço musical que chega direto ao seu coração. Sabe, a vida, ela nos convida a ser quem somos, com todas as nossas nuances, com a nossa força e também com a nossa vulnerabilidade. E que beleza existe em poder sentir tudo isso, em se permitir ser humano, em se permitir transbordar. Não precisamos ter medo de mostrar o que vai na alma, de deixar a emoção fluir. E é exatamente sobre essa autenticidade, sobre a força que existe em se permitir sentir, que a próxima canção nos fala. Prepare o seu coração, porque agora, aqui no seu Songs by Night, vamos nos emocionar e nos conectar com a voz de Caris. E a canção que chega é Princesses Don't Cry.

noite, meus amigos, minhas amigas. Que delícia ter você aqui, pertinho de mim, nessa nossa viagem pelos Sons by Night. É um prazer, um privilégio poder compartilhar esses momentos de paz, de reflexão, de pura emoção. Sabe, às vezes a gente se pega pensando na nossa jornada, nas curvas que a vida dá. E é nesses instantes que a fé se torna nosso maior abraço. Penso muito em como somos únicos, em como cada um de nós é uma obra-prima, desenhada com tanto carinho. A Bíblia, no Salmo 139, versículo 14, nos lembra disso de um jeito lindo, dizendo: "Eu te louvo, porque me fizeste de modo especial e admirável. Tuas obras são maravilhosas, disso tenho plena certeza." Que mensagem poderosa, não é mesmo? É um convite para a gente se olhar com mais amor, para reconhecer o milagre que somos, com todas as nossas particularidades e belezas. Que essa certeza de ser especial, de ser amado, preencha seu coração. Que a esperança seja a melodia constante em sua alma, iluminando cada passo, cada sonho. E que a música que vem agora seja mais um afago, um carinho pro seu espírito, aqui na nona parte do nosso programa. Sinta essa melodia que preparamos com tanto cuidado, que ela te envolva e te traga ainda mais serenidade. Permita-se ser abençoado.

noite, meus queridos amigos da alma. É sempre uma alegria imensa poder compartilhar esses instantes de carinho e reflexão com cada um de vocês. Sinto cada história, cada recado que chega aqui no Songs by Night, e isso me move, me inspira. Saber que estamos juntos nessa jornada de afeto, de otimismo, é um presente. Agora vamos fazer uma pequena pausa para os nossos comerciais. Mas não se afaste, viu? Jorge Ventura volta já já com mais emoção. Na nossa próxima parte, teremos o nosso querido quadro Minha História, onde a vida de vocês se encontra com o coração do programa. Fiquem por aí. Um abraço apertado em cada um. A gente retorna em instantes.

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Boa noite, meus queridos amigos e amigas do coração. Que alegria imensa ter você de volta. Estamos de volta aqui no Songs by Night, nessa que é a décima parte do nosso programa. É sempre um privilégio e um prazer inenarrável sentir essa nossa conexão. Esse laço de afeto que a gente constrói com cada melodia, com cada palavra. Meu desejo, como anfitrião, é que este seja um refúgio para sua alma. Um lugar onde a serenidade te encontre e onde o amor se celebre em todas as suas formas. Que a gente possa, juntos, enxergar a beleza que existe em cada momento, em cada história que compartilhamos. E para embalar essa sensação de algo que dura para sempre, de um amor que atravessa o tempo, prepare o coração para a voz de uma rainha. Uma canção que é puro brilho e promessa de eternidade. Com vocês, Natalie Cole e o seu hino ao amor. This Will Be an Everlasting Love.

noite, meu querido ouvinte, minha querida ouvinte. Que bom ter você aqui comigo neste nosso Songs by Night. É sempre um privilégio compartilhar esse tempo, essas canções, esses momentos de pura conexão, não é? Você sabe, a vida às vezes nos desafia, nos coloca à prova. E é nessas horas que precisamos buscar a força lá dentro e também lá em cima. A fé é como uma âncora, um porto seguro para a alma. Ela nos lembra que não estamos sozinhos, que existe um propósito maior, uma mão invisível que nos guia e nos ampara em cada passo. Deus, o universo, a energia que move tudo, chame como quiser, mas sinta essa presença que nos acolhe, que nos dá esperança para seguir em frente, mesmo quando o caminho parece escuro. Acredite na beleza dos recomeços, na força do amor que existe em você e ao seu redor. Deixe que essa fé ilumine seu coração, acalme seus medos e te inspire a ver a vida com outros olhos, com mais leveza e gratidão. E para embalar essa reflexão, com a alma mais tranquila e o coração aberto, vamos seguir com mais uma canção, que é puro abraço musical. Fique comigo, Jorge Ventura, no seu Songs by Night.

noite, meus queridos amigos do Songs by Night. Que honra, que alegria ter a sua companhia nesta décima parte do nosso programa. Cada mensagem, cada canção que a gente compartilha é um pedacinho de afeto que abraça a nossa alma, não é mesmo? É um privilégio enorme construir essa jornada de otimismo, amor e celebração da vida ao lado de vocês. Quero mandar um abraço bem apertado, um abraço que conforta, um abraço que acalma para cada um que está sintonizado com a gente agora. A gente vai fazer um pequeno intervalo, rapidinho, mas não demora, eu prometo, porque na próxima parte do programa tem mais carinho e, claro, o nosso querido quadro Minha História, recheado de emoção. Fica por aí, a gente já volta com mais Songs

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noite, meus queridos amigos do Songs by Night. Que alegria estar de volta, aquecendo seus corações nesta que é a nossa 11ª parte do programa. Depois de um breve intervalo, o nosso oásis de serenidade segue firme, abraçando cada um de vocês com carinho e muita música boa. É sempre um privilégio compartilhar a noite com almas tão especiais, não é mesmo? E por falar em afeto, em breve, um pouco mais adiante aqui no Songs, eu tenho uma história romântica, dessas que a gente guarda para sempre, para dividir com vocês. Uma história que toca fundo e nos lembra da beleza do amor, em suas mais diversas formas. Por isso, não saia daí. Fique com a gente. Porque agora, para nos embalar com a doçura e a leveza que só a música sabe dar, vem aí um clássico atemporal que nos convida a simplesmente navegar. Com Christopher Cross, aqui no Songs by Night.

Boa noite, meus queridos corações. Que delícia ter você aqui, pertinho. Seguimos juntos nessa jornada de afeto aqui no Songs by Night. E nesta parte do nosso encontro, eu quero compartilhar uma reflexão que chegou até mim, vinda de um ouvinte que, assim como eu, acredita no poder transformador do amor. Sabe, é incrível como a vida, com seus desafios e alegrias, nos presenteia com momentos de pura conexão. Às vezes, o amor se revela num olhar, num silêncio compartilhado, numa mão estendida quando mais precisamos. É a beleza de encontrar a luz no olhar de alguém, ou de simplesmente sentir que não estamos sós. Que a vida é feita de encontros, de desencontros, mas principalmente de recomeços. E que em cada um deles existe uma chance de amar e ser amado. Que a gente possa sempre cultivar essa chama, essa gentileza no coração. Porque no fim das contas, é isso que nos move, não é? E com essa energia boa, com esse carinho que nos une, vamos para a próxima canção. Um abraço apertado, do seu amigo Jorge Ventura.

noite, meu querido, minha querida. Que bom que você está aqui, fazendo companhia pra gente nesta 11ª parte do nosso Songs by Night. É sempre um privilégio poder te abraçar com a nossa música, com as nossas palavras e sentir essa conexão que só a gente tem. Essa energia que nos une, sabe? A vida, ela é um presente diário e às vezes a gente precisa de um lembrete para respirar fundo, para sentir o que importa de verdade. Que cada melodia, cada história que compartilhamos possa ser um abraço no seu coração, um acalento para sua alma. Continue conosco, porque Songs by Night é o seu porto seguro, o seu cantinho especial. Mas antes de seguir viagem, vamos para um breve intervalo. Um instante para a gente recarregar as energias. Volto já já. Não saia daí. A sua noite continua linda aqui na nossa sintonia.

Boa noite, meus queridos amigos e amigas que nos acompanham aqui no Songs by Night. Estamos de volta e que bom ter você coladinho na gente, compartilhando esse cantinho de afeto, essa nossa jornada musical que abraça a alma. É sempre um privilégio poder te acolher, te ouvir e sentir a sua presença, mesmo que à distância. Chegamos agora à nossa 12ª e última parte do programa. E o coração já fica um pouco apertado, sabe? Mas a gente ainda tem muito carinho para entregar, muita emoção para dividir antes de nos despedirmos. Cada canção, cada melodia que toca aqui é um pedacinho da nossa alma. Um convite para você sentir, para você sonhar. E para selar essa parte final com chave de ouro, com um abraço sonoro que atravessa o tempo e a distância, prepare-se, porque o que vem agora é uma dose pura de amor e intensidade. Uma voz que nos lembra da força e da beleza de se entregar. É a nossa querida Beyoncé com EXO. Fica comigo.

noite, meu querido ouvinte, minha querida ouvinte. Que alegria saber que você está aqui comigo neste momento tão especial do Songs by Night. Já se passaram 4 horas, meu Deus, 4 horas desde que abrimos as portas deste refúgio sonoro. E do fundo do coração, espero que cada minuto tenha sido um bálsamo para sua alma. É um privilégio, uma honra imensa ter a sua companhia, sentir essa conexão que nos une, mesmo à distância. Nesta 12ª parte do nosso programa, eu quero compartilhar uma reflexão que me tocou muito. Lembro-me de um recado que chegou, um sopro de ternura, de uma esposa contando sobre o marido que, por mais de 30 anos, deixava um bilhetinho na xícara de café dela, todo fim de tarde. Não eram grandes poemas, não. Eram frases simples. Amo você. Seu sorriso é meu sol. Conto os minutos pra te ver. E ela dizia que, mesmo depois de tantos anos, aqueles bilhetinhos ainda a faziam sentir como no primeiro encontro. É essa a beleza do amor, não é? Não está só nos grandes gestos, mas na delicadeza do dia a dia, na presença constante, no carinho que se renova a cada amanhecer, a cada anoitecer. É um abraço na alma, uma certeza de que, não importa o que aconteça lá fora, existe um porto seguro, um amor que nos sustenta. Que possamos sempre enxergar essa beleza nas pequenas coisas, nos gestos de afeto que nos fazem sentir únicos e amados. Que a fé nesse amor, a fé na vida, nos ilumine. E é com essa emoção, com essa ternura no coração, que preparamos a próxima canção para você. Fique comigo, a melodia vai tocar a sua alma, como um abraço.

noite, meu amigo, minha amiga. Chegamos juntos ao final de mais uma dessas viagens que a gente adora fazer por aqui, no Sons by Night. É sempre um privilégio, uma verdadeira honra ter a sua companhia, a sua escuta atenta, o seu coração aberto para receber e compartilhar tudo o que preparamos com tanto carinho. Nesta nossa 12ª parte do programa, a gente foi tecendo mais uma vez essa teia de afeto, de histórias que nos tocam

esse nosso oásis de serenidade. Um cantinho pra gente celebrar a vida, o amor, a fé e a esperança. É pra você que busca um abraço, uma palavra amiga, um acalento. E é exatamente isso que a gente tem.

2020 seja de paz e de sonhos lindos, viu? Leve com você essa energia boa, essa certeza de que o amor sempre encontra.

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0: Seja bem-vindo, são 3:15 na madrugada viva Jequié.
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0: bom dia, tô chegando, o velho mais animado do rádio brasileiro. Mais animado por quê? Porque eu estou aqui na dona do primeiro lugar.
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0: Opa! Chegando,
2: veio votar o cu.
0: Muito bom dia, bom dia. Eita, maravilha, que maravilha. Hoje, segunda-feira, estamos começando mais um Forró Bodó da Melhor, viu? Mais um Forró Bodó da Melhor comigo, velho Vanalco, o velho mais alegre do rádio brasileiro. Bom dia a você, meu amigo, minha amiga, que já tá aí desde cedinho acordado, né? Já começando mais uma semana aqui comigo, viu? É, mais uma semana aqui na Jequié FM, a dona do primeiro lugar. Muito bom dia mesmo, que essa segunda-feira realmente seja uma das melhores segunda-feira da sua vida, viu? Hoje teremos muita música, piada, eita, e claro, com muita alegria no seu rádio.
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0: Bom dia, bom dia.

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0: já tá preparando a pauta, já tá preparando a pauta do dia, né? E aí daqui a pouquinho vai levar pra você muita informação no Jornal da Manhã, 6h30 com meu amigo Souza Andrade. E às 8 horas da manhã tem ele, o Júnior Mascote, rapaz, também trazendo muita informação pra você no Rota 89, viu? É, rapaz, as principais notícias do Brasil e do mundo, né? Aqui da Bahia também, você vai ouvir aí já também 6h30 da manhã, depois vem o Júnior Mascote aí às 8 horas da manhã. E às 9h30 da manhã é Lucas Granja, com a manhã mais feliz do rádio. Alô, Lucas, 9h30 da manhã, viu? É a manhã mais feliz do rádio com Lucas França, com Manhã de Sucesso, tá bom? É isso aí, gente. Ó, daqui a pouquinho, depois eu vou falar mais aí, né? Do pessoal aí que faz parte desse time aqui, que é uma maravilha, que na GQFM, a cada horário, um amigo diferente, com muita alegria, com muita disposição, levando pra você muita alegria e informação, né? Essa é a GQFM 89,7. Tá todo mundo ligado, bigudo?
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0: E a gente continua com muito mais forró. 4h26, 4h26, bom dia!
2: Bom dia!

0: música e muito mais alegria só aqui no Forró Bodó da Melhor.
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0: Música, informação, piada e alegria, mas agora chegou a hora da gente ir garantir a papa das crianças, né? Vamos break, como é que é, hein?
2: Não sabe nem falar, não sabe nem falar essa palavra.
0: Como é que é? Fala mais perto de mim.
2: Ah, babu, não sabe nem falar.
0: Burro é você.
2: Não sabe nem falar essa palavra, velho.
0: Break.
2: Palavra tão fácil de falar, esse cara não sabe falar.
0: Você que não sabe. Eu sei, você que fica dando uma de sabido, né? Vamos pro break, vamos garantir a papa das crianças e nós voltamos já.

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9: No Abrindo a Bíblia de hoje, eu quero abrir no livro de Apocalipse. Explicar exatamente o que quer dizer Apocalipse. A palavra Apocalipse quer dizer revelação. E esse livro de Apocalipse foi escrito por João. João, aquele mesmo que esteve com Maria, mãe de Jesus, ao pé da cruz. Que Jesus disse: filho, eis aí tua mãe, mãe, eis aí teu filho. João foi o maior biógrafo de Jesus, ou seja, quem mais escreveu sobre Jesus. Entre os livros que ele escreveu está o Apocalipse. Quando João era bem velhinho, bem velhinho, bem velhinho, ele estava exilado, gente, preso numa ilha chamada Patmos. E ali em Patmos, ele escreveu o livro de Apocalipse. O livro de Apocalipse, ele é cheio de símbolos, porque os imperadores da época, se eles pegassem os escritos de João e vissem coisas lógicas, eles queimariam, eles não deixariam ser publicado. Então, uma estratégia divina, João falou sobre símbolos. São vários símbolos. Não tenha medo do livro de Apocalipse, porque são livros simbólicos, palavras simbólicas que trazem grandes verdades pra gente. Tudo é interpretável na palavra de Deus, pela própria palavra de Deus. Apocalipse é um livro abençoado, quer dizer revelação, e foi escrito por João quando estava exilado em Patmos. Lembre-se que mesmo nas maiores crises, nos piores momentos aparentes, Deus pode te dar grandes revelações.
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11: Opa, tamo de volta.
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11: Tá falando com ele. Olha aqui, ó.
12: Velho Fatal.
11: Com o forró bodó da melhor, e nós vamos aí com muito mais música, muito mais alegria no seu rádio. Obrigado a você que nos ouve, aonde quer que você esteja, pessoal nos ouvindo na roça, na fazenda, no carro, nos comércios, todo mundo ligado aqui na GQFM 89,7, a dona do primeiro lugar, né? Vamos continuar com muito mais forró aqui na GQFM.
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0: Joaquim no forró bordando é melhor.
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0: Eita, que maravilha! Eu desejo que esse dia seja muito mais alegre mesmo. Estamos chegando ao final de mais um forró bordando é melhor, viu? Nessa segunda-feira, início de semana, desejo pra vocês uma ótima semana, uma ótima segunda-feira. Amanhã, terça-feira, nós estamos aqui novamente com mais um forró bodó da melhor. Você segue aí na programação da GQFM, que vem aí muito mais coisa boa, muito mais alegria, viu? Muito mais alto astral, tá bem, né? Um abraço, até amanhã, se Deus quiser. Tchau, tchau.
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0: todos os quatro cantos da cidade, né? Como aqui na rua Antônio Brandão, ao lado da Lagoa do Derba. O projeto já está quase pronto. E também na rua João Aguiar Ribeiro, acesso que liga o São Judas e o Mutirão à Avenida Valdomiro Borges, realizando um sonho antigo dos moradores. E o desenvolvimento também chegou até a região do Rio do Mutum em Florestal, com a construção da ponte da comunidade. O equipamento vai contribuir para a mobilidade e a segurança de estudantes, condutores e pedestres que transitam pela localidade, facilitando o deslocamento e o acesso à região. Sábado que vem a gente está de volta com mais Minuto Jequié. Até lá!
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5: No Abrindo a Bíblia de hoje, eu quero abrir no livro de Apocalipse. Explicar exatamente o que quer dizer Apocalipse. A palavra Apocalipse quer dizer revelação. E esse livro de Apocalipse foi escrito por João. João, aquele mesmo que esteve com Maria, mãe de Jesus, ao pé da cruz, que Jesus disse: filho, eis aí tua mãe, mãe, eis aí teu filho. João foi o maior biógrafo de Jesus, ou seja, quem mais escreveu sobre Jesus. Entre os livros que ele escreveu está o Apocalipse. Quando João era bem velhinho, ele estava exilado, gente, preso numa ilha chamada Patmos. E ali em Patmos, ele escreveu o livro de Apocalipse. O livro de Apocalipse, ele é cheio de símbolos, porque os imperadores da época, se eles pegassem os escritos de João e vissem coisas lógicas, eles queimariam, eles não deixariam ser publicado. Então, uma estratégia divina, João falou sobre símbolos, são vários símbolos. Não tenha medo do livro de Apocalipse, porque são livros simbólicos, palavras simbólicas que trazem grandes verdades pra gente. Tudo é interpretável na palavra de Deus, pela própria palavra de Deus. Apocalipse é um livro abençoado, quer dizer revelação, e foi escrito por João quando estava exilado em Patmos. Lembre-se que mesmo nas maiores crises, nos piores momentos aparentes, Deus pode te dar grandes revelações.
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1: Em Jequié, 6:34. Bom dia.
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1: Titulado o cartório de registro civil das pessoas naturais de Jequié, é eleito presidente da Associação dos Notários e Registradores do Estado da Bahia. Prefeitura de Jequié promove evento sobre acolhimento da população LGBT nos equipamentos sociais. Refim 2026 é aprovado e condições para regularização de débitos em Jequié serão ampliadas. Conta de luz não vai ter cobrança extra em outubro. Agora vamos conferir os destaques do noticiário policial. Del Santos, bom dia para você.
3: Bom dia, professor Souza Andrade, os ouvintes do Jornal da Manhã. Final de semana tenso em Jequié. Homem é morto depois de ser atropelado. Crime de trânsito e não prestou socorro. Condução à delegacia por tráfico de drogas. Homicídio na praça do bairro do Mandacaru. Todos os detalhes daqui a pouco, porque você já sabe, eu conto tudo, não escondo nada. Daqui a pouco no Jornal da Manhã com o professor Souza Andrade.
1: Obrigado, Del, e assim vamos juntos até às 8 horas com o nosso Jornal da Manhã. Fique com a gente. Olá, Caio Souza, boa segunda-feira para você.
4: Bom dia e boa segunda-feira para você também, Souza Andrade. 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São 6:36. 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
1: Faltam apenas 6 dias para as eleições e a essa altura ainda é muito difícil arriscar quem vai ganhar para presidente da República e para governador da Bahia. Tudo embolado. E muita coisa pode acontecer até domingo, dia da votação. O escândalo envolvendo Daniel Vorcaro, dono do Banco Master, tem tirado o sossego de muita gente. São muitos que estão apreensivos porque nos últimos dias surgiram novidades no noticiário nacional e podem surgir outros nomes em sua delação. Volta e meia, trechos da delação são divulgados no noticiário nacional e isso gera uma apreensão muito grande. O fim de semana mesmo teve Jacques Wagner e Rui Costa, dois importantes figurões da política da Bahia, ocupando o noticiário nacional com destaque. E eu trago aqui, inclusive, duas manchetes de grande repercussão. A primeira, grupo de Jacques Wagner da Bahia recebia R$3 milhões por mês, diz Vorcaro. E a segunda manchete, o Rui Costa aparece 5 vezes em delação de Vorcaro, que relata encontros sociais com petista, diz Portal UOL. Grupo de Jacques Wagner. Que grupo é esse? Quantos são? Wagner disse que tudo não passa de uma mentira esfarrapada, deslavada, mas afinal, o grupo foi ou não beneficiário do dinheiro sujo de Vorcaro? O povo quer saber. O povo quer saber, afinal, onde termina a acusação e onde começa a verdade. Eis aí é a grande questão. Eu sei que essas reportagens são extensas. Essa mesma do grupo de Jacques Wagner na Bahia recebia 3 milhões por mês, diz Borcar. É uma reportagem nos tempos de jornais, era duas páginas, dado o grande número de informações desta reportagem, que começa assim. O ex-banqueiro Daniel Borcar, o dono do Banco Master, afirmou que o grupo político do senador Jacques Wagner, PT na Bahia, recebia 3 milhões de reais por mês em propina. A acusação consta de uma proposta de colaboração premiada, rejeitada pela Polícia Federal e pela Procuradoria-Geral da República, com a justificativa de insuficiência de elementos corroboração. Borcar diz não ter presenciado por o suposto acerto, mas tomado conhecimento por seu ex-sócio, Augusto Lima, que nega a acusação. Augusto Lima é amigão de Jacques Wagner. Segundo o ex-banqueiro, havia duas modalidades de pagamento que somariam 3 milhões mensais. Cerca de 2 milhões eram repassados por meio de um contrato entre o Master e uma empresa PKL ON, empresa que explorava o Crédito Sexta, cartão de crédito consignado destinado aos servidores do estado da Bahia. E o 1 milhão restante era pago em espécie, ainda de acordo com a proposta de delação. O Volcar afirma ainda que havia outras formas de repasse, como distribuição de lucros e dividendos e contratos fictícios. Segundo ele, Jacques Wagner teria participação oculta na operação do Crédito Sexta por meio desta empresa que eu citei há pouco. Eu li na citação da reportagem PKL ON. A EBAL, todos se recordam, empresa baiana de alimentos, era uma estatal que detinha a operação do Crédito Sexta, que foi vendida em um leilão, no qual a Polícia Federal apura suspeitas de fraudes e direcionamento à empresa de Augusto Lima. O leilão ocorreu quando Jacques Wagner era secretário de governo da Bahia durante a gestão de Rui Costa, governador. A proposta de delação obtida pelo portal UOL foi rejeitada. A Polícia Federal deixou a negociação duas vezes e a Procuradoria-Geral da República recusou o acordo por avaliar que os relatos não vinham acompanhados de elementos de corroboração suficientes. As defesas de Wagner e de Augusto Lima refutaram as alegações e ressaltaram que a delação não apresentou prova suficiente. Já a defesa de Borcar disse repudiar a divulgação dos anexos e afirmou não reconhecer a autenticidade e integridade do material. O certo é que foi manchete. E a segunda manchete, e que tudo merece uma explicação, ninguém está aqui condenando A, B ou C, mas evidentemente que notícia com a repercussão dessa merece destaque. A manchete que o ex-governador da Bahia, candidato ao Senado Rui Costa, é citado 5 vezes no capítulo da proposta de delação premiada de Daniel Borcar, que trata das relações do Banco Master com políticos baianos. Segundo a reportagem do portal UOL, publicada na última sexta-feira, o documento menciona inclusive encontros sociais entre Rui e o ex-banqueiro. De acordo com o portal UOL, Rui Costa aparece no documento na lista de envolvidos como governador responsável pela assinatura de decretos relacionados ao Crédito Sexta, na referência aos contratos sociais com Borcaro, na expressão usada pelo ex-banqueiro sobre o grupo de Jacques Wagner e Rui Costa, e novamente no capítulo final. Então os nomes deles são citados. O que eu quero dizer com tudo isso é o seguinte: as apurações estão todas contaminadas por conta desse envolvimento de ministros do Supremo Tribunal Federal, do Procurador-Geral da República. A gente não sabe até que ponto eles estão agindo com imparcialidade ou estão protegendo uns e querendo prejudicar outros. A gente não sabe, porque o ambiente está totalmente combinado. Mas o ponto central desse nosso comentário aqui é dizer o seguinte: e estamos na semana das eleições, e ter nomes citados no noticiário de forma negativa, gera um estresse muito grande. E tem muita gente aí, não somente os próprios candidatos, mas apoiadores, gente que costuma apostar dinheiro na eleição. Essas pessoas estão muito apreensivas, estão muito preocupadas com o que pode vir pela frente como resultado dessas apurações que a gente não sabe, afinal, onde é que vai dar. Mas, de qualquer sorte, é isso. E o momento é, de fato, de muita apreensão, e nunca é bom saber que existe a possibilidade de a Polícia Federal bater a sua porta às 6 horas da manhã e, de repente, estourar novos trechos de uma delação premiada. É sempre muito, muito estressante. A disputa por si só já gera esse estresse todo. Imagine só ter nomes envolvidos com possíveis escândalos. É realmente muito complicado.
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4: São 6h44. Para você ouvindo a GQFM, chegou a hora de ficar muito bem informado com o repórter Del Santos, trazendo as últimas 72 horas. Bom dia, Del.
3: Bom dia, Caio Souza. Bom dia, os ouvintes. O Jornal da Manhã é isso. Chego trazendo as últimas 72 horas de informações da Polícia Militar, Polícia Civil, GQ na nossa região. Começamos trazendo uma informação de um crime, aconteceu um crime de trânsito que tem chocado muitos moradores aqui de Jequié. Segundo informações, um homem identificado como o seu Miranda, ele foi atropelado por um veículo que ainda não foi identificado e nem o seu condutor, e ele morreu no local. Segundo informações, este acidente aconteceu no bairro do Joaquim Romão, próximo ali a Santa Luzia, Avenida Santa Luzia, em uma das subidas. Segundo informações, o veículo passou, atropelou esse homem e não prestou socorro e seguiu. A polícia está investigando, que até o momento não se sabe quem foi o condutor e nem tampouco o tipo de veículo, embora tenha imagens circulando nas redes sociais atribuindo esse crime a uma pessoa, mas a Polícia Civil ainda não confirmou se é realmente este homem e o veículo envolvido. O corpo dele foi encaminhado para o Instituto Médico Legal, fez os procedimentos e foi liberado para o sepultamento, que aconteceu ontem no cemitério lá no Curral Novo. As investigações ainda estão em curso. E ontem à noite, por volta das 10 horas da noite, um homem foi morto a tiros na praça ali em frente ao estádio Valdomiro Borges. Segundo informações, estava acontecendo uma concentração após uma festa de um passeio de cavalgada, uma movimentação por ali. Esquentou, uma pessoa chegou e atirou várias vezes contra um homem que não resistiu e morreu no local. O que chama a atenção é que tinha muitas pessoas na praça quando o crime aconteceu. A polícia técnica também esteve no local, o corpo foi removido, foi levado para o ML, estará aguardando nas primeiras horas da manhã de hoje para fazer então os procedimentos e ser liberado para o sepultamento. Um homem foi conduzido até a delegacia por tráfico de drogas aqui em Jequié. Segundo informações, isso aconteceu no bairro do Jequiezinho, e o senhor foi conduzido até a delegacia. Ele foi autuado, ficando lá à disposição da justiça. Com ele foi encontrado pedras de crack e também maconha. Uma outra informação envolvendo o mundo do tráfico de drogas é de que uma mulher foi conduzida até a delegacia, segundo informações, com ligações no mundo do tráfico de drogas. Não temos muitas informações, mas a Polícia Civil, a Polícia Militar, o conduziu essa mulher até a delegacia. Segundo informações, estava no bolso de uma investigação de muito tempo. Ela foi conduzida até a delegacia, apresentada, ficando lá à disposição da justiça. Na cidade de Barra do Rocha, um homem foi conduzido até a delegacia por porte ilegal de arma de fogo. Segundo informações passadas pela polícia, ele foi visto armado, ligaram o 190. A Polícia Militar começou a fazer a busca desse homem e ele foi encontrado com a arma. O álibi dele é de que ele estava sendo ameaçado e, para não perder a vida, ele estava com sua garrucha na cintura. Foi conduzido até a delegacia, apresentado, ficando lá à disposição da justiça.
6: Explicando aqui, professor, a garrucha é uma arma de fogo, fabricação caseira, e só tem um tiro e uma carreira. Ele tinha que acertar o tiro, porque senão o negócio vai ficar difícil. Daqui a pouco eu volto trazendo outras informações. Voltamos com você, professor Souza Andrade, o Jornal da Manhã.
1: Muito bem, Del, obrigado aí pelas suas informações. Del Santos, direto e ao vivo, trazendo as primeiras notícias desta segunda-feira do campo policial. 6:48, a nossa Nancy está se recuperando aí de uma gripe, né?
7: Uma virose,
1: né? Volta e meia isso acontece. E está se recuperando, logo logo estará de volta. Enquanto isso, a gente conta aqui com a boa companhia do nosso Caio Souza. O presidente do Tribunal Superior Eleitoral, Cássio Nunes, ele fez um anúncio importante no fim da semana passada. Porque a informação anterior era de que o aplicativo e-título só poderia ser baixado até sábado, um dia antes da votação, porque existia um temor de uma concentração muito grande de pessoas baixando o aplicativo no dia da eleição e travar tudo, e enfim, ficar muito lento, uma instabilidade do aplicativo. Mas diante do avanço da tecnologia, a Justiça Eleitoral vai apostar que não vai ter problemas. Então, liberou o download também para o dia da votação. Porque as pessoas que, porventura, por alguma razão, não encontrou o título e precisa do e-título, pode fazer, portanto. Então, de fato, a infraestrutura desses aplicativos tem melhorado cada vez mais, tem se aprimorado cada vez mais. Então, vai ser permitida a emissão do aplicativo e-título no seu celular. E além de permitir a emissão do título de eleitor e de certidões eleitorais, a justificativa de ausência às urnas, a inscrição como mesário voluntário, tudo, enfim, pode ser feito pelo e-título. Então, a notícia é essa. Justiça Eleitoral anuncia que o aplicativo e-título poderá ser baixado também no dia de votação, domingo, dia 4. E aí, você já tá com o título direitinho? Porque é importante já começar a vasculhar para encontrar o título. Tem gente que não sabe onde colocou o título. Tem gente que não é que guarda, eu brinco sempre aqui, não é que guarda o título, não. Tem gente que esconde. Quando chega no dia da eleição, aí é um pega para capar dentro de casa, bota a culpa em todo mundo, que deixou em tal lugar e tiraram do lugar. Então, evite o estresse. Então, veja logo onde é que tá o seu. O meu tá aqui, já na carteira, arrumadinho. Eu tenho meu título também atualizado, que pediu atualização essa semana, já tá atualizado aqui. Então, mas tá já tá na carteira, tudo ok. E eu já perguntei a várias pessoas em torno de brincadeira: e aí, teu título, sabe onde que tá? Tem gente que não tem noção onde colocou. Então é importante não deixar para a última hora. Domingo nós estaremos com uma grande cobertura no dia da votação. A GQFM faz isso todos os anos de eleição. De dois em dois anos, uma grande cobertura. Os nossos repórteres começamos a circular desde muito cedo, já acompanhando as primeiras movimentações dos eleitores, a chegada dos mesários, os primeiros movimentos na sede do Tribunal Regional Eleitoral aqui de Jequié. São duas as sessões e nós já às 8:00 da manhã estaremos aqui ao vivo trazendo as primeiras informações do dia. E vai ser assim durante todo o dia, percorrendo as ruas da cidade, acompanhando tudo, enfim. E quando der 5:00 da tarde, declarada encerrada a votação, estaremos aqui com a nossa central de apurações, sempre contando aqui com a colaboração do nosso Caio e toda a nossa equipe. Estaremos aqui trazendo o resultado da votação, um resumo do que aconteceu, entrevistas, bate-papo, uma programação muito rica. Sempre a GQFM é campeã de audiência nessas horas, justamente por conta dessa ampla cobertura que é feita. E nós contamos muito com a sua audiência, viu? Domingo, enquanto você estiver circulando aí pelas ruas da cidade, acompanha a gente, em casa, enfim, não deixe de nos ouvir domingo nessa grande cobertura. E aqui tem emoção também, quando anuncia o resultado final, você aumenta o volume do rádio, vibra, é uma coisa muito gostosa de ser vivida. Gosto, bem, bem emocionante mesmo. 6h53, a bandeira tarifária não terá cobrança extra na conta de luz agora em outubro. Eu não vi essa chuva toda aí em lugar nenhum, pra, né? Ei, politicagem retada. Foi anunciado sexta-feira que não vai ter mudança, etc. e tal, tal, tal. Dá uma aliviada boa aí na conta. Isso não rende voto não, né? Mas é uma medida simpática aí que o governo adota. Aliás, o que tem feito aí de bondade, né? O chamado pacote de bondade, que não resolve nada. Já teve um tal de desenrola um, desenrola dois, desenrola três, desenrola 50 e todo mundo continua enrolado. Todo mundo continua enrolado. Deixa eu dar uma outra informação aqui. José Fabiano, você conhece, ele é titulado cartório de registro civil das pessoas naturais do primeiro ofício aqui de Jequié. José Fabiano acaba de ser eleito presidente da Associação dos Notários e Registradores do Estado da Bahia. A eleição aconteceu na última sexta-feira. Ele vai conduzir essa entidade pelos próximos 2 anos. A vice Andréia Maria Pignatti, ela foi eleita vice-presidente, ela é de Una. E a eleição foi tranquila, você tem uma ideia, a chapa foi eleita por aclamação, foi uma assembleia que contou com a participação desses especialistas aí na atividade extrajudicial da Bahia. E é isso, boa sorte aí ao nosso querido amigo José Fabiano, a associação em boas mãos, estamos convencidos de que ele fará um grande trabalho à frente desta entidade. A gente vai precisar dar uma pausa aqui na nossa programação, porque você sabe, no decorrer dessa semana teremos ainda a propaganda política no rádio e na TV. No rádio é bem agora, 7 horas, e depois ao meio-dia. Na televisão, um horário diferente. É 1 hora da tarde e 8h30 da noite. Então, até sexta-feira, teremos essa propaganda eleitoral e a gente vai seguindo aqui, portanto, com essa nossa programação até lá. Beleza? Então vamos à pausa, daqui a pouco a gente volta.
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1: Ok. A gente anunciou ainda há pouco, vamos fazer aquela pausa na nossa programação, porque vem aí a propaganda política. Às 7h25 estaremos de volta na sequência aqui do nosso Jornal da Manhã. Combinado assim? Então até já.

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3: Ok, Carlos Souza, estamos de volta, dando sequência aqui ao nosso Jornal da Manhã. Você sabe, segunda a sexta-feira estamos aqui sempre das 6:30 às 8 da manhã. Olha, como parte da mobilização pelo Dia Municipal de Luta contra a LGBTQIA+fobia, celebrado no terceiro domingo de setembro, conforme uma lei municipal, a Prefeitura de Jequié, através da Secretaria Municipal de Desenvolvimento Social, promoveu sexta-feira passada uma roda de conversa voltada ao fortalecimento do acolhimento da população LGBT nos equipamentos da rede socioassistencial. Estiveram presentes o gestor do Sistema Único de Saúde de Assistência Social, SUAS, o Emerson Neri, representando a secretária Patrícia Miranda, além de profissionais das equipes administrativas de recepção das unidades. Teve também uma palestra que foi proferida pelo professor Dr. Marcos Lopes, da UESB, e durante a atividade foram debatidos aspectos relacionados à promoção igualitária dos direitos da população LGBT ao atendimento humanizado e ao respeito à identidade e à dignidade de cada cidadão. Iniciativa importante que precisa sempre ser abordada, é um tema que precisa ser sempre abordado. 7:30 agora, você está sabendo que nós teremos essa semana um evento promovido pela ATAI, ATAI Associação Acolher e Transformar Amor Essencial. É uma palestra tendo como tema central o câncer infanto-juvenil. Este evento vai ser quarta-feira agora, 9 horas da manhã, no plenário da Câmara de Vereadores. E para participar, o interessado deve levar 1 quilo de alimento não perecível, conforme destaca Célia de Jesus em entrevista concedida ao repórter Del Santos. Del, é com você.
4: Souza, bom dia aos ouvintes do Jornal da Manhã. É isso, estamos aqui na ATAI, Célia de Jesus está ao nosso lado.
5: O nosso setembro é o setembro dourado, onde a gente faz alusão ao câncer infanto-juvenil, que é pouco divulgado. Esse tempo, o câncer infanto-juvenil tem aumentado muito, porque as mães, às vezes, não dá muita ligança porque a criança fala. Às vezes, elas falam que, ah, que tá com preguiça de levantar, mas não é preguiça, que tá sentindo cansaço. E as mães não investigam para saber a real verdade do que a criança tá sentindo. Mas, assim, ó, não custa nada ela falar e vocês procurar o médico para ver, porque o câncer infanto-juvenil tem avançado muito. E quase ninguém fala. Fala do outubro rosa, do novembro azul, mas o câncer infanto-juvenil não é muito divulgado. E nessa quarta-feira, dia 30, a gente vai fazer uma palestra lá na Câmara de Vereadores, falando

0: sobre o câncer infanto-juvenil. Aí compareçam, a entrada é 1 quilo de alimentos não perecível. E vocês vão ouvir uma bela palestra e ficar atentos, né, para o câncer infanto-juvenil.
1: É interessante você falar isso, porque assim, às vezes dá uma suspeita, ignora aqueles sinais e vai passando o tempo e sabe que doenças, ela é progressiva, né?
0: Essa, a semana passada mesmo, morreu uma criança de câncer de olho. E eu conheço duas que tá com câncer na cabeça. Sabe, são todos jovens. A gente recebeu uma criança aqui, menino, com câncer de mama. De 6 anos. Então, assim, bora ficar de olho, né, nos sinais e sintomas que a criança fala e sente.
1: É importante. E a Thay tá aqui para orientar, também acompanhar, fazer os devidos encaminhamentos, que vocês têm grandes parceiros, né, Célia?
0: Sim, a gente tem o GAC e o Hospital da Criança em Feira de Santana. Essa semana mesmo a gente fez uma cirurgia de uma que apareceu um nódulo perto da garganta. E ela, anteontem mesmo, já fez a cirurgia lá no Hospital da Criança. Hoje ela já deve estar retornando. E ela tem simplesmente 8 anos.
1: É, realmente é preocupante. Marcela, fala pra gente o calendário de atividade de vocês, sem essa palestra, quais são as coisas que vocês vão estar desenvolvendo?
0: Agora, no Setembro Dourado, a gente vai ter essa palestra, né? Porque a gente já teve outras atividades antes. E aí a gente vai ter essa palestra que, como eu falei, a entrada é 1 quilo de alimentos. E você vai sair de lá informado. E qualquer coisa, a gente tá aqui na TAI também para lhe informar. E assim, a associação fica situada na Travessa Costa Brito, 112. Quem quiser fazer uma visita pra gente, pode vir. E estamos aqui, né, à espera de vocês. Aqui é todo mundo voluntário. A gente precisa da ajuda. Aqui também a gente tem um bazar, que vocês podem vir visitar o bazar e tá ajudando a pagar, né, as contas da associação. Porque aqui, se não tiver o dinheiro para pagar as contas, aí eu que tenho que pagar. O GAC é Grupo de Apoio à Criança com Câncer. É o nosso parceiro e que a gente sempre está mandando crianças para lá. Esse ano eles não puderam vir porque estão em congresso fora do Brasil. Manda nossas crianças para lá e eles acolhem as nossas crianças.
1: Ok, lindo trabalho, né, Souza, aqui da ATAI de GQS. Célia, muito obrigado, mais uma vez, parabéns, e que as pessoas possam estar apoiando e também, tiver alguma dúvida, vem aqui na TAI, venha tirar sua dúvida, porque a TAI tá aqui para acolher e também transformar.
0: Para acolher, transformar. E aqui o amor tem que ser essencial. E obrigada a todos e compareçam.
2: Aí, mais uma vez, nós reforçamos aí a importância da participação das pessoas para conhecerem mais sobre o câncer infanto-juvenil. 7h35 agora, olha, uma boa notícia aí para você que precisa regularizar junto ao fisco municipal. Tem gente que tem pendência aí, dívida ativa junto ao município de Jequié. A prefeitura encaminhou à Câmara de Vereadores um projeto de lei com o objetivo de criar o programa de incentivo à regularização fiscal municipal neste ano de 2026. E a Câmara Municipal aprovou esse projeto de lei e está sendo encaminhado para a prefeitura. Logo, logo, a prefeitura vai explicar tudo direitinho como é que é essa proposta, de como as pessoas podem buscar justamente essa regularização de débitos tributários e não tributários junto à Fazenda Municipal. Isso oferece condições especiais de pagamento. Então, o que é que o Refim 2026 busca? Reduzir a inadimplência, busca ampliar a recuperação dos créditos municipais, conferir maior efetividade à cobrança da dívida ativa, ao mesmo tempo em que oferece aos contribuintes condições especiais para regularizar suas pendências junto ao município. Aí parcela tudo direitinho, facilita demais, corta juros e multas, enfim. Então, é importante que as pessoas fiquem atentas quanto a isso, quem tem aí pendências junto ao Fisco Municipal. Em breve a Prefeitura vai anunciar detalhes, já foi aprovado pela Câmara, já está garantido, mas quem é que tem esse perfil para ter acesso ao Refim? Porque traz desconto nos juros, traz desconto nas multas de mora. Olha, chega a 100%, para vocês terem uma ideia, e aqueles que optarem pelo pagamento à vista. Mas a prefeitura quem vai anunciar em breve quando é que isso vai poder ser feito, já que o projeto foi aprovado na Câmara, encaminhado ao município, que está adotando as providências necessárias e facilita a vida de todo mundo, parcela em 25 vezes, 36 vezes, todo ano tem esse refil municipal e realmente cai como uma luva para muita gente. Precisamos ir para o intervalo comercial, daqui a pouco a gente volta, tem sequência aqui no nosso Jornal da Manhã, agora em Jiquié, 7:37.
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5: Hora de estar por dentro de tudo que aconteceu na última semana. Tem trabalho, tem serviço e tem um sol pra cada cabeça, viu? Ou dois, sei lá. Vocês sabem que a pavimentação segue avançando nos quatro cantos da cidade, né? Como aqui na rua Antônio Brandão, ao lado da Lagoa do Derba. O projeto já está quase pronto. E também na rua João Aguiar Ribeiro, acesso que liga o São Judas e o Mutirão à Avenida Valdomiro Borges, realizando um sonho antigo dos moradores. E o desenvolvimento também chegou até a região do Rio do Mutum, em Florestal, com a construção da ponte da comunidade. O equipamento vai contribuir para a mobilidade e a segurança de estudantes, condutores e pedestres que transitam pela localidade, facilitando o deslocamento e o acesso à região. Sábado que vem a gente está de volta com mais Minuto Jequié. Até lá.
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3: Abraçando também quem nos acompanha pelo YouTube, os programas jornalísticos da Jequié FM são todos eles transmitidos também pelo YouTube. Abraço para Sivonildo Cruz, El Marques, para Haroldo Almeida, enfim, todos os demais que estão nos acompanhando. Vamos agora conferir as notícias do mundo esportivo, chegando com ele. John, bom dia para você.
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4: Bom dia, Souza Andrade. Bom dia para você que acompanha o Jornal da Manhã. Brasileiro feminino, o São Paulo, em mais uma virada, desta vez na grande final, abriu vantagem sobre o Corinthians. Em Itaquera, o time da casa saiu na frente do marcador com Gabi Zanotti, mas Gi Crivellari e Isa Guimarães garantiram a virada para as soberanas. Fim de papo, Corinthians 1, São Paulo 2. Esta é a primeira derrota da história do time feminino do Corinthians na Neoquímica Arena. Até então, eram 32 partidas com 30 vitórias e 2 empates. As Brabas disputam a décima final seguida do Brasileiro Feminino. Por São Paulo, valia revanche pela final de 2024. Na ocasião, o Corinthians venceu as duas partidas da decisão e ficou com o título. O Timão busca a oitava taça, podendo ser a sétima consecutiva, enquanto o São Paulo almeja o título inédito.
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4: Campeonato Baiano Feminino, a Associação Desportiva Jequié recebeu em seus domínios o Galícia e empatou em 1-1. O próximo compromisso das Jipetes é fora de casa contra o Sport Clube CFFB.
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4: Campeonato Baiano Sub-15 e Sub-17 no Valdomiro Borges, retorno de ambas as categorias. No Sub-15, o Jequié foi superado por 2-0 pelo Barcelona, enquanto no Sub-17 venceu o Barcelona pelo mesmo placar, 2-0. O próximo desafio do Jequié nas respectivas categorias é contra o Grapiúna.
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4: Ao som do brasileiro Pedro Sampaio e do porto-riquenho Rick Martin, o Maracanã recebeu pela primeira vez uma partida da NFL. O estádio foi todo adaptado nos mínimos detalhes para receber o duelo entre Ravens e Cowboys. 72.792 torcedores viram um desfecho épico e eletrizante. O placar estava empatado em 31-31 quando o relógio estava estourando. No último segundo, o kicker Tyler Lupe acertou um field goal incrível de 56 jardas para garantir a vitória dos Ravens sem a necessidade de prorrogação. Ravens 34, Cowboys 31. Além de sediar pela primeira vez uma partida de futebol americano, o Maracanã bateu um recorde de público no ano, superando Flamengo e Cruzeiro pelo jogo de volta das oitavas de final da Libertadores da América, que foi de 72.481 torcedores. Logo, sendo agora o maior público numa partida de futebol americano realizada no Brasil. Eu volto com você, Souza Andrade.
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3: Muito bem, John, obrigado, viu? Colocamos aqui um ponto final no nosso Jornal da Manhã de hoje. Obrigado a todos pelo carinho de sempre. Com a permissão de Deus, nós estaremos de volta amanhã. Até lá.
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0: Bem-vindos ao Auto Dicas. Eu sou o Linel Silva e já chego com uma dica prática para essa primeira parte do programa. Sabia que muitos carros têm ganchinhos escondidos nas laterais do porta-malas? Eles são ótimos para pendurar sacolas e evitar que tudo role. Procure no seu. Geralmente ficam nas beiradas. Salva o dia e mantém tudo organizado. Na próxima parte, a gente volta com mais Auto Dicas.
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20: No Abrindo a Bíblia de hoje, eu quero abrir no livro de Apocalipse. Explicar exatamente o que quer dizer Apocalipse. A palavra Apocalipse quer dizer revelação. E esse livro de Apocalipse foi escrito por João. João, aquele mesmo que esteve com Maria, mãe de Jesus, ao pé da cruz, que Jesus disse: filho, eis aí tua mãe, mãe, eis aí teu filho. João foi o maior biógrafo de Jesus, ou seja, quem mais escreveu sobre Jesus. Entre os livros que ele escreveu está o Apocalipse. Quando João era bem velhinho, bem velhinho, bem velhinho, ele estava exilado, gente, preso numa ilha chamada Patmos. E ali em Patmos, ele escreveu o livro de Apocalipse. O livro de Apocalipse, ele é cheio de símbolos, porque os imperadores da época, se eles pegassem os escritos de João e vissem coisas lógicas, eles queimariam, eles não deixariam ser publicado. Então, uma estratégia divina, João falou sobre símbolos, são vários símbolos. Não tenha medo do livro de Apocalipse, porque são livros simbólicos, palavras simbólicas que trazem grandes verdades pra gente. Tudo é interpretável na palavra de Deus, pela própria palavra de Deus. Apocalipse é um livro abençoado, quer dizer revelação, e foi escrito por João quando estava exilado em Patmos. Lembre-se que mesmo nas maiores crises, nos piores momentos aparentes, Deus pode te dar grandes revelações.
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28: Olá, que alegria ter você. Vamos conferir as previsões para Áries, Touro e Gêmeos?
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28: Começando com você, ariano. Olha só, você tá um passo de se libertar de diversos padrões familiares que impediam o seu progresso e desenvolvimento. Quero dizer que a culpa não tava nas relações, viu? Mas no seu campo de visão sobre as coisas. Seu progresso depende exclusivamente de você. A cor do dia é o verde e seu número da sorte, 33.
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28: Agora para os taurinos. É um dia maravilhoso para focar suas metas profissionais e usar da comunicação para expressar suas ideias e projetos. É um novo ciclo que vem trazendo novas oportunidades e possibilidades em sua vida como um todo. O dia tá ótimo para tomar decisões. Sua cor do dia é o branco e o número da sorte, 53.
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28: E para você, geminiano, é um dia ótimo para tomar decisões assertivas que envolvem projetos e o setor financeiro. Mas é importante dar passos diferentes. Cor, cinza. Sorte, 12. Daqui a pouquinho eu volto com mais previsões, com Câncer, Leão e Virgem. Não saia daí.
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1: Hora de ficar por dentro de tudo que aconteceu na última semana. 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
0: Chama, cuida, prepare e vem. Olá, bom dia. Peço agora licença, permissão, autorização para adentrar na sua casa, no seu carro, no seu trabalho, acompanhando você onde quer que você se encontre. Está no ar a partir de agora, às 8 horas e 8 minutos, o programa Rota 89, aqui na Melhor. E vambora na sonoplastia hoje, Caio Souza.

0: Deixa comigo minha potência psicológica para um planeta inteiro de audiência, o Lazer Rocco. Bom dia, minha potência psicológica. Quem quiser falar comigo agora, qual o nosso zap, Rocco?
1: O telefone zap 988461549.
0: Tá dado o recado, o programa Gota 89 é o programa de rádio que virou o programa de TV. 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Tá dado o recado em cima da pinta. E o programa hoje tá quentíssimo, hein? Quentíssimo. Já já os detalhes de um homicídio ontem, ali durante uma cavalgada no bairro Mandacaru, em frente ao estádio Valdomiro Borges. Del Santos já está posicionado lá e vai trazer informações pra gente agora, nesta rodada de informações, a primeira desta segunda-feira. Sobe o giro. Gemeu, ai, como gemeu. A Ema gemeu no tronco do Juremal. E o que não falta aqui em Jiqui é Jurema. Vamos até, vambora ao nosso radar.
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0: Este é o programa Rota 89, minha potência. 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Vamos aqui às informações para você que está no rádio, para você que está nos assistindo pelo nosso canal no YouTube. Preste atenção, pegue a visão. Nós já estamos exibindo aqui o que sobrou de um carro incendiado às margens da rodovia BA-130, trecho que liga a cidade de Itagi.
1: Que negócio é esse, rapaz?
0: Que negócio é esse? Vou te explicar agora. Um veículo foi encontrado completamente incendiado na manhã de ontem na rodovia BA-130, no trecho que liga ali a BR-330 a Itagi. Segundo informações da Polícia Militar, a guarnição realizava patrulhamento na BA-547 quando foi informada por usuários da rodovia sobre um veículo em chamas na altura do quilômetro 439 da BA-130. Ao chegar no local, os policiais constataram que se tratava de um Fiat Strada, placa GWP-3E36, e que estava totalmente incendiada sobre a pista de rolamento. Para garantir a segurança dos demais usuários e liberar o trânsito, o terceiro pelotão da Polícia Rodoviária Estadual, sob o comando do capitão Jair Celestino, a galera esteve lá e fizeram a remoção do veículo, arrastando-o para a margem da rodovia. Pelo que eu estou vendo aqui no vídeo, para quem está nos assistindo no nosso canal no YouTube, a picape foi totalmente lambida pelo fogo.
3: Oh, meu Deus.
0: Moradores da região foram consultados pela Polícia Rodoviária Estadual, quem mora por perto. Mas ninguém soube informar as circunstâncias que levaram ao incêndio ou também não disseram de quem pertence este veículo. Ei, você, dono da picape estrada, o que aconteceu? Foi uma pane elétrica? Você botou fogo de propósito?
4: Sei não.
0: Pro seguro cobrir? Não, tem vagabundo, tem gente honesta, como tem vagabundo. Foram bandidos que tomaram esse carro de assalto em um outro lugar, desovaram ele e tacaram fogo na BA-130. São questionamentos que eu tô fazendo, ó. Primeiro questionamento, uma pane elétrica? O dono não tinha como apagar o fogo, mas se o carro fosse meu, eu não saía de perto. Se o carro fosse meu, eu chamava ajuda. Se o carro fosse meu, eu ligava pra PRE. Se o carro fosse meu, eu ia pedir ajuda quem mora por perto, pra apagar o fogo. Se o carro fosse meu, eu não saía de junto dele. Dá pra ver que tem alguma coisa errada.
1: Mordendo, larga a vida
0: não,
1: dos outros.
0: Não vou largar a vida dos outros, não. Porque se fosse meu, eu não arredava. Não. A não ser se o carro tivesse alguma adulteração, fugir pra não prestar esclarecimento, é. Pilantra? É assim que faz, amigo. Então tá aí, pode ser. Ou bandidos tomaram o carro de assalto em algum outro lugar, chegaram aí e tacaram fogo. Pode ter sido um sinistro pra acionar o seguro.
1: É.
0: São hipóteses. Tudo é possível até que se descubra a verdade. Combinado? Pronto. O automóvel foi retirado do local, encaminhado para o espaço seguro. Pela placa, vai saber quem é o dono. Vou até consultar aqui o saber do Jairo, do capitão. Capita, tá me ouvindo aí, capita? Manda aí no zap. Pela placa sabe o nome, o proprietário do carro, né? O dono do veículo. As circunstâncias do incêndio e a origem do veículo deverão ser esclarecidas. É de alguém da região de Itagi? É de alguém da região de Jequié, essa picape estrada? O que aconteceu? Foi roubada? Tem registro de furto e roubo ou não?
3: Sim, não.
0: Pois é, tem que saber. Ninguém deixa um carro pegando fogo e abandona e sai assim do nada. Se o carro fosse meu, eu não arredava o pé de perto. Ficava lá colado. E era o primeiro a chamar a polícia. Agora são 8:16, 8:16 no programa Rota 89. Preste atenção, pegue a visão. Olá, pessoal. 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Bem, vamos repercutir agora um homicídio na noite de ontem após uma festa de cavalgada no bairro Mandacaru. Inclusive, uma das atrações lá foi o Vanoli Cigano. Grande Vanolão. E o repórter Del Santos está lá com a câmera ligada nesse exato momento para trazer imagens do local do homicídio ontem à noite e trazer mais detalhes pra gente acerca deste crime. Del Santos é o repórter. Muito bem, ligue seu celular, vá na sua televisão, vá no YouTube, acesse agora porque Del Santos está com imagem para você do rádio. Aumenta o volume e preste atenção nas informações.
4: É isso, Júnior. Bom dia.
0: Bom dia
4: aos ouvintes do Rota 89. Estamos aqui no bairro do Mandacaru, Avenida Zupério Miranda. Dá para ver o estádio Valdomiro Borges. E aqui foi a cena do crime. É isso aí, ó. A faixa zebrada. Ali na frente já está a marca do sangue. Foi aqui onde o jovem foi morto a tiros. Ele caiu aqui. Segundo informações, Júnior, isso aconteceu no período aqui de uma festa, eu acho, uma concentração de uma cavalgada. Ainda dá pra ver aqui, ó, vasilhas de bebidas, litros e mais litros. Ó, a praça ainda não foi limpa, porque essa praça ia ser limpa ontem à noite, né, devido aos tiros aí e essa correria que teve por aqui. A limpeza ainda não foi feita. A informação que nós obtivemos é que esse jovem estava aqui e homens chegaram fortemente armados atirando contra ele. Foi a maior correria nessa localidade. Observe garrafas quebradas, a correria foi muito grande, pois as pessoas ficaram com medo, começaram então a correr. Diz que o jovem correu nessa direção que nós estamos aqui, para lá. Passou em frente a essa barraca correndo, e os homens correndo atrás dele, e ele caiu ali já sem os sinais vitais. Segundo informações ainda, os homens fugiram logo em seguida, pegando a motocicleta e sumindo no mundo. O DPT esteve aqui, fez o levantamento cadavérico, o corpo foi encaminhado para o Instituto Médico Legal, onde vai passar pelos procedimentos hoje pela manhã. E uma outra notícia, Júnior, do ML, é de que um homem, ele foi morto após ser atropelado ali no bairro do Mandaca, perdão, no bairro do Joaquim Romão, próximo ali à Avenida Santa Luzia. Segundo informações, Júnior, esse homem estava trafegando ali quando foi atropelado. Quem fez isso não prestou socorro. O corpo dele foi encaminhado para o Instituto Médico Legal, foi feito o procedimento e foi liberado para o sepultamento. Até o momento, a Polícia Civil e a Polícia Militar só informaram de que estão investigando este caso. Lamentável, hein, Júnior? Lamentável. São essas informações das últimas 24 horas ou 72 horas de notícias aqui do ML. E viemos aqui ao bairro do Mandacaru, onde aconteceu ontem à noite muita movimentação, mas homicídio aqui em Jequiel. Ok, Júnior? Voltamos com você e o Rota 89.
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3: Deixa a imagem aí do Deus Santos em frente ao estádio, essa praça, uma praça nova. Essa região aí do bairro do Mandacaru, ela é dominada pelo Comando Vermelho. O Comando Vermelho é que manda por aí. O jovem foi identificado, trata-se de Gabriel, Bruno Gabriel, ele tinha 21 anos e parece que ele morava lá no quilômetro 3. A informação preliminar é essa. O Bruno Gabriel, de 21 anos, parece que ele morava lá no quilômetro 3 e foi para essa festa de cavalgada ontem. A cavalgada rodou as ruas da cidade e terminou aí na praça em frente ao estádio Valdomiro Borges. A morte do Bruno Gabriel pode ter ligação à facção criminosa? Pode. Pode ter sido um outro motivo qualquer, banal? Pode. A polícia vai trabalhar com várias linhas de investigação e vários questionamentos. O certo é que isso foi ontem, ali durante uma festa de cavalgada na praça em frente ao estádio Valdomiro Borges. Por outro lado, eu estou observando aqui a sujeira que deixaram na praça. Seria importante que os organizadores de cavalgada, ao solicitar uma praça pública para fazer a concentração de uma cavalgada ou de qualquer outro evento, devolva a praça limpa. Gente, eu estou vendo aqui no vídeo a quantidade de garrafas quebradas ou jogadas em cima do canteiro central e na calçada. Quem vai limpar isso aí hoje é o pessoal da Inove. Deveria ser os organizadores da cavalgada, entregar a praça como encontrou, limpa, limpa. Esse tipo de evento, bom seria se fosse em ambiente controlado. Por exemplo, semana passada teve a cavalgada das patroas do sol, foi um ambiente fechado, controlado, no parque de exposições de Jequié, presença da guarda civil municipal, estava lá Tonhão e a equipe do Guardiões Cobra fazendo a revista no parque de exposições. Ninguém podia entrar com garrafa de bebida alcoólica. Ambiente controlado, polícia militar, ambiente controlado, não teve briga. Na cavalgada das patroas não teve briga, na cavalgada da Dor de Ouro que teve lá no parque de exposições também não teve. Começou e terminou sem um empurrão. Por quê? Ambiente controlado. Controle de quem entra, segurança, monitoramento. Numa praça dessa você não tem como ter controle. Não tem. Abertão, sujeira danada aí, largaram garrafa, a maior bagunça na praça. E o Gabriel, o Bruno Gabriel, de 21 anos, assassinado ontem em um dos quiosques, uma das barraquinhas que vende bebida, como o Del Santos está mostrando no vídeo, para quem nos acompanha no YouTube, tá lá a poça de sangue. Então, a prefeitura deveria exigir, olha, fez a cavalgada, fez, devolve a praça como encontrou, limpa. Olha a quantidade de garrafa, de caixa de cerveja, uma zona. Fez a cavalgada, fez, entrega como encontrou, a praça limpinha. Não, tá maior bagunça lá. Caco de vidro, garrafas, sem contar o Bruno Gabriel que foi assassinado ontem, ninguém sabe a motivação. Até o exato momento, porque a polícia vai começar a investigar a partir de hoje. Qualquer informação, por enquanto, é preliminar. Pode ser uma rixa de facção? Pode, porque essa área é comandada pelo Comando Vermelho. Esse rapaz veio de outra área. Será que já não estava marcado para morrer? E aproveitaram o momento para matá-lo ontem? É uma pergunta, é uma suposição. Mas eu peço aos organizadores de cavalgada que quando fizerem seus eventos, procurem ambientes controlados. Ah, o parque de exposições tem que pagar. Paga, mas tem como você controlar. Não é pagar a entrada do público, não. Pagar o aluguel do espaço pro sindicato rural de Jequié. As cavalgadas da Dor de Ouro e das patroas aconteceu lá, não teve um empurrão sequer. Porque controlado na entrada, tava lá o Tonhão, tem um querendo da mochila. Eu mesmo vi lá o pessoal chegando com uma moto, com garrafa dentro ali do baú da Bis, abre e tirou, o rapaz teve que deixar a garrafa do lado de fora, não pôde entrar. Isso é um ambiente controlado. Terminou, limpou o parque todo, recolheu o lixo, entregou pro sindicato rural limpinho. Agora a praça aí em frente ao estádio Valdomiro Borges, a maior bagunça, amigo.
1: Não pode.
3: Não pode. Não pode. Falou a verdade, Zé Hugo, não pode. Fica a dica, eu falo isso porque eu sou do meio do cavalo, eu sou deste ambiente de cavalgadas também. E quando você faz uma cavalgada em um ambiente controlado, é mais fácil você garantir a segurança de quem vai. E outra coisa, a reputação do nome que vai na cavalgada. Mas não estava na cavalgada, não estava montando. Não importa, estava lá. A reputação de quem faz e quem organiza está em jogo também, amigo. Não adianta ficar justificando, não estava na cavalgada. Estava sim, no ambiente da festa da cavalgada. Não adianta justificar. Fica a dica para os próximos organizadores de cavalgadas. Procurem ambientes controlados, que você possa controlar a segurança, possa controlar quem entra, quem sai, até mesmo para que a sua cavalgada, o nome da sua comitiva, não fique exposto em situações como essa. Vá por mim, eu tô falando aqui por experiência própria. Bacana? Segue essa dica, organizadores de cavalgada, que não vai dar erro. Mas do jeito que foi ontem aí, o erro ele é preconizado, ele vem antes mesmo de acontecer. Ainda mais numa área dessa aí, meu amigo, suflagada pelo Comando Vermelho. Quem manda aí é o CV nessa área. São 8 horas e 27 minutos, 8h27 aqui no programa Rota 89. A nossa audiência lá em cima bombando, 100 telas ligadas agora. 100 telas ligadas agora. Bora ver, eu nunca mais ouvi Oswaldo Batista, bicho. Não, ele sumiu. A audiência dele despencou, meu amigo, drasticamente. Ele nunca teve um patamar de audiência tão baixo como agora o Oswaldo Batista. Nunca teve mesmo, não. Não, pô.
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3: Pronto, aqui, eu vou mostrar agora. Quantas pessoas assistindo? Val? 25. Porra. O homem que era o furacão da audiência, hoje tem 25 pessoas assistindo, eu tenho 100 no YouTube, sem contar no rádio. Meu amigo, vamos ao intervalo comercial. Eu volto já, pelo amor de Deus, não me abandona, não. Mande seu WhatsApp 739-8846-1549. Lembrando que hoje está.

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2: GQE FM 8:29.
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5: Chegou a hora de conferir as previsões do seu signo.
4: Câncer, Leão, Virgem.
5: Começamos com o Câncer. Você está sendo levado a sair da sua zona de conforto. Pode parecer drástico no começo, mas o céu indica que esse é o seu desejo. Busque se abrir para a nova vida, que vem pedindo novas posturas e decisões. Sua cor do dia é azul e o número da sorte é o 14.
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5: Para Leão, o preparo emocional é fundamental para as mudanças que batem à sua porta. O céu alerta para não ficar preso a velhos condicionamentos. Inicia-se uma nova fase. A cor para você é violeta e o número da sorte é o 22.
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5: E para você, Virgem, o céu colabora para seu progresso e crescimento com projetos e amigos. O cenário é de novidades e ações construtivas para esse novo momento. Há novas relações e trocas com pessoas diferentes. Não resista. Sua cor do dia é laranja e o número da sorte é o 35. Daqui a pouco eu volto com as previsões para os próximos signos. Continue com a gente.
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8: Hora de ficar por dentro de tudo que aconteceu na última semana. Tem trabalho, tem serviço, tem um sol pra cada cabeça, viu? Ou dois, sei lá. Vocês sabem que a pavimentação segue avançando nos quatro cantos da cidade, né? Como aqui na rua Antônio Brandão, ao lado da Lagoa do Derba. O projeto já está quase pronto. E também na rua João Aguiar Ribeiro, acesso que liga o São Judas e o Mutirão à Avenida Valdomiro Borges, realizando um sonho antigo dos moradores. E o desenvolvimento também chegou até a região do Rio do Mutum, em Florestal, com a construção da ponte da comunidade. O equipamento vai contribuir para a mobilidade e a segurança de estudantes, condutores e pedestres que transitam pela localidade, facilitando o deslocamento e o acesso à região. Sábado que vem a gente está de volta com mais Minuto Jequié. Até lá.
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2: Muito bem, agora são 8 horas e 42 minutos no programa Rota 89. Ontem foi aniversário do meu amigo Bicudinho, maior e melhor goleiro da história de Jequié. Valeu, Bicudinho! Um abraço aí, a tia Lene. É, sua esposa, um beijo especial, suas filhas. Alô, Paulinha, abraço pra você, novo, né? O Joilson também. Ontem a festa foi legal. Deixa um pedaço de bolo pra mim aí, viu, tia Lene? Da festa do Bicudinho ontem. Ah, parabéns, Bicudinho. Que Deus te abençoe, te proteja, te guarde para todo sempre, meu amigo. É, Perivaldo tá assistindo o programa Rota 89, Paulo também, Jocélia Monteiro, bom dia, Júnior Mascote, acompanhando o programa Rota 89, valeu, muito obrigado aí pelo carinho. 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Cristiano, presidente da Associação Amantes do Cavalo aqui da cidade de Jequié, tá na linha pra poder conversar com a gente. Ô, Cristiano, você quer falar alguma coisa sobre o acontecido de ontem? Cristiano, bom dia.
3: Bom dia, Mascote, bom dia, ouvintes da Jequié.
2: Fala mais alto e mais próximo ao microfone, que tua ligação tá baixa.
3: E agora pronto. Eu gostaria de tentar isso.
2: Pronto, vamos
3: bom
2: lá.
3: Bom dia, Mascote, bom dia, ouvintes da Jequié FM, como já falei, você falou aí, quem fala é Cristiano. Mascote, você é um amante do cavalo, você é um parceiro nosso, a Jequié FM é parceira. A gente vem aqui a público no seu programa, que é líder de audiência, Júnior, justificar um fato que aconteceu ontem. Já comece dizendo duas coisas: pós-cavalgada e fora praticamente do roteiro da cavalgada. Por que eu te digo isso, Júnior? Porque já tem sites dizendo aí que foi tiroteio na cavalgada, que mataram o cara da cavalgada. A gente lamenta, a família é uma vida que se vai nesse mundo do crime, porque não adianta dizer isso, então não é uma festa aberta. Mas, Mascote, mais uma vez eu venho aqui de público dizer que os paredões, Mascote, está acabando com a nossa festa de cavalgada. Agora de manhã eu já tive a notícia do pessoal da Bagaço Grosso que não vai fazer o evento, a cavalgada do dia 31 de outubro, já está cancelada. Nós temos mais um evento, inclusive você vai estar com a gente no dia 10 de outubro, a cavalgada da Coração de Boiadeiro. Já vou me reunir com a coordenação agora de manhã para a gente tomar outras providências devido à segurança. Ontem, Mascote, foi no Mandacaru. A equipe que tem chamado preparou o ano todo ao dia a sua coordenação para fazer uma festa bonita, como a festa foi bonita. Entendeu? Mas assim que o último cantor, que foi o Manolo Cigano, agradeceu a todo mundo, fez aquela despedida que você sabe. Quando ele desceu do trio para ir para o carro que estava conduzindo, ele tirando foto com o pessoal, teve um tiroteio mais abaixo, aonde Mascote estava reunido só carros de paredão. Pelo amor de Deus, a gente vem pedindo o tempo todo, gente, a festa de cavalgada. Mas chega um momento que a gente não vai fazer mais, Mascote. Tu tá entendendo? Tá chateado. Aí acontece um homicídio, foi um homicídio. Mas queria deixar bem claro, quem estava no local sabe do que eu tô falando, mas quem estava, e estava muita gente, até pela foto que está circulando aí, vê que o fato acontecido não foi dentro do roteiro da cavalgada, onde a cavalgada estava acontecendo. Você conhece a Praça do Mandacaru, o carro de som estava, a festa da cavalgada estava acontecendo na última parte da quadra, lá em cima, já beirando a Bruno Neto, e o fato aconteceu cá embaixo, próximo a Esteiro Miranda. E mais uma vez eu volto a frisar, já tinha desligado o carro de som, o trio da cavalgada, Vanoli já estava no carro tirando foto quando aconteceu esse fato lá embaixo. Infelizmente, o que acontece? A polícia vem, Mascote, a gente faz um trabalho direito, eu não posso deixar de parabenizar a polícia militar, 19º batalhão, não posso deixar, mas assim, a polícia chega, Mascote, você sabe disso, os caras desligam o carro. A polícia sai, os caras ligam o carro. E justamente a polícia tinha acabado de passar nas costas. Coisa de 2 minutos o fato aconteceu. Assim que a viatura passou, eles desligaram o som. A viatura saiu, eles aumentaram o som, tipo assim, um correndo contra o outro. E aí, infelizmente...
2: O Cristiano, bom, eu não sei se você ouviu o comentário que eu fiz antes do intervalo comercial, não sei se você ouviu, mas eu estava comentando aqui antes do intervalo comercial. Por exemplo, eu vou citar aqui dois eventos. Vou citar aqui a cavalgada da Dois de Ouro e vou citar a cavalgada das Patroas do Sol. Eu falo sempre isso, eu tô falando por experiência, assim como você tem experiência também. Ambiente controlado é mais fácil de você inibir esse tipo de ação, inclusive presença de paredões. Dois de Ouro fez lá no Parque de Exposições, ambiente controlado, controlou quem entrou, quem saiu, não podia entrar carro, não podia entrar paredão, não teve um empurrão, a festa começou e terminou. A festa das Patroas também do Sol, semana passada, começou e terminou sem um empurrão, sem uma discussão, sem nada, porque ambiente controlado. Eu oriento, inclusive, aos organizadores de evento, quando fizer evento, procure ambientes controlados. Por exemplo, semana passada teve lá o Guardiões Cobra, Tonhão estava controlando a entrada do pessoal, Polícia Militar, a Guarda Civil Municipal. A cavalgada terminou, começou e terminou na paz. Comentários só positivos. Eu peço, inclusive, e oriento aos organizadores de cavalgada, quando precisar ou fazer uma cavalgada, que é lindo, é gostoso, é uma diversão, é um hobby, é um esporte, procure um ambiente controlado para não ter situações como essa. Além de tudo, o homicídio foi depois da cavalgada. Pronto, bacana. Mas eu tava vendo o vídeo agora, Cristiano. A praça tá uma imundiça, cara. Garrafas quebradas, garrafas em cima do canteiro. Eu poderia muito bem exigir de quem organiza a cavalgada, terminou, entrega a praça como encontrou. Encontrou a praça como? Limpa, porque não pegou a praça cheia de garrafa de verdinha quebrada ou em cima do canteiro. A gente tem que falar, a gente tem que ser honesto. Eu sou do meio, eu defendo, tô aqui para defender o esporte, porque eu sou filho e neto de vaqueiro. Sou filho de Vavá Rezende e neto de Nenê Grande. Pronto, acabou. Por aí já falo o meu currículo. Mas as pessoas têm que se atentar a esse tipo de cuidado. E você é uma liderança, você é um cara que está à frente de uma associação, que faz um trabalho legal, você que é um amante do esporte de cavalgada, oriente os próximos organizadores de cavalgada a ver esses ambientes controlados, porque as pessoas, querendo ou não, a sociedade acaba vinculando o nome de quem organiza aos fatos e aos acontecimentos. Não é verdade?
3: Perfeito, Mascote, vamos lá. Eu vou te questionar duas coisinhas só, as duas, dois pontos que você bateu aí. O primeiro, há quanto tempo, perfeito, esses eventos acontecer fechados, mas a gente não tem, Júnior, e você sabe disso, a gente não tem a condição, a liberdade do sindicato ceder o parque de exposição para essas coisas, para essa cavalgada. Infelizmente, a festa acontece dentro do parque, mas é muito caro, Júnior. Você tem noção
2: do
3: que é você tirar de uma cavalgada que não tem tanto apoio, pagar R$5.000 para usar
2: é um aluguel,
3: parque de exposição de que é? Então não é
2: questionável, que questionável. Deveria que fosse sim. Isso aí cabe a gente questionar também o sindicato, claro. Por que não diminuir, colocar um preço mais acessível para levar todos os esportes equestres para lá? Por que não, não é verdade? Bom, é um bom questionamento. É válido isso aí, é válido.
3: Vou te dar outra colocação. A gente fez a solicitação daquele espaço lá do fundo que você conhece, do Bartela, na parte do Bartela. Fizemos a solicitação com a associação de lá para que pudesse ceder, a gente pagava a limpeza, fazia tudo, e mesmo assim foi negado para fazer um evento de cavalgada dentro do parque de exposição. O sindicato nega, vou falar abertamente, tem que pagar R$5.000, R$6.000 para fazer dentro do retorno. Lá no Bardela, tem essa dificuldade com a cavalgada que eu não consigo entender como é que o parque de exposição de Jequié praticamente nega evento de cavalo dentro do parque de exposição. Ponto. Tô falando e não tenho medo, que a gente vem procurando fazer isso. Inclusive, Mascote, dia 10, nós solicitamos para pagar para que aconteça dentro do Bardela.
2: Sim.
3: E foi negado. Então, assim, quem tem condição de pagar R$5.000, R$6.000 para usar o parque de exposição, beleza, vamos lá. E eu tô te falando esse valor porque
2: a gente já sondamos e
3: chegou esse valor pra gente.
2: Isso, é isso mesmo.
3: Entendeu? O segundo ponto, assim, a questão de limpeza, Mascote, não tem uma cavalgada em Jequié que no outro dia, a partir de 8 horas da manhã, o morador reclama. porque a gente tem um contato, graças a Deus, obrigado aqui em seu programa, toda a galera da Serviço Público, Secretaria de Serviço Público, tem umas meninas lá que é show de bola, e toda vez que a gente faz o ofício é solicitado para a limpeza após o evento.
2: Uhum.
3: E eu tenho certeza que nesse momento, se não já estiver limpando, eles começam a partir de 8 horas, dá uma geral, a gente faz sempre no aeroporto, e no outro dia tá coisa mais linda, e eu vou no local ver.
2: É isso aí.
3: Entendeu? Então eu tenho certeza do que eu estou te dizendo, que se não já está limpo, eles estão se preparando para ir limpar.
2: Uhum.
3: E a questão da violência, mascote, é só te agradecer. Veja bem, quanto tempo você é mais velho do que eu, quanto tempo em Jequié, em uma cavalgada, não tem um homicídio?
2: Uhum.
3: Quanto tempo? Você testemunha disso.
2: Uhum.
3: O independente de espaço aberto, fechado, claro, fechado, a gente vai inibir, não a violência. Mas e os paredões, como você bateu aí. E a gente vai trabalhar em cima disso, mascote.
2: Isso aí.
3: Vou estar me reunindo daqui a pouco com a Coração de Boiadeiro pra gente viabilizar, como a gente começou em off.
2: Vamos fazer uma cavalgada exemplar no dia 10, viu? Não tenha dúvida disso, cara.
3: Mas ninguém tá livre disso.
2: Não, tá não, tá não.
3: Família,
2: tá não.
3: Da pessoa que aconteceu, entendeu? Foi, não adianta dizer que não foi. Mas infelizmente, mascote, mais uma vez eu digo, onde tem paredão, e ontem Júnior tava fora de sério. Vou te falar no teu programa.
2: Já bota, já bota logo aí que a cavalgada que você vai fazer dia 10 é proibido paredão. E bota a polícia lá. Começou a tocar, apreende, tira do meio.
3: Deixa eu te falar uma coisa aqui. Vou falar no seu programa que ali deu meia hora antes do homicídio. Meia hora antes. Eu mantive um contato com um dos tenentes do batalhão, que é um parceiro nosso, eu vou falar logo o nome, Tenente Cristino, que tem uma abertura com a gente, que cuida dos eventos, e ele me falou, Cristiano, tô mandando pra lá as viaturas. E as viaturas foi. Eu tenho tudo isso gravado. Então, como é que eu não vou parabenizar a polícia militar? Vou. Mas, infelizmente, a polícia, ela não pode ir pra um evento, você sabe disso, e ficar 24 horas dentro do evento.
2: É.
3: Então, os caras esperam. A viatura passou, fez o trabalho bem, saiu, os caras vão sair. Então não posso deixar de parabenizar o presidente Cristino, a Castanelli, entendeu? 19º Batalhão, que atende a gente, João. Isso eu não posso negar.
2: Valeu, muito Cristiano. Obrigado. Um abraço.
3: Agradeço pelo espaço. E tá rodando já aí a nota que eu fiz de público, vou enviar para você no seu pedido.
2: Massa.
3: Deus te abençoe, te cubra de bênção e vamos juntos no dia 10 de outubro.
2: Valeu, grande Cristiano, forte abraço. Tem presidente da Associação Amantes do Cavalo aqui na cidade de Jequié, o grande Cristiano, batendo papo com a gente. Bom, quem tá na linha para falar com a gente agora é a Janaína Lima, ela que emocionou toda a região e os ouvintes aqui da Jequié FM na semana passada. Ela que é moradora de Manuel Vitorino, esteve no programa Rota 89 na manhã da última quinta-feira, fez aqui um apelo, né, em busca de medicamentos para o tratamento da epidermólise bolhosa. E ela gravou um vídeo e mandou agora. Vamos ouvir, porque ela já arrecadou quase R$4.500 só no programa da última quinta-feira. Janaína, bom dia.
1: Olá. Hoje eu venho aqui fazer um agradecimento à Rádio 89, aonde ela me acolheu e abriu as portas para que eu corresse atrás do que é nosso direito. Não, de que deixasse eu falar. E também passando para agradecer sobre a campanha dos R$17. Muito obrigado. Deus abençoe a cada um que fez o Pix dos R$17. Na onde me ajudou. Na onde que eu consegui fazer a compra do suplemento. Graças a Deus. Nossa Senhora, sempre nos abençoando. Então, obrigado a cada um que ajudou, que compartilhou. E também a Júnior Mascote, a Lucas França, que na onde levantou essa campanha. Gente, Deus vai abençoar vocês sempre, pro resto da vida. Obrigada por tudo. Meu muito obrigado. Gratidão.
2: Gratidão, valeu, Jana, que Deus te abençoe, muito feliz por isso, obrigado a todos que participaram dessa corrente do bem. 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Antes do intervalo comercial, preste atenção neste recado. 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
2: GQFM 8:59.
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2: Vamos conferir agora as previsões para mais 3 signos do zodíaco.
13: Libra, Escorpião, Sagitário.
2: Para você de Libra. Sua carreira e o futuro passam por alterações que ativam o progresso. É importante sair da inércia, permitir que o novo entre.
6: ótima fase para empreender, explorar sua capacidade. A abertura para investimentos. A cor do dia é amarelo e o número da sorte é 39.
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6: E para os nativos de Escorpião. Que dia maravilhoso para ampliar seu campo de visão e reciclar as crenças. A vida lhe traz uma nova forma de pensar e agir sobre situações que pareciam improváveis. O céu amplia o relacionamento e permite inovar em todos os campos. Sua cor é o rosa e o número da sorte, 9.
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6: Chegando em Sagitário. É necessário exercer o desapego com maior propriedade. O céu lhe traz liberdade para inovar no campo material, seguir pleno com uma consciência mais solta. E olha só, o céu apoia seus investimentos. Sua cor é o bege e o número da sorte, 57. Daqui a pouco estaremos de volta com as previsões finais do Guia Astral. Não perca!
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28: 9:10. 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
29: Bom dia Júnior Mascote. Bom dia para todos os ouvintes aí da GIC FM, a líder de audiência.
30: Bom dia.
29: Ô Júnior, isso aí é o Brasil e a Bahia que nós vivemos. É isso aí, Júnior. O Brasil e a Bahia que nós vivemos, mas parece que os povos tá cego. Parece que os povos tá cego, parece que o capeta cegou a visão do povo. Que o povo tá cego, Júnior.
31: Bom dia, Júnior Mascote, acompanhando aí a informação da cavalgada. Eu moro próximo ao melhor estádio e realmente, cara, os paredões estão acabando com as festas, com o pessoal da banda tocando e os caras com os paredão ligado, não dava pra entender nada, música de um lado, música do outro, cantor de um lado, cara, um absurdo, cara, um absurdo.
32: Júnior, bom dia, Tom Cardoso. Ô Júnior, qual é a necessidade que tem essas cavalgadas no meio da rua, atrapalhando o trânsito, sujando as ruas com um fedor absurdo, entendeu? E esses caras bebendo em cima do cavalo, é cavalo empinando, cavalo ficando desesperado com o barulho dos carros. Porra, faça isso numa roça aí, num lugar afastado.
33: Bom dia, Júnior Mascote, bom dia todo ligado na GQF, hein, meu Júnior? Você viu aí que agora tá liberado, né? Fake news. Ontem o presidente foi desmentido ao vivo, mesmo assim ele persistiu em manter uma mentira que já a própria emissora fez uma retratação informando que a matéria não tinha nada a ver ligada ao candidato.
34: Oi, bom dia, Júnior. Amém, glória a Deus. Oi, Júnior. Eu quero que tu seja aberto aí. Um favor pra mim, filho. Alerta esse povo aí que tem um cartão de touros. Que tem um golpista aí, chamado Renato, né? Mas não é Renato aquele da televisão não, aquele que faz a propaganda do cartão e tudo, né? É um Renato golpista, né? Ele diz que a pessoa aceitou 50 mil e vai levando num papo e pega no dado da pessoa e daqui a pouco manda a pessoa apertar o link lá e tal, tal. E aí eu sei que roubou, entendeu? R$800 de uma amiga minha, né?
0: Valeu, meu amigo, obrigado pela sua participação. São 9:12 aqui no programa Rota 89. 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Ô, Potência, veja bem, olha a informação que nós temos aqui, é que a campanha de difamação criada contra o senador Flávio Bolsonaro acumulou quase 1 milhão de postagens em 55 horas nas redes sociais. O levantamento do Instituto da Democracia em Xeque, divulgado pelo jornal O Estado de São Paulo, no último sábado, dia 26, contabilizou 977,6 mil publicações sobre o tema. Inventaram a fake news dizendo que Flávio Bolsonaro ia tirar o título de Nossa Senhora Aparecida de padroeira do Brasil. Quem pode fazer isso é só o Papa, não é ninguém. E isso é mentira, é uma fake news de 2008. Senhoras e senhores, é o seguinte, nós estamos em uma semana decisiva. A eleição de domingo não é entre Caiado, Zema, Renan, Flávio, Lula, Cury, não. A eleição de domingo vai ser a eleição do sim ou não. São dois candidatos, sim e não. A eleição de domingo, vou repetir, não é de Caiado, não é de Cury, não é de Zema, não é de Renan, não é Lula, não é Flávio. A eleição de domingo tem dois candidatos, sim e não. Você vai escolher o candidato sim ou você vai escolher o candidato não. O que é o candidato sim? O candidato sim, se você votar no sim, você vai estar chancelando, você vai estar outorgando, você vai estar mostrando para a sociedade brasileira que você é a favor de que continue roubando o dinheiro dos aposentados, que você é a favor que continue bancando mesada de filhos de presidente, você vai ser a favor que o desmando no STF continue. O sim significa a permanência de Alexandre de Moraes, o sim significa Gilmar Mendes, o sim significa Zanin, o sim significa fake news, o sim significa roubalheira, o sim significa o rombo na Petrobras, o sim significa a falência dos Correios, o sim significa a gastança desenfreada, o sim significa um prejuízo para os clubes de futebol, das betes. E o candidato não é você dizer não para isso tudo, para dar um freio e organizar esse país. Um STF descontrolado, sem respaldo, sem freio, a corrupção entranhada. O sim significa Banco Master, o sim significa charutos caros, o sim significa roubalheira, dinheiro para bancar uísques caros, viagens caras, a promiscuidade, a prostituição, o bacanal promovido pelo, porque era assim, eram 130 modelos suíças para 20 políticos, cada um ia pro quarto com 10 mulher, é um bacanal que era. Então a eleição de domingo, senhoras e senhores, são dois candidatos, é o sim e o não. não para tudo isso que está acontecendo hoje, e sim para continuar a desgraça que se encontra esse país hoje. A bagunça, os nossos filhos sem uma perspectiva de futuro. Um país onde as pessoas não querem mais trabalhar.
1: Oh, meu Deus.
0: Um país de viciados. Um país onde estão destruindo as nossas famílias. É o país da promiscuidade. Então são dois candidatos, sim e não. Você vai escolher o seu candidato, se é sim ou se é não.
1: É
0: sim para continuar esse bacanal que se transformou no Brasil, ou não para dar um freio. São dois candidatos. Domingo são dois candidatos. O candidato sim e o candidato não. Escolha o seu. Se você escolher sim, tá tudo certo. O voto é seu, você vota em quem você quiser. Se você escolher não, tá tudo certo também. O voto é seu, você vota em quem quiser. Mas eu estou falando, são dois candidatos. Sim e não. Se você votar no sim, tudo certo. Se votar no não, tudo certo também. Você vota em quem você quiser. Só estou alertando. Isso aqui é um alerta. 9:18 agora no programa Rota 89. Você tem filho? Tem? O que é que você quer pro futuro do seu filho? A eleição de domingo é sobre isso. Viu? É. Sim e não, é que continue. O sim para a Bahia significa a Bahia entrega a violência, a promiscuidade, a corrupção, ao analfabetismo, a Bahia que não reprova aluno, que passa direto, que essa bagunça. O não é para dar um freio. Então são dois candidatos, sim e não, escolha o seu. 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Rapaz, impressionante a campanha que tá nas redes sociais dos times de futebol. Os torcedores estão revoltados. O Lula, ele deu um tiro no pé de bazuca.
2: O bobo tá ganhando.
0: De bazuca. Existe uma campanha de todos os torcedores de times de futebol nas redes sociais. Não se fala em outra coisa. E são todos os times.
1: Oh, meu Deus.
0: Só o Flamengo tem 45 milhões de torcedores.
3: Corinthians também,
0: segunda maior torcida do Brasil. Então, senhores torcedores, analisem, pensem, reflitam. Ah, é sobre bet, ah, é sobre vício. Não vou entrar nessa parada. Joga quem quer. Sabe por quê? Porque o Lula criou há 3 anos atrás, ele regulamentou, ele abocanhou o dinheiro dos impostos e agora ele revoga? Ah, mas é um problema de saúde pública, as pessoas estão tendo problemas mentais por conta do vício. Acaba com a Mega Sena, Loto Fácil, Loto Mania, a desgraça que for, acaba com tudo. Agora, querer botar a culpa nas bets pela situação que está, ah, mas é porque vicia, ah, mas é porque está destruindo famílias, ué. E o jogo legalizado do governo federal? Hein? Raspadinhas da vida, Mega Sena, Loto Fácil, Loto Mania. O governo tá tão querendo abocanhar o dinheiro do povo que a Mega Sena agora tá tendo corrida até dia de domingo, amigo. Não tinha. Não tinha corrida dia de domingo.
3: Só tem
0: Era terça e quinta. Agora a Mega Sena tá correndo dia de domingo. Eles querem comer o seu dinheiro. O seu, porque o meu não, porque eu não aposto, eu não jogo. Ah, mas as bets tá viciando as pessoas, assim como a Mega Sena vicia também. Então isso é balela, isso é conversa de otário. Ou para enganar otário. Ah, não, mas é porque vamos estar salvando vidas, porque as pessoas estão indo à falência, se acabando no jogo do Tigrinho. Ué, e não se acabam nas raspadinhas, na Mega Sena, na Loto Fácil? Na loteria esportiva, não? Isso não é jogo. Ah, mas é porque da Caixa Econômica Federal e do governo pode. Mas a Bet não, o cassino não.
1: É.
0: Mas é uma palhaçada. Mas o Lula deu um tiro no pé. Tiro no pé. E de bazuca. E de bazuca. Tá todo mundo aí. Ah, não foi certo porque tá viciando. Ah, por que ninguém faz campanha contra a Mega Sena? Ninguém faz campanha contra Loto Fácil. Ninguém faz campanha contra o Loto Mania. Ninguém faz campanha contra a Raspadinha. Ninguém faz campanha contra a Loteria Esportiva. Por quê? Parem de ser demagogos. Quem bate palma pra isso é demagogo. Quer crucificar um lado as bets, mas quer deixar passar batido a loteria federal porque é gerida pelo governo. Ó, me deixe.
1: Ô dó.
0: Ô dó? Não tem dó não, irmão. Não tem dó. Outro dia encontrei um, ah, Júnior, meu funcionário, rapaz, tava conversando comigo meu semana passada. Ele falou assim, eu tenho um funcionário na fazenda, Júnior, eu dei um animal a ele, ele pegou o animal, vendeu, e depois veio atrás de mim, já tomando dinheiro antecipado, porque ele tá jogando no Tiguinho, porque ele tá jogando na aposta. O problema é dele.
1: Ah, ele.
0: O problema é dele. Não tem gente que faz bolão de Mega Sena e joga e ninguém fala nada? Ah, mas é porque a Betis, porque o Tigrinho, vamos crucificar, vamos acabar.
2: E o jogo do bicho?
0: Não, o jogo do bicho.
1: Quem não?
0: Ah, quem vai gostar é o jogo do bicho. Ninguém reclama, né? Palhaçada isso aí, irmão. Palhaçada. É bom que os torcedores fiquem atentos, viu? Fiquem atentos, senhores torcedores de times. É, 9:24. 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Vamos a um breve intervalo comercial. Eu volto já.
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0: GQFM 9:25.
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1: para o seu signo.
2: Vamos conferir agora as previsões finais do zodíaco.
1: Capricórnio, Aquário, Peixes.
2: Capricórnio, amadurecimento é fundamental para aproveitar o melhor da vida. Pense diferente sobre a união. Cor prata, sorte 49.
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2: Aquário, trabalho e rotina trazem mudanças positivas. Esteja aberto a novas experiências profissionais e interações. A mudança gera resultados. Cor caramelo, sorte 15.
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2: E peixes, que dia ótimo para lazer e diversão. Atenção para não desperdiçar oportunidades com exageros. Animado e aberto, você sente energia positiva para seu desenvolvimento. Cor marrom, sorte 23. Obrigada pela sua companhia. Espero você no próximo programa, com novas previsões e energia positiva. Até a próxima.
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7: Hora de ficar por dentro de tudo que aconteceu na última semana. Tem trabalho, tem serviço e tem um sol pra cada cabeça, viu? Ou dois, sei lá. Vocês sabem que a pavimentação segue avançando nos quatro cantos da cidade, né? Como aqui na rua Antônio Brandão, ao lado da Lagoa do Derba. O projeto já está quase pronto. E também na rua João Aguiar Ribeiro, acesso que liga o São Judas e o Mutirão à Avenida Valdomiro Borges, realizando um sonho antigo dos moradores. E o desenvolvimento também chegou até a região do Rio do Mutum em Florestal, com a construção da ponte da comunidade. O equipamento vai contribuir para a mobilidade e a segurança de estudantes, condutores e pedestres que transitam pela localidade, facilitando o deslocamento e o acesso à região. Sábado que vem a gente está de volta com mais um Minuto Jequié. Até lá.
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1: Você que é pai, que é mãe, adote, crie, leve seu filho para uma igreja antes que o marginal e o traficante o adote para sempre. Fiquem todos com Deus e na boa companhia do Lucas França. Meu nome é Tchau, obrigado.

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maravilhoso acordar cada dia e saber que é algo de novo, gente. Graças a Deus, hein? Que bom que já estamos vivendo uma segunda-feira, hoje, dia 28 de setembro. Última segunda-feira do mês de setembro. Acredite, viu? Faltam só 94 dias para terminar o ano. Já estamos já vivendo os últimos dias do mês de setembro. Quinta-feira agora, já é 1º de outubro e o tempo não para. Por isso, eu quero começar a semana dizendo para você que sabe que começamos sempre com a mensagem positiva, sempre com a mensagem para um dia melhor. Ei, é Deus falando para você agora, meu filho, minha filha, tenha fé no amanhã, tenha fé no amanhã, não porque você sabe o que vai acontecer, mas porque sabe quem está cuidando do caminho. A fé nos ensina a confiar em Deus, mesmo quando não entendemos os seus caminhos. Ele conhece o amanhã, é Deus. Enquanto nós enxergamos apenas o hoje, faça a sua parte. Continue caminhando e entregue a Ele aquilo que você ainda não consegue compreender. Talvez não consiga enxergar o que está à frente, mas pode descansar na certeza de que Deus já está cuidando de tudo. E quando chegar o tempo certo, você vai entender que, mesmo quando não conseguia ver, Deus nunca, nunca deixou de estar com você. Ele está num barco, viu? Tenha fé no amanhã. Deus está no barco e no controle de tudo.

segunda-feira. Que coisa boa, hein, gente? Já deu pra perceber a diferença aí, fala a verdade, hein? A gente começa sempre a semana com um pensamento positivo, sempre com a mensagem melhor. Segunda-feira, abençoado seja o nosso dia e todos os nossos planos, que a nossa semana seja de paz, cheia de fé e esperança renovada, viu? O que eu digo sempre pra você aqui no rádio, uma semana cheia de Deus, bom trabalho pra todo mundo, pra você bonita, pra você macho velho, tudo de bom. Preguiça não combina com nós não, viu? Preguiça é coisa do cão, nós é filho de Deus, nós é bacana e nós é joia. De sucessos, a maior festa do rádio que já começou até o meio-dia no oferecimento da Tobias Bike, FFJ Material de Construção, São José Vila Gourmet, Onex GQE, Porto Ferramentas, Roda Leve Renault, Center Móveis e Eletros, Flor de Lis, Loja Natura, Óticas Carisma, Supermercado Barreto, Caires Odonto, Biscoitos Bahia, Clínica Feliz, Sudoeste Telecom, Speed Motos Elétricas. 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Eu volto já já, tem um Minuto News, daqui a pouquinho também tem um repórter dos preços baixos, Del Santos, tem o Lucas França, quer saber de onde pra você ganhar prêmios, tem a saudade, aquela música que você sente saudade, vamos ouvir, quando a gente abre o baú da melhor, só tem cantiga boa, tudo

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4: E aí, pessoal? Lineu Silva de volta no Auto Dicas para mais uma parte do nosso programa, com aquela dica que faz a diferença no seu carro. Vamos falar da importância de usar uma bomba d'água de alta qualidade. Fique esperto, economizar nessa peça pode gerar desgaste prematuro das vedações e até superaquecimento do motor, sabia? Ou a perda de sincronismo da correia dentada, causando um baita prejuízo. O barato sai caro. Sempre opte por marcas confiáveis. Em instantes, voltamos com mais informações e dicas para você.
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2: Hora de ficar por dentro de tudo que aconteceu na última semana. Tem trabalho, tem serviço, tem um sol pra cada cabeça, viu? Ou dois, sei lá. Tivemos a feira de saúde no residencial Mandacaru 1, levando exames, consultas e diversos procedimentos para perto da nossa população, ampliando o acesso aos serviços de saúde e garantindo mais cuidado e atenção para todos. 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
7: A melhor em primeiro lugar, hora certa com notícias. 10:02. A partir de agora vamos atualizar as informações porque tá tudo acontecendo e quem ouve a manhã mais completa do seu rádio fica sabendo de tudo com ele.
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7: Alô, sou o Zandrade, bom dia, eu quero ouvir sua voz.
9: Bom dia, Lucas França.
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12: Prefeitura de Jequié promove roda de conversa sobre acolhimento da população LGBT nos equipamentos sociais. Bandeira tarifária não terá cobrança extra nas contas de luz em outubro.
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12: Da mobilização pelo Dia Municipal de Luta contra a LGBTQIA+ fobia, celebrado no terceiro domingo de setembro, conforme lei municipal, a Prefeitura de Jequié promoveu uma roda de conversa voltada ao fortalecimento do acolhimento da população LGBT nos equipamentos da rede socioassistencial. O encontro contou com palestra do professor Dr. Marcos Lopes, da Universidade Estadual do Sudoeste da Bahia. Durante a atividade, foram debatidos aspectos relacionados à promoção igualitária dos direitos da população LGBT ao atendimento humanizado e ao respeito à identidade e à dignidade de cada cidadão. A bandeira tarifária de outubro será verde. Isso significa que não haverá cobrança adicional na conta de luz no próximo mês. A mudança ocorre depois de 5 meses de bandeira amarela. Desde o último mês de maio, a modalidade vinha acrescentando R$1,85 a cada 100 croates consumidos. A Agência Nacional de Energia Elétrica, a ANEL, havia mantido a bandeira amarela em setembro pelo cenário menos favorável para geração de energia.

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dia pra todo mundo. Bom dia, bonita. Bom dia, macho, véi. Muito prazer, viu? Por aqui, Lucas França, eu tô feliz da vida. Tô fazendo o que eu gosto e na rádio que tem o nome

0: Ah, menina, como eu vou falar a hora certa agora? Em Jequié, e pras olhas 10:08.
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0: Quem tá feliz, canta com a gente assim, vai.

0: 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Vamos começar o Lucas França Quer Saber de hoje. De presente tem, claro. Hoje tem de presente um par de ingressos pro Cine São José e kit com os biscoitos Bahia e também uma camiseta bonitona GQFM Criativo Camisetas. Tudo isso a partir de agora. É só você caprichar no seu áudio e responder a pergunta de hoje. Pra gente começar a semana com alegria, começar a semana com o volume do rádio lá em cima. Por isso, senhoras e senhores, a partir de agora, tá valendo. Nancy, ela está se recuperando de uma forte gripe, por isso que Nancy não apresentou o Jornal da Manhã com Suzana Andrade, né? E ela não está aqui comigo, então vamos, né, torcer aí pela recuperação de Nancy Dias. Amanhã, com fé em Deus, ela vai estar de volta, tá bom? Isso. Já está se recuperando. Já mandou mensagem pra mim, falou que, ó, já está 89,7% melhor. Melhoras pra tu, meu amor, viu? Nancy Dias. Nancy Dias, a voz feminina mais ouvida do rádio jequiense.
1: Tô, viu, Bê?
0: Ei, Nancy, sossega. Nancy, sossega.
1: Foi, Bê.
0: Melhoras pra tu, viu, Nancy? Oh, Nancy!
1: Eu tô indo, amor, peraí.
0: Não, não vem, não. No fim é melhor tu ficar aí, Nancy. Pra tu se recuperar dessa gripe, viu? Ô, Nancy!
1: Eu tô indo, amor, peraí.
0: Ninguém tá te chamando aqui, não, Nancy. Tu quer que Nancy venha aqui, DJ?
2: Uma fominha retada de mim.
0: Não, não, não. Nancy!
1: Eu tô indo, amor, peraí.
0: Não, não venha, não. Tu quer que Nancy venha pra cá, DJ?
2: Eu não.
0: Passar gripe pra todo mundo aqui, não. Fique aí de boa, Nancy, viu? Passa tua gripe só pra careca. Isso mesmo. A pergunta de hoje, o Lucas França quer saber. Sim. 988-461549, capricha aí no seu áudio e manda pra nós, tá bom? Vambora. Ô, DJ,
2: oi.
0: Antes de começar a pergunta de hoje,
2: sim,
0: eu tô com uma dúvida aqui.
2: Sobre?
0: Qual que é o salário de Ancelotti, o técnico da seleção brasileira?
2: É, eu acho que é o quarto mais caro do mundo.
0: O quarto mais caro do mundo?
2: É, que tem dois que são da Arábia, né, ganha muito mais do que ele. Acho que é 4,5 milhões por mês, eu acho, se não me engano.
0: Não, deve ser mais, DJ.
2: É, eu acho que é isso. É, por mês, moço, né?
0: Não, por mês, DJ.
2: Quer ver? Pesquisa.
0: É, acho que é. A produção tá falando que é 6 milhões.
2: 6 milhões?
0: Pesquisa aí pra ver aí.
2: Pesquisa aí.
0: Pesquisa aí pra ver. Pesquisa aí. Cadê? 6 milhões, DJ.
2: 6 milhas.
0: Dá um total de mais de 70 milhões por ano.
2: Limpo,
0: pra aquele nojento ficar mascando chiclete na beira do campo.
2: Não, isso é imposto, sabe? É livre de imposto esse
0: valor. Não, Didi, é, rapaz, é, sinceramente, Didi, é triste demais.
2: 6 milhões pra empatar com a Austrália.
0: Eu queria te perguntar isso só, viu? Mas vambora. Vamos começar a pergunta de hoje. O Lucas França quer saber a enquete de hoje.
2: Enquete.
0: Segunda-feira, tem muita gente que começa a semana nos empurrão, né, DJ?
2: É, no tombo.
0: Tem muita gente que começa a semana nos empurrão. Tem muita gente que vai trabalhar porque é o jeito de trabalhar.
2: Fala assim, misericórdia, segunda-feira.
0: Já começa amaldiçoando a semana. Isso é muito ruim, gente. Tem gente que tem aquela fantasia de encher a cara no domingo pra dizer que vai relaxar e já começa a semana de ressaca.
2: É,
0: mais cansado do que outro dia. Uhum. Não é assim que acontece? O Lucas França quer saber o que você não gosta, mas tem que fazer. O que que você...
2: Rapaz.
0: O que que você não gosta, mas tem que fazer. Vambora.
2: Quer saber agora?
0: Oh, é, vambora. Oh, ah, tá. Capricha aí pra... Ô, DJ, eu não gosto de lavar prato, mas eu tenho que ajudar em casa.
2: Não, sei, eu gosto.
0: Você gosta de lavar prato?
2: Lavo.
0: Ô, velho, tu é doido. Não, não, boa, velho.
2: Eu lavo, só não gosto de lavar panela.
0: O que você não gosta de fazer, mas tem que fazer?
2: Eu? Tomar
0: banho.
2: Não gosto de tomar banho,
0: não. Não gosto de tomar banho, não, né, DJ?
2: Não, tenho que fazer isso.
0: Gostei da realidade.
2: Eu sou sincero.
0: O que você não gosta, mas tem que fazer?
2: Tomar banho.
0: O DJ falou que é tomar banho. Nojento.
2: Mas nesse calor não tem jeito, tem que tomar, né?
0: O que é isso, viu?
2: Pagar boleto, também não gosto de pagar
0: mas
2: boleto.
0: Tem pagar, mas tem que pagar, mas tem que acabar. Isso mesmo, viu? E você, ouvinte, o que, que você não gosta de fazer, mas tem que fazer? Vambora, conta pra nós aí. É tanta coisa, viu, DJ?
2: É.
0: Tanta coisa. Suportar um tipo de gente que tem por aí. A gente não gosta, mas tem que suportar. Tem que suportar, tem que aguentar.
3: Você precisa ser mais coerente.
0: Coerente não, Didier falou a verdade. Não gosta de tomar banho, tem que tomar, acabou. É, cada um fica se envolvendo na conversa dos outros agora. E
2: tem
0: você?
2: Tem gente que não gosta de varrer a casa, lavar
0: a
2: roupa.
0: Mas tem que varrer.
2: Tem que fazer comida.
0: Isso mesmo,
2: não gosta,
0: Didier,
2: de fazer comida.
0: É verdade, Didier, viu? Tem gente que não gosta também, sabe de quê, Didier?
2: De quê?
0: Tem gente que não gosta de pagar, mas tem que pagar. Tem uns cabos enrolados por aí que
2: mas
0: não gosta de pagar,
2: cobrando,
0: não.
2: Né?
0: Não. Tem gente que. Quer ver outra coisa?
2: É.
0: Tem gente que não gosta de fazer dieta, mas tem que fazer. É verdade? Porque senão.
2: A saúde, né?
0: Vai Usando. Só complicar a saúde. São tantas coisas. Manda pra nós aí a partir de agora no WhatsApp da Melhor Valendo no 988-461549. 10:17, tem Matheus e Cauã.

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0: os caras da Seresta Gamenô, na manhã mais feliz, na maior festa do rádio, segunda-feira, viu? Nada de começar a semana com preguiça, show preguiça, de jeito nenhum, tá bom? As meninas lá no supermercado Barreto, todo mundo trabalhando e ouvindo Lucas França. 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Senhoras e senhores, tá ligando o rádio agora? A pergunta de hoje, muito, muito fácil. Daqui a pouquinho, Keila vai responder. Gabriel também vai responder. A enquete de hoje, o Lucas França quer saber. E aí, hein? O que você não gosta, mas tem que fazer? Conta pra nós, é. O DJ falou que não gosta de tomar banho, mas é obrigado a tomar banho. Aquele DJ é um dorme sujo. Ele falou que toma banho, mas eu acho que ele não toma banho em coisa nenhuma, viu?
1: Pois

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0: amanhã mais Alto Astral do seu rádio, segunda-feira, última segunda-feira do mês de setembro, que vem o mês de outubro. E atenção, viu? 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
0: Agora 10h47, a mesma coisa que fala assim, ó, faltando 13 pras 11. Gente, ó, a gente faz muita coisa, que não gosta. E o que, hein? Conta pra mim aí, o que que você não gosta, mas tem que fazer? Conta pra nós aí. Gabi, vem cá, Gabi, nesse microfone aqui mesmo, Gabi, isso, não de lá mesmo, isso. Tudo bem, Gabi, bom dia.
4: Bom dia, Lucas,
0: bom
4: tudo
0: dia,
4: bem?
0: Tudo na paz. Correu ontem, treinou ontem?
4: Corri.
0: Oh, coisa boa.
4: Minha corridinha.
0: É bom demais, é saúde. O que que você, Gabi, o que que você não gosta, mas tem que fazer? Fala pra mim aí.
4: Rapaz, eu não gosto de fazer atividade matemática.
0: Matemática.
4: Cálculo. Cálculo não é comigo mesmo. Mas comigo não.
0: Mas tem que fazer, né?
4: Tem que fazer, né?
0: Não, não tem jeito não, viu?
4: Tem jeito não.
0: Você falando isso aí, rapaz, ontem, Bernardo, final de semana foi corrido e deixou pra fazer atividade ontem à noite, rapaz. Depois da missa, chegou em casa, ele puxou a mochilinha, sentou na mesa. Papai fazia atividade. E a atividade era de quê?
4: Matemática.
0: Matemática.
4: Deu de cabeça retada.
0: E pense no negócio também, Gabi, que eu também sou, ó, igual você, Gabi.
4: Mas assim mesmo, infelizmente, rapaz, tem que levar pra vida.
0: Tem que levar pra vida.
4: Tem que ir pra vida.
0: Ainda bem que tem o GPT que ajuda nós hoje, né?
4: O GPT e a calculadora.
0: E aí foi uma confusão ontem, rapaz, Bernardo, me pedindo ajuda lá de um tal pra descobrir o quociente de um número tal. Rapaz, aí eu falei, ô filho, isso aí é meio pelos extremos. Ele falou, o que é isso, papai, meio pelos extremos?
4: E é letra no lugar de número.
0: E é X misturado com Y. Pela manhã.
4: Para,
0: Gabriel, tu já tá ficando maluco, Gabriel. Para com esse negócio aí, Gabriel. Ô, Keila. Ô. Bom dia, Keila.
5: Bom dia, Lucas. Bom dia, ouvintes da GQFM.
0: E você, Keila, hein? O que que você não gosta, mas tem que fazer? Você gosta de matemática, Keila?
5: Não.
0: Também você
5: não,
0: igual Gabriel,
5: não,
0: né?
5: Igual Gabriel. Não gosto de matemática. Não gosto de matemática, não. Mas tem que fazer, né? Tem as continhas aí.
0: Isso,
5: a gente enfrenta.
0: Tem que, é desse jeito, viu?
5: É.
0: Mas o que que você não gosta, mas tem que fazer, Keila?
5: Levando ali pro lado de dona de casa, do lar.
0: Sim.
5: Que eu não gosto de fazer. Passar roupa.
0: Passar roupa. Eita, nossa. Mas vem cá, Keila. Lavou a roupa, guarda a roupa sem passar ou vai passar quando vai usar? Como é que lá a logística lá, Keila?
5: Não, lá tem que passar a roupa pra guardar.
0: Pra guardar. Pra quando for usar,
5: já tá
0: tudo certinho. Ah, entendi. As meias de Beto, passa ferro ou não passa ferro na meia? Não precisa passar ferro na meia de Beto.
5: Não passa ferro, né? Não.
0: Entendi, Keila.
5: Tá seca a meia.
0: Ô Beto, aquele abraço, meu amigo Beto, o homem é cuidadoso, viu? O homem é zeloso, ele é o homem que mais talco, que passa talco no pé, Beto, viu? Beto passa um talco lerdo no pé, viu? É talco, não é bofo não. Bofo é outra coisa, gente. Passa talco, né?
5: Talco.
0: É. Isso mesmo, viu? Ó, eu volto pra falar com Keila, deixa eu só ouvir aqui alguns ouvintes aqui, eu volto pra falar com Keila, porque amanhã é o encerramento da quaresma de São Miguel. Cláudia Betânia, fala, Claudinha!
6: Segunda-feira, Lucas.
0: Bom dia, Claudinha, bom dia.
6: Eu faço trabalho doméstica.
0: Isso.
6: Trabalho em casa antes de vir pro trabalho.
0: Entendi.
6: Então, eu não tenho opção de gostar ou não gostar. Domingo eu tomo uma cervejinha, tem domingo que eu não tomo.
0: Isso.
6: Mas eu trabalho normalmente.
0: Entendi.
6: Eu tenho mais responsabilidade, né, que não pode deixar.
0: Isso.
6: E manda um bom dia pra sua ouvinte, Lida, que tá ligadinha em Lucas França, seu esposo Natalino, sua irmã Carminha e minha amiga Eva.
0: Pronto.
6: Pra todos os ouvintes, meu bom dia.
0: Obrigado, Claudinha.
6: Bom dia, tenta aí, Nova e Jonas, o Paulo Calu, trabalhando, ouvindo a melhor.
0: Ô, Claudinha.
6: Esses guerreiros aí da Inova, viu?
0: Isso, todos. Claudinha, sabe o que tá aniversariando hoje aí no Pindorama? Beth tá aniversariando hoje. E Dona Bia também lá no Alto da Bela Vista, recebendo os parabéns da sua amiga Lúcia. Bete! Que Deus abençoe, Bete, viu? Feliz aniversário pra você, hoje é o seu aniversário. Viva, Bete! Gente, como eu falei, hoje dia 28 de setembro, passou muito, muito rápido, gente. Amanhã já é o encerramento lá na catedral, um momento muito especial de fé, devoção e encontro com Deus. E para falar sobre essa programação, né? Sobre tudo que foi vivido durante esses dias e, claro, fazer aquele convite especial para que os fiéis, os devotos participem desse grande momento. Eu recebo aqui Keila, né? Seja muito bem-vinda, Keila, mais uma vez. Vamos conversar, Keila, sobre esse encerramento e contar, né? Todos os detalhes para quem ainda está se preparando para viver esse momento de fé. Amanhã na Catedral de Santo Antônio, encerramento da Quaresma de São Miguel. Parece que foi ontem que você esteve aqui comigo, convidando o povo para participar, Keila. Meu Deus do céu, tá passando muito rápido, Keila.
5: Verdade, Lucas. Hoje nós já estamos no 39º dia da Quaresma de São Miguel Arcanjo.
0: Isso.
5: Né? Amanhã, dia 29 de setembro, dia dos Santos Arcanjos, São Gabriel, São Rafael e São Miguel.
7: Verdade.
5: Né? E na Catedral de Santo Antônio tem um grupo de paroquianos que são os devotos de São Miguel e que realiza, né, essa quaresma todo ano.
7: Isso.
5: Né? E acontece às 11h45 da manhã, né, com o devocional, depois a Santa Missa. E Lucas, é lindo de ver, né, cada ano que passa, a igreja cheia, né, os relatos que eu recebi nessa quaresma de tantos devotos, de graças alcançadas, né, de estar mais próximo a Deus.
7: Verdade, que...
5: E é uma maravilha, né, então eu vim aqui para poder convidar, né, a todos os paroquianos da catedral, a diocese de Jequié, onde tem quem faz a sua quaresma de São Miguel, né? Muitos acompanham Frei Gilson 3 da manhã.
7: Isso.
5: Mas para participar com a gente amanhã desse encerramento na nossa catedral.
7: O que tá sendo preparado para amanhã, Kira, nesse encerramento?
5: Isso, amanhã teremos o devocional e a Santa Missa, né?
7: Qual horário vai ser?
5: A partir das 18h30, amanhã nós não teremos meio-dia.
7: Sim.
5: Amanhã às 18h30, aí logo depois a gente desce com uma pequena procissão ali na porta da catedral.
7: O devocional a que horas, Keila?
5: 18h30.
7: 18h30, tá bom.
5: Isso, isso. E aí a gente faz uma pequena procissão na porta da catedral.
7: Sim.
5: E aí faz o exorcismo de São Miguel em frente à imagem de São Miguel e depois uma homenagem com uma queima de fogos, né?
7: Isso.
5: De baixo ruído, né?
7: Correto.
5: Como a gente tem feito todo ano, mas para poder estar, né, louvando e agradecendo a Deus por tantas graças alcançadas pela intercessão de São Miguel.
7: Isso.
5: E entregar, né, essa política aí agora, essa semana, nas mãos de São Miguel, que ele, isso, nos defenda e entre em combate, né, contra todo o mal.
7: Isso mesmo. Keila, e já aproveitando a oportunidade, você vai voltar aqui também para poder fazer um convite especial, mas aproveitar a oportunidade e falar que dia 30 de outubro,
5: isso,
7: teremos um momento de avivamento na catedral com Moisés Rocha, não é isso?
5: Isso, isso. Ele falou comigo, né, na sexta-feira, tá muito empolgado para poder estar aqui conosco, né? Vai ser um bate-volta e ele tá vindo em Jequié mesmo, porque ele pegou um carinho enorme por nossa cidade.
7: Isso.
5: Então teremos esse avivamento lá na catedral, dia 30 de outubro, uma sexta-feira, começando com a Santa Missa, 18h30.
7: Que bom, que bom. Então, ó, ouvinte, é amanhã, viu? Amanhã, não deixe de participar desse momento especial do encerramento da quaresma de São Miguel. Keila, deixa o convite final aí. Amanhã todo mundo está convidado para esse grande momento lá na catedral, às 18h30, Keila. Reforça o convite mais uma vez aí.
5: Isso aí. Aguardamos todos vocês, devotos de São Miguel Arcanjo, né, e dos Santos Arcanjos, para amanhã estar celebrando conosco esse encerramento às 18h30 na catedral. E aguardamos todos vocês.
7: Momento de agradecer, de renovar a sua fé. E todos estão convidados a esse momento especial. Que camisa bonita é essa, Gabriel, que você está usando aí? Que camisa bonita é essa?
4: E é a camisa da quaresma de São Miguel da Catedral, né?
5: Desse ano, de 2026.
7: Tem para vender ainda ou já esgotadas? Tem ainda, mas não, né?
4: Não, esgotou. Tudo esgotou,
7: demais,
4: graças a Deus.
7: Que bom.
5: E assim, quem tiver sua camisa de São Miguel, né? Vamos vestir a camisa,
7: verdade,
5: de São Miguel e tá participando com a gente amanhã.
7: Isso.
5: Ou essa de 2026, ou a de 2024, tantas outras que a gente já fez, né? E que, se não fez na Catedral, quem tiver a camisa de São Miguel e participar.
7: Isso mesmo. Obrigado, viu, Keila?
5: Obrigada a você, Lucas, ouvindo, né?
7: Isso.
5: Por essa oportunidade mais uma vez.
7: Que
5: um
7: bom.
5: Abraço.
7: Gabi, obrigado, Gabi.
4: Valeu, Lucas, tamo junto.
7: Tamo junto.

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3: Hora de ficar por dentro de tudo que aconteceu na última semana. Tem trabalho, tem serviço, tem um sol pra cada cabeça, viu? Ou dois, sei lá. Vocês sabem que a pavimentação segue avançando nos quatro cantos da cidade, né? Como aqui na rua Antônio Brandão, ao lado da Lagoa do Derba. O projeto já está quase pronto. E também na rua João Aguiar Ribeiro, acesso que liga o São Judas e o Mutirão à Avenida Valdomiro Borges, realizando um sonho antigo dos moradores. E o desenvolvimento também chegou até a região do Rio do Mutum, em Florestal, com a construção da ponte da comunidade. O equipamento vai contribuir para a mobilidade e a segurança de estudantes, condutores e pedestres que transitam pela localidade, facilitando o deslocamento e o acesso à região. Sábado que vem a gente está de volta com mais Minuto Jequié. Até lá.
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2: melhor em primeiro lugar, hora certa com notícias. 11:19, vem pra cá, Souza Andrade, eu quero ouvir sua voz.
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5: Justiça Eleitoral anuncia que aplicativo e-título poderá ser baixado, inclusive no dia de votação. Jiqueense é eleito presidente da Associação dos Notários e Registradores do Estado da Bahia.
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5: Deste ano, o aplicativo e-título poderá ser baixado no dia da votação, próximo domingo, dia 4, e se houver segundo turno, também no dia 25 de outubro. O anúncio foi feito pelo presidente do Tribunal Superior Eleitoral, ministro Cássio Nunes Marques. Segundo o ministro, a infraestrutura aprimorada vai permitir a emissão do e-título. Nas eleições anteriores, o download e o primeiro acesso ao e-título eram interrompidos no dia da eleição como medida preventiva para reduzir a sobrecarga do sistema. José Fabiano Araújo Cardoso, titulado o cartório de registro civil das pessoas naturais do primeiro ofício de Jiquié, foi eleito presidente da Associação dos Notários e Registradores do Estado da Bahia. Ele vai conduzir a entidade nos próximos 2 anos. A chapa foi eleita.

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0: manhã mais feliz, na manhã mais alto astral do seu rádio. 11:22 agora. Passa muito rápido, né, gente? Muito, muito, muito rápido mesmo. 11:22, dá tempo ainda você caprichar no seu áudio. O que você não gosta, mas tem que fazer. A pergunta de hoje, o Lucas França quer saber. Capricha aí. 988461549. 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
0: Valeu, Lucas! Caramba, é o fecha-mês, tá bombando, viu? Obrigado, viu, Lucas? 11:25 agora, Cris vai falar. Então fala, Cris, fala comigo que eu sou seu amigo.
2: Oi, Lucas, meu amor, bom dia, que Deus te abençoe, que Deus te proteja, que Deus dê uma semana cheia de paz pra gente, né? Amém. Paz pra nossa cidade, né? Porque nós tá precisando muito. Ô, Lucas, uma coisa que eu não gosto de fazer é lavar roupa.
0: Lavar roupa.
2: Não gosto de lavar roupa, não gosto de passar,
0: mas
2: não gosto
0: tem
2: de
0: que
2: guardar.
0: Fazer.
2: Se eu entendi bem a pergunta,
0: é, né? Isso mesmo. É isso mesmo.
2: Ô, Lucas, manda um alô aí pra minha mãe Cristina.
0: Dona
2: e pra minha
0: Cristina.
2: Irmã, a Railda, né? Que está aí na casa da minha mãe.
0: Isso.
2: Tava aqui comigo, eu tô com a casa da minha mãe. Ela não tá muito bem de saúde.
0: Eu vou
2: oração
0: entrar em
2: pra ela.
0: Com ela. Vou
2: o nome dela
0: ela.
2: Na oração aí, que Deus abençoe, que ela fica bem pra voltar
0: isso.
2: Pra casa dela, cuidar
0: confia
2: dos filhos dela.
0: Confia
2: cuidar
0: Deus.
2: Da família dela, em nome de Jesus.
0: Isso
2: abraço.
0: Mesmo. Beijo, Cris. Ai. Saúde, Rai. Melhores pra você, Rai, viu? Colocar seu nome aqui sim na oração de hoje.
3: Bom dia, Lucinha.
0: Bom dia, Lucinha.
3: Tu tá bem, meu amor?
0: Tudo na paz.
3: Que Deus te proteja sempre.
0: Amém, amém.
3: Continue com essa alegria, com essas
0: coisa
3: mensagens.
0: Boa. Obrigado.
3: Levanta o astral da gente.
0: Amém, amém.
3: E que faz a nossa alegria todos os dias. Ô, Lucas, o que se eu pudesse... Toda vez que precisasse limpar, eu jogava fora e comprava outro. Era o forno do fogão. Ainda bem que agora esses fogões têm autolimpante.
0: Entendi.
3: Mas mesmo assim, precisa limpar e eu detesto.
0: Vamos falar com o Jô agora, falar com o Jô. Na Maralina, fala, Jô.
4: Bom dia, Lucas.
0: Bom
4: França,
0: dia.
4: Meu amor, coração. E aí, Lucas, como foi seu final de semana? Oh, foi tudo bem?
0: Graças a Deus.
4: O meu foi bem, graças a Deus. Você em casa, né? Muito calor, né, Lucas? Sem poder tomar uma, né? Gripada, com
0: eita
4: seu gripada.
0: Nós.
4: Desejo aí também, ó, melhoras a Nancy Dias, tá?
0: Verdade.
4: Que Deus abençoe que ela melhore logo, pra estar logo junto com você, pra fazer nossa alegria.
0: Isso mesmo, Jô.
4: E o que, Lucas, e o que eu não gosto de fazer é limpar a geladeira, mas tem que limpar, né? Não gosto também de tomar remédio, mas tem que tomar, né?
0: Isso.
4: E é isso aí. Essas duas coisas que eu não gosto de fazer, mas a gente tem que fazer, né?
0: Isso.
4: Adoro limpar a casa, adoro fazer minhas coisas. Manda um abraço aí também pra Ana Cláudia, né? no Natal do Cansação. Que Deus abençoe sempre a vida dela, de você, que Deus possa sempre no controle de nossas vidas, Lucas. Amém. Beijo, coloca meu nome na oração e nas promoções também. Um beijo, meu
0: beijo,
4: querido.
0: Ju.

0: Vitorino.
1: Olha só, eu e a mulher, Jovenio. Valeu, Lucas.
0: Valeu, Jovenio.
1: É de dia pra nós aí.
0: Manuel Vitorino tá ouvindo. Eu vou lá pro Alto da Coelba agora.
2: Bom dia, Lucas. Aqui é o Sérgio da Coelba. Ô, Lucas, por incrível que pareça, sexta-feira eu tava comentando com o seu João aqui. Eu comecei a lavar a geladeira aqui. Sexta-feira de manhã, fui terminar trabalho. Depois do almoço.
0: Eita!
2: Aí eu tava falando com o João.
0: É muita coisa,
2: eu não gosto de fazer dentro da casa. É lavar a geladeira.
0: Lavar a geladeira
2: então,
0: é complicado.
2: Então, é o que eu não gosto de fazer. Mas eu tenho que fazer, né? Porque a gente é feio abrir a geladeira e ver suja.
0: É, e vai acumulando coisa.
2: Não
0: é isso mesmo. Eu gosto
2: de lavar a geladeira.
0: É verdade, verdade, viu? Cida! Gosta de lavar geladeira, Cida? Fala pra mim aí.
3: Bom dia, Cida. Cida do bairro Mandacaru.
0: E aí, Cidinha?
3: Ô, Lucas, quero mandar um bom dia pra Vitória, que tá aqui te ouvindo, viu, Lucas?
0: Vitória! Beijo, Vitória. Ajuda a Cida a lavar a geladeira, Vitória.
4: Bom dia, Lucas. Tudo
0: bom
4: bem?
0: Dia.
4: Como passou o final de semana?
0: Tudo bem, graças
4: Lucas,
0: a Deus.
4: Lucas, coloca meu nome na promoção.
0: Coloco, sim.
4: Nas promoções. E eu, o que eu não gosto de fazer, Lucas, é lavar a geladeira. Eu odeio lavar a geladeira. Coloca aí meu nome nas promoções. Coloco, e na oração sim. Também, viu, Lucas?
0: Isso.
4: Valeu, tenha um bom dia.
0: Beijo.
4: É Patrícia do Brasil Novo.
0: Ô, Paty, que bom falar contigo, Paty. Beijo pra você, viu? Tudo de bom. Sônia tá lá na Fazenda Velha. Foi uma alegria, viu, Sônia? Te encontrar aí. Semana passada foi te ver. Todo mundo aí, obrigado pelo carinho. Alô, seu Mariano, Vila Mariana, tá ouvindo a GQFM, tá ouvindo o Lucas França. Colocar assim, Sônia, viu? Vamos rezar pela recuperação, pela saúde do Antônio Queiroz aí na Fazenda Velha, que está hospitalizado, né? O Antônio Queiroz. Vamos sim rezar por ele, tá bom, Sônia? Obrigado, meu amor. Dá tempo de ouvir mais um áudio? Marinês vai falar? Fala, Marinês.
5: Lucas, bom dia.
0: Tudo bem?
5: Sobre a enquete de hoje.
0: Me conta, vai.
5: Como é, né? Dona de casa, a gente não pode recusar nada, né? Mas o que eu mais odeio é lavar louça na minha casa. Ave Maria, falou em lavar louça.
0: Ei.
5: Pode me dar roupa pra lavar, roupa pra passar, mas lavar louça.
0: É mesmo.
5: Mas tem que lavar, né? Agora mesmo tô ali numa pia desde 9 horas da manhã.
0: Ei, meu Deus.
5: Mas fazer o quê, né? E agradecer a Deus. Lucas, isso, põe meu nome na oração e minha família.
0: Coloco sim. Coloco sim, viu? E se deixar com mula,
6: bom
0: pior.
6: Bom dia, Lucas.
0: Ó, Jandira.
6: Tudo bem com você?
0: Tudo bem, meu amor.
6: Lucas,
0: e aí?
6: Eu odeio passar roupa.
0: Lucas,
6: quer matar, manda usar um ferro.
0: Odeio, Lucas. Ei, Jandira, passar roupa é duro
6: você,
0: mesmo, viu?
6: Pra Aline, Giovana.
0: Pronto.
6: Toda a família, neguinho, netos, meninos das meninas.
0: Isso.
6: Que eu tenho com minha família.

das antigas, hein? Tudo azul, asas livres pra matar a saudade. 11:38. Alô, alô, Zélia do Biscoito. Gente, quinta-feira agora, dia 1º de outubro, começa a festa de Nossa Senhora Aparecida na Cidade Nova. Vai ser uma festa linda demais, hein? Isso, a padroeira da Cidade Nova. Alô, Padre Tarcísio. E toda a comissão da festa aí 2026, aquele abraço. Dia 1º, quinta-feira agora, começa aí a festa de Nossa Senhora Aparecida, padroeira do Brasil. Gente, isso aí, ó, se você é católico, não acredita em fake news, viu? Se você é católico de verdade, não acredita em fake news. Se você é católico de verdade, sabe que o Papa, né, é o sucessor de Pedro, e quem deu esse título a padroeira do Brasil foi o Papa. Isso mesmo. Então, se você acredita em fake news, não tá acreditando nem no Papa. Pelo amor da mãe do coronel, né, gente? Isso mesmo. Um abraço para todo o povo de Deus aí da paróquia Nossa Senhora Aparecida na Cidade Nova. De 1º a 12 de outubro, festa de Nossa Senhora Aparecida vai ser linda demais. Eu vou estar por lá, com certeza. E dia 12 de outubro é o dia da padroeira do Brasil e também a terceira Carreata Kids. Vamos abrir a inscrição essa semana, viu? Essa semana abriremos as inscrições para a terceira Carreata Kids de Jequié, que vai ser também muito, muito especial. Senhoras e senhores, obrigado você que participou com o Lucas França, você que me ajudou a fazer a manhã mais feliz do rádio, você que me ajudou aí respondendo os áudios, saindo agora o kit com os biscoitos Bahia, saindo para Débora Santos, pro telefone 81-22, Débora do Mandacaru ganhou biscoitos Bahia, camiseta Criativo, camiseta GQFM, saindo para Laura, final telefone 1267 do GQzinho, e o ingresso pro cinema, ingressos pro Cine São José, saindo para Jandira, final telefone 9114, Jandira do Curral Novo ganhou ingresso e vai pro Cine São José. Eu volto já já pro nosso momento de fé, a hora da graça no rádio, não sai daí não.

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10: Hora de ficar por dentro de tudo que aconteceu na última semana. Tem trabalho, tem serviço e tem um sol pra cada cabeça, viu? Ou dois, sei lá. Tivemos a feira de saúde no residencial Mandacaru 1, levando exames, consultas e diversos procedimentos para perto da nossa população, ampliando o acesso a serviços de saúde e garantindo mais cuidado e atenção para todos. E eu não poderia deixar de falar da inauguração do Centro de Estudos e Formação em Educação de Jequié, equipamento importante para o aperfeiçoamento do Magistério Municipal. 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

11:48 em Jequié. Preste atenção, aumenta o volume do rádio. Vamos ouvir os sinos. Os sinos estão anunciando que chegou a hora da graça. Chegou a hora do milagre. É segunda-feira, ouvinte. Última segunda-feira do mês de setembro. Coloque agora seu copo com água sobre a mesa, bem pertinho do rádio. E nesta água será depositada uma gotinha de luz, de muita paz, muita saúde e prosperidade para você e toda a sua família. Disse o Senhor Jesus: aquele que beber da água que eu lhe der, nunca terá sede. Porém, a água que eu lhe der fará nele uma fonte que vai jorrar para a vida.

Jesus é o Senhor do Universo. Jesus é o Príncipe da Paz. Jesus veio para salvar todas as criaturas da Terra. Jesus veio para perdoar os nossos pecados. Jesus, Ele é o médico dos médicos. Jesus de Nazaré. Ele veio para curar todas as doenças, todos os males. Jesus.

sinal da Santa Cruz, livrai-nos Deus, nosso Senhor, dos nossos inimigos. Em nome do Pai, do Filho e do Espírito Santo. Amém. Eu convido você agora, ouvinte, vamos, como gesto de amor, vamos colocar a mão sobre o rádio, como se todos nós estivéssemos de mãos dadas com Jesus de Nazaré, de mãos dadas com Nossa Senhora Aparecida, juntos, na maior corrente de fé do rádio.

vamos juntos rezar a oração que Jesus nos ensinou com muita fé. Pai nosso que estais nos céus, santificado seja o vosso nome. Venha a nós o vosso reino, seja feita a vossa vontade, assim na terra como no céu. O pão nosso de cada dia nos dai hoje. Perdoai as nossas ofensas, assim como nós perdoamos a quem nos tem ofendido, e não nos deixeis cair em tentação, mas livrai-nos do mal.

de Cristo e o amor de Maria para todos vocês. Gente, Nossa Senhora já chegou. Nossa Senhora já está aqui. A mãe de Jesus, a nossa mãe. Abra as portas do seu lar, da sua casa, para nossa mãe Maria Santíssima e repita comigo essas palavras.

0: Nossa Senhora vem nos ensinar a fazer aquilo que Jesus mandar. Vamos entregar. Vamos entregar a nossa mãezinha do céu, Nossa Senhora. A gente sabe que quando a mãe passa na frente, ela pisa na cabeça da serpente. Quando a gente abre as portas da nossa casa, quando a gente leva Maria para nossa casa, a gente leva a salvação. Por isso, vamos agora dar rosas à Nossa Senhora através de uma Ave Maria. Ave Maria, cheia de graças, o Senhor é convosco. Bendita sois vós entre as mulheres. Bendito é o fruto do vosso ventre, Jesus. Santa Maria, Mãe de Deus, rogai por nós, pecadores, agora e na hora de nossa morte. Amém. Chegou a hora, ouvinte. O milagre vai acontecer. Vamos todos juntos beber desta água. Água da fonte, água milagrosa que o Senhor Jesus abençoou. E ao beber desta água, agradeça. Meu bom Jesus, tu és o médico dos médicos. Opere meu corpo este grande milagre, Senhor. Senhor, perdoa as minhas falhas. Senhor, me ensina a amar de verdade o meu próximo. Abençoe, Senhor, os quatro cantos da minha casa. Abençoe a minha família. Eu bebo desta água, pois eu creio. Ser este o remédio que vai me curar agora em teu nome, Jesus. Em nome da Virgem Maria. Amém. Meu bom Jesus da Lapa, muito obrigado. Pois todos os dias, sob todos os pontos de vista, bebendo desta água, eu vou cada vez melhor. Em nome do Pai, do Filho e do Espírito Santo. Amém.
1: Cura, Senhor, onde dói.
0: Fiquem todos com Deus.
1: Cura, Senhor.
0: Eu volto às 18 horas na Hora de Maria e amanhã, depois do Rota 89.

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0: 11:27 em Jequié, a capital das mulheres mais bonitas da Bahia. E as crianças também. Estamos chegando com o programa Ari Moura comunicando aqui pela isso, e você liga, participa.
1: Ligue, participe. 3, 5, 2, 5, 8, 9, 7, 7.
0: Isso, e agora vamos à nossa mensagem da semana.
2: Bom dia, bom dia, bom dia, bom dia, bom dia, meu povo. Bom dia com Jesus. Sem ele, nem tente, nem tente, nem tente. O bom dia é pra você, ouvinte da Jequié FM, que está aí no estúdio também, iniciando mais uma semana. E vamos ver a palavra que Deus vai tocar no nosso coração hoje, que está lá em Salmos 27:10. Porque quando meu pai e minha mãe me desampararem, o Senhor me recolherá. Então pode um pai abandonar o filho, né? Pode uma mãe abandonar o filho, mas você tem um pai que jamais te abandona. Ele é aquele que vai ocupar o espaço vazio que fica no seu coração. É ele que vai curar todas as feridas. Eita glória, somente ele. Receba essa palavra aí nesse início de semana e fiquem com Deus.
0: Olha a hora, 12:29. Obrigado a Fabiane de Moura, lá direto de Salvador, mandando a sua mensagem de fé para todos nós durante essa semana, a última semana do mês de setembro. Estamos terminando o mês de setembro, mês 9, e já vem aí as eleições, já vai terminar o mês de setembro, já chega as eleições de 2026 e é no próximo domingo. E nós já temos uma mensagem aí para você, eleitor. Essa parceria do programa Ari Moura comunicando com a justiça.

0: Olha a hora! 12 horas e 31 minutos, já tá aí na sequência, tá lhe orientando, deputado federal 4 números, deputado estadual 5 números, senador você tem direito a 2 votos, 3 números, aí logo em seguida vem governador 2 números e por último, presidente da república 2 números, não erre. Aí você já tem seus candidatos, aí você pega esses números do seu candidato e leva lá pra urna, bota no papel que vai ficar fácil, fácil. Já estamos chegando. Vamos lá em cima, JR, vamos lá em cima.
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0: Pois é, o tempo e a temperatura em Jequié, o tempo se apresenta com o céu parcialmente coberto, tempo bom. A temperatura aqui nos estúdios da Jequié FM, na Avenida Rio Branco, esquina com a rua Doutor Ademário Eloy Silveira, subida aqui para o Hospital Geral Prado Valadares, aqui no Campo do América, os termômetros assinalam 31 graus. Olha a hora! 12 horas e 32 minutos, tá chegando ele, tá chegando ele.
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0: Gabriel de Moura, boa tarde.
2: Boa tarde, Ari Moura, boa tarde, ouvintes do programa Ari Moura Comunicação.
0: Você não quis fazer parte da equipe de reportagem da Agência M de Notícia Limitada para ir ver a situação da BR-116 e estendendo também a BR-324, não deu?
3: Você é louco, não compensa.
0: Não quis?
3: Não quis?
0: Pois é, porque deu, você tava trabalhando. Ano, é, né? Isso, você rapaz. Trabalhou sábado lá na em Bahia com a galera, mandar um abraço lá pra galera.
2: Mandar alô pra PH
0: Cosme.
2: Cosme. Mas quem? Jackson.
0: Tico e Matheus. Tico e Matheus. Cássio, mano, não esqueça do homem não, pelo amor de Deus.
2: Tá lá em Itamaraju já.
0: Já tá em Itamaraju?
2: É,
0: pronto, já tá lá preparando a nova filial aí da em Bahia, lá no extremo sul da Bahia, e a gente fez o percurso, daqui a pouco eu vou falar de detalhes, alguns detalhes, porque nós vamos ter essa semana toda, além das eleições, para falar dessa situação da BR-116. Não é possível. Agora veja bem, eu fui para ver essa situação, os pontos críticos da BR-116, onde estava acontecendo muitos acidentes. Aí vai e acontece um acidente aqui no Semanel Rodoviário e tira a vida de uma senhora. Ela saiu pelo para-brisa traseiro do carro, parece que era um Uno, certo? O pessoal chegou lá no momento e quando ela estava caída, já perdendo já o sentido, a respiração, quando ela veio a óbito. Agora eu soube que esse carro passou em velocidade aí pela BA-547. É uma outra história, eu não estava lá para ver, mas vamos aí os destaques do blog arimoura.com.br.
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0: Pois é, nós vamos estar de plantão, viu? Todo mundo, eu, você, Rafael, Deni Moura, trazendo inclusive notícia de Manuel Vitorino, também que ele cobre por lá, JR que vai estar aí também girando pela cidade. Eu vou estar no Fórum Bertino Passos e já vou lá amanhã. Amanhã já tem acontecimento lá no Fórum Bertino Passos e vou trazer detalhes.
2: Domingo de manhã, né?
0: É domingo, é 4:30 da manhã.
2: É mesmo?
0: 4:30 da manhã já sai o primeiro Instagram. 4:30 da manhã já sai o primeiro Instagram no Ari Moura Comunicando. E por aí já não para mais. Aí vai até o final da apuração.

0: que vai ser rápido, viu? Inclusive tem uma novidade, eleições a gente fala daqui a pouco, vamos falar do blog.
1: Lançado programação dos festejos de Nossa Senhora do Perpétuo Socorro.
0: Pois é, foi lançado na última sexta-feira. Você teve lá comigo, não foi você que foi?
1: Ah, tive.
0: Pois é, rolou lá um macarrão, né?
1: Você gostou?
0: Muito bom, suquinho. Muito. Um abraço pro pessoal aí da paróquia Nossa Senhora do Perpétuo Socorro. Começa dia 30 os festejos, mas aproveitando essa dica, nós vamos falar também aqui dos festejos de São Francisco de Assis, homem de paz e irmão de todos, que está acontecendo aí no bairro do Joaquim Romão. Daqui a pouco eu vou falar detalhes sobre esses festejos de São Francisco de Assis.
1: Caruru de Cosme e Damião está mais salgado em 2020.
0: Estava mais salgado, foi ontem. Rapaz, o Orlando Moura capricha, viu? O cara é bom de um tempero.
2: Não acredito.
0: Tá vendo, Orlando? Orlando tá lá ouvindo, viu? Sabe quem é que tá botando essa vinheta? É JR. Quando ele aparecer aí, você dá uma chegada aí, um puxão de orelha.
3: Foi um equívoco.
0: Pois é. O Caruru de São Cosme e São Damião, o pessoal gosta. Agora, esse ano, ninguém. Olha, Cida fez, não me convidou. Marluce fez, não me convidou. Quem era mais que sempre me convidava? Teve um pessoal no Giquezinho também que sempre fazia, me convidava. Ninguém, Nilda não me convidou em Nova Esperança. Quer dizer, o pessoal faz com a Glorinha lá em Florestal, não convidou. Eu não experimentei um caruru esse ano, rapaz.
4: Você tem certeza?
0: Absoluta, e tô desprestigiado, mas vamos pra lá.
1: 7 pessoas morrem e 13 ficam feridas após acidente com ônibus na BR-122.
0: 122 é na Chapada Diamantina. Um ônibus, parece que de turismo. 7 pessoas. E aqueles ônibus que tem aquela parte superior, né? Que tem umas poltronas superiores. Já viajei com o pessoal da CDL daqui para São Paulo naquele tipo de ônibus. A gente fica tudo lá em cima, parece um conforto. Pois bem, foram as 7 pessoas que morreram, estavam naquela parte superior. E mais 13 ficaram feridos. Tem 4 em estado grave. Foi aí na Chapada Diamantina. É as nossas rodovias. Foi por isso que sexta-feira eu saí aqui, fiz aqueles flashes lá da estrada, fiz pelo Instagram e Moura Comunicando, mostrando a situação em que se encontra a BR-66. Porque me chamou mais atenção ainda foi o companheiro Souza Andrade, companheiro nosso aqui, jornalista, que apresenta aqui o Jornal da Manhã. Ele foi levar o filho, que ele faz isso todos os meses, o que já não é fácil. Enfrentando, ele vai com o carro dele, com a esposa, com o motorista e tudo, enfrentando essa loucura. Eu saí aqui com o Rafael 10 horas da manhã. Meio-dia eu estava já perto de Milagres, quando eu comecei a fazer aquelas matérias. Encontrei um casal aqui de Jiqué, que inclusive é ouvinte aqui do programa, Ari Moura Comunicando. Esqueci o nome dela, foi colega de Tereza Moura, na Unimed. E ela me disse: Ari, você tem toda a razão, só você mesmo para vir, ter coragem para vir enfrentar essa estrada, para fazer reportagem, para chamar a atenção das autoridades. E o que é que acontece? Nós estamos numa semana de eleições. Domingo vai se escolher presidente da República, governador, senador, deputado federal, deputado estadual. Esse povo tem que olhar para a gente. Pra gente que eu falo é para o povo aqui que usa e utiliza essa rodovia. Eu conversei com um caminhoneiro, o JR até participou do bate-papo com ele, um caminhoneiro com bicicleta. Eu tomei um choque, porque quando eu cheguei em Salvador à noite, eu soube que teve um acidente na BA-026, onde ele ia passar. Ele estava abastecendo o caminhão num posto próximo do Paraguaçu, e ele vinha de Salvador para Brumado, e ele disse que utiliza essa BA. A BA-026, que entra ali em Nova Itarana, Planaltino, Maracás, Pé de Serra, e segue lá para Contendas de Sicorá até chegar em Brumado. Quando foi à noite, aconteceu um acidente com duas carretas aí na BA-026, ficaram atravessadas. O pessoal da Polícia Rodoviária Estadual que deu assistência, o capitão Jairo com toda a sua equipe. Resultado, é uma loucura o que está acontecendo. Então, os senhores políticos devem olhar também para o povo, porque o que está matando as pessoas, os acidentes que estão acontecendo na BR-106, tem os problemas de buraco, de desnível, de falta de acostamento, de falta de sinalização? Tem. Mas o problema maior é o fluxo de veículos, porque é muitos carros que estão passando numa pista estreita. aí a pista é estreita, aí qualquer problema, qualquer coisa, que qualquer pane que dá no carro, pronto, colide, bate, sai da pista, tomba, é, capotamento e resultado, mortes.
4: E antigamente, Arimoura, quando chegava essa época de eleição, eles davam um jeito rápido de concluir todas as obras.
0: Era.
4: O caso do anel viário, por exemplo, é mais uma de que eles não terminaram.
0: E não vão terminar.
4: Só estão jogando areia nos olhos das pessoas que utilizam ali, achando que tá arrumando, e continua parada, uma obra que pode ser concluída a qualquer momento.
0: Pois é, uma obra que pode ser feita em poucos dias, eles começaram tarde e agora não vão terminar, e se perder a eleição aí é que não termina mesmo, aí vira um caos total. Vamos lá, vamos lá.
1: Copa Salvador de voleibol sub-21 masculino e feminino.
0: Também, aí nós esticamos até Salvador e fomos acompanhar essa Copa que a gente tem acompanhado aí com Rafael de Moura, e resultado, uma juventude, uma renovação no voleibol da Bahia. É a pessoal da categoria sub-21, mas a maioria das atletas mulheres e dos atletas homens é 18 anos, igual o Rafael de Moura, e nós estivemos lá prestigiando.
1: Presidentes de clubes de Rotary em Jequié tratam de assuntos relacionados à saúde.
0: Pois é, hemodiálise é um dos assuntos que está sendo tratado, e tem um outro problema também que eles estão preocupados e vão convocar todos os rotarianos dos 4 clubes de Jequié para dar esse apoio, porque está tendo um problema aí de saúde, não é em Jequié, não, é no Brasil inteiro. Então precisa, assim como foi a campanha contra a paralisia infantil. Quem tem parentes como eu, que tem uma irmã que sofreu paralisia infantil, então a gente sabe o que é o sofrimento, o que é que a pessoa só faz, sequelas que ficam com a pessoa, né? Para a pessoa, e aí é pro resto da vida. Então o Rotary tem se preocupado, os clubes de Rotary quer se preocupado, junto aí com a secretaria. Leia a matéria que vocês vão entender bem qual é o problema.
1: Coluna de política.
0: Pegando fogo. Foi a semana que antecede a eleição. Leia aí a coluna de política, vocês vão ter muitas informações do que está acontecendo nos bastidores da política de Jequié.
5: Uma ameaça foi detectada.
0: Da Bahia e do Brasil, pode ter certeza.
1: Violência em Jequié, jovem é morto. Morto passa a ser vítima de número 55.
0: 55 mortes nesse ano de 2026. Foi ontem à noite ali no Mandacaru, em frente ao estádio Valdomiro Borges. Foi a informação que nós tivemos. E depois nós soubemos que na madrugada de hoje, no Joaquim Romão, um casal que estava numa moto foram alvejados. O pessoal atirou, deram vários tiros, ou não atingiram, se atingiram, só foi alvejou esse casal, parece que está aí no Hospital Prado Valadares. Ou no alvejou, Del Santos é quem vai trazer melhores detalhes amanhã aqui no Jornal da Manhã.
4: Tem a notícia de um senhor que morreu atropelado no Joaquim Romão.
0: Teve esse conhecido, meu conhecido, era conhecido meu, eu conhecia ele, eu vi a foto ali na Desembarcador Andrade Teixeira, ali onde desce da feijoada ali, aquele ladeirão que desce ali, ele foi atropelado e disse que a pessoa que atropelou evadiu-se do local, porque muitas vezes não é nem culpa do motorista, pode ser que ele estava atravessando a rua, não sei como foi. A verdade é que houve o atropelo, ele ainda foi com vida para o Hospital Geral Prado Valadares. Aí veio a óbito. A gente não pode assim, de imediato, eu não estava lá, eu não vi, não posso afirmar se foi culpa do motorista. Agora, no momento que o motorista evadiu-se do local, porque mesmo que ele não possa prestar socorro, é o que eu digo sempre, eu, Arimoura, assisti a semana passada um acidente de moto aqui na descida, aqui do Hospital Prado Valadares, cruzamento ali com a jornalista Fernando Barreto, ali onde fica a iorte. E a senhora caiu, o marido dela também. Na moto, o pessoal vai pegar ela, tirar do chão, para botar até sentado numa cadeira. Não pode. Se você teve alguma fratura na coluna, ou no braço, ou na perna, você pode ficar aleijado. Por quê? Porque foi pego de uma maneira errada. Tem que esperar o pessoal do SAMU, o pessoal do Corpo de Bombeiros chegar, o pessoal da ambulância chegar para fazer os procedimentos. Não é nós, leigos, pegar a pessoa do chão. Então, essa pessoa também que foi atropelada, eu não sei, não tenho assim detalhes, eu estava viajando, mas a gente não pode aqui condenar o motorista, como também não pode isentar de culpa. Tá entendendo? Porque se ele atropelou foi porque a pessoa, ele não viu a pessoa, qualquer coisa. Não sei detalhes. A verdade é que esse cidadão conhecia ele, terminou falecendo. Lamentavelmente, a família hoje é enlutada aí, até eu mando aqui as minhas condolências para a família, que eu conhecia bem ele. E resultado, a gente fica nessa loucura, nesse entraçado aí de trânsito na cidade, nas estradas, tá um horror. Digo a vocês, fui sexta-feira, fui a sábado à Feira de Santana, fui a Salvador, fiquei lá até domingo de tarde voltei, a BR está um perigo, e é um perigo muito grande.
1: Reportagem da agência AM de notícias conclui viagem pela BR-116 entre Jequié.
0: Tá tudo aí com fotos, registro, explicando, o texto explica detalhadamente, esperando um pronunciamento do DENIT, porque eu não sei quem é o superintendente da Bahia. Conheço o engenheiro aqui de Quer, mas ele não me dá entrevista, não sei o que foi que houve, a zanga dele, não sei o que é. Já tentei até familiares dele para pedir a ele para vir aqui ao programa para explicar, porque eu posso estar errado. Tudo isso que eu estou afirmando pode ser errado, pode estar errado, e ele contestar e dizer, não, Ari, não é assim, é assado, e explicar o que é que está acontecendo. Mas nesse trecho de 265 quilômetros de Jequié a Feira de Santana, só tem 3 quilômetros que foi recuperado e sinalizado.
2: Olha a hora!
0: 12 horas e 45 minutos. Tem mais alguma coisa,
1: Gabriel? Mais uma só, eleições 2026. Mesários devem providenciar a chave Pix com o CPF.
0: Atenção, senhores mesários, olha essa matéria exclusiva aqui do blog arimoura.com.br e agora do programa Arimoura Comunicando. Atenção, mesários convocados pela Justiça Eleitoral para trabalhar domingo. Vocês têm uma ajuda alimentação. O ano passado era pago em dinheiro, você assinava o recibo. Agora esse ano é por Pix. Mas para você receber por Pix, o Pix só pode ser com o CPF. Porque tem o Pix com telefone, né? Tem Pix com e-mail e tem com CPF, não é isso? Só pode receber a ajuda alimentação da Justiça Eleitoral se for o Pix com CPF. Lê a matéria que está aqui no blog arimoura.com.br e você vai entender, ok?
1: Por enquanto é isso.
0: Pois é, vamos ao bloco comercial, já a gente volta já com segurança no trânsito.
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0: 12:55. Vamos lá?
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2: Boa tarde, Arimora, boa tarde a todos os ouvintes da 89. 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
0: Olha a hora. 12:58. 12:58. 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Olha a hora! Agora, pontualmente, 1:00 PM, eu renovo aqui o convite para os festejos de São Francisco de Assis, aí que está acontecendo no bairro do Joaquim Romão. Hoje, segunda-feira, a celebração eucarística, liturgia da 26ª semana de tempo comum. Presidente e homiliata é o padre Arlexon Barreto Ramos, que é da paróquia Espírito Santo. A paróquia Espírito Santo é lá no Agarradinho, não é? Acho que é no Agarradinho. As zeladores da noite, Legião de Maria e Apostolado da Oração. Os homenageados é paróquia de Nossa Senhora das Graças e Santíssimo Sacramento. O gesto solidário será biscoitos, né? Então, pessoal, não esqueça dos biscoitos, viu? Compra aí os pacotes de biscoito Petian aí e leva lá para doar. Aí tem um supermercado JBX aí pertinho. No JBX você encontra os biscoitos Petian e outras marcas de biscoito, mas de preferência o biscoito da nossa cidade, né? Para doar aí para a paróquia de São Francisco de Assis, aí no Lago São Francisco, hoje às 19 horas, a celebração, e vai até o próximo sábado, dia 3, na véspera da eleição. Vamos pro bloco comercial? Não, né?

0: Pois é, os parabéns para o nosso mano lá em Itabuna, Marcos Moura. Não esqueço de Marquinhos, não. Agora eu falo pra ele. Não esqueço de Arimora, não, viu? Deixa aí um pedacinho do bolo pra gente aí marcar uma hora pra ir comer esse bolo. Esse final de semana a gente comemorou o aniversário de Lucas, de Lauro, de Orlando e de Eda. E de Larissa também. Larissa também aniversariou agora em agosto e agora no início de setembro. Então nós fomos lá em Salvador festejar de uma vez só. Hoje saiu um rapaz, uma muqueca de peixe feita pelo Orlando Moura, que é uma delícia. Aí agora eu vou esperar o convite da turma de Itabuna pra gente ir lá cantar os parabéns e festejar aí. Aí agora tem Márcia Moura, tem Marta Moura, tem Marcos Moura, Ana Lúcia Moura, tá todo mundo aí em Itabuna, já passou aí as datas de aniversário e hoje é o de Marcos Moura, hoje é dia 28 de setembro, né? Dia 21 foi de Marta e Márcia, então a gente tá contando. E você que está aniversariando hoje, os nossos parabéns, os parabéns aqui no programa Ari Moura comunicando. Olha, vou renovar aqui o aviso aqui da Justiça Eleitoral para os mesários. Olha, a 23ª Zona Eleitoral tem 656 mesários e a 22ª tem 780 mesários. Vocês, para receber a ajuda de alimentos, da ajuda de alimentação na eleição, tem que ter o Pix com o número do CPF. Só serve o número do CPF. Então você vai no seu banco, tem tempo até sexta-feira, e muda lá o seu Pix. Diga, agora eu quero botar meu Pix com o número do CPF. Porque as pessoas, eu meu, por exemplo, é o telefone. Aí o outro bota o telefone, outro bota o CPF e outros botam
1: o e-mail.
0: O e-mail.
1: Ou chave aleatória também.
0: Como é a chave aleatória?
1: O próprio sistema gera uma certa combinação de letras e números.
0: Aí passa pra pessoa passa pra quem vai lhe pagar.
1: Copia e cola.
0: É, mas aí é bom o CPF que lhe dá garantia, porque é no seu nome ele dá mais garantia.
1: Normalmente as pessoas têm assim, num banco é o CPF, no outro banco é o celular, no outro banco é o e-mail, entendeu?
0: Já tem isso também,
1: tem,
0: né?
1: Tem isso também.
0: Então,
1: cada banco diferente, você pode ter uma chave diferente.
0: Porque você vai ter que ir lá avisar o pessoal do cartório qual é o seu Pix e qual é o banco, para poder, no dia da eleição, já tá o crédito lá, que é o ajuda à alimentação que a Justiça Eleitoral promove todos os anos de eleição. Nós vamos ao bloco comercial, a gente volta já.

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0: e 12 minutos, que vem o povo. Cadê o povo, JR? Vamos ver o povo.
1: Eri Moura, boa tarde.
0: Boa tarde.
1: Passando por aí para pedir uma ajuda a vocês.
0: Diga.
1: Se vocês conseguem para ela fazer esse exame aí. Ela só falta 2 meses para ela ganhar neném. Ela tá precisando desse exame, umas roupas de bebê, fralda. E quem tiver um guarda-roupa usado para doar para ela, para botar a roupa de neném dentro.
0: Quem é a neném?
1: A gente tá precisando de uma ajuda de vocês.
0: Certo.
1: E vocês a doar, eu agradeço muito.
0: Olha, veja bem, a senhora perdeu, tá perdendo até um período bom, né? Que agora esse é problema político e nesses comitês que tem aí de candidatos, para ver se eles ajudam, né? E tem também a Santa Casa. A Santa Casa tem, eles lá doam roupas para criança, para a gestante, todos os exames. Deve, vocês têm que ir lá, porque é tudo pelo SUS. O SUS paga com os impostos da gente, a Santa Casa São Judas Tadeu. Então a senhora tem que ir lá, porque a senhora ficar pedindo assim nas rádios, pedindo a um e a outro, aí termina não conseguindo o que precisa. E lá eles têm tudo. Pode se dirigir lá para Santa Casa São Judas Tadeu, que eles devem ajudar. Tá certo? Vamos lá.
2: Boa tarde, meu amigo Eri Moura, te desejo uma boa programação, que Deus te abençoe. Trabalhando aqui no Pindorama, na casa do Vavá Filho, ouvindo Eri Moura, essa programação maravilhosa de cada um de vocês aí. Ari, por favor, manda boa tarde aí pra minha ouvinte Lita, seu esposo Natalino, sua irmã Carminha, minha amiga Eva, e pra I9, Jonas, pra falar do calor, trabalhar na manutenção, e todos esses guerreiros aí da I9, parabéns.
0: Valeu, Cláudia Betânia, mandar um alô pra essa turma boa, mandar aí, ó gente, prepare o título, não deixe pra pegar domingo não, eu mesmo tô com o meu, vou até dar uma busca lá nas gavetas, será que eu vou, já decidi o voto pra governador e pra presidente da república, só falta agora deputado federal, deputado estadual, senador, só falta isso agora, daqui pra sábado eu decido, viu? Vamos lá.
3: Boa tarde, Eri Moura. Boa tarde, Gabriel de Moura. Passando, mandando aquela luz especial pra turma nossa aí de todo dia, Cida do Mandacaru, dela do Mandacaru, resto de São Paulo, Biru do Baixão, Palmeiras, Riacho Danta, Coqueiro, Zedeiro, aí em Boaçu, Guimarinha e Oliveira, aí no sítio Boa Vista, Manel Vitorino, Capricho das Cavalgadas. E essa turma boa que assiste nós todo dia. Chama e cuida, meu amigo Eri Moura, grande Paulão de Oriente Novo, tô por cá.
0: Valeu, Paulão, um abraço, Paulão, se prepara aí, pessoal de Oriente Novo, para votar nos candidatos aí, ó, apressa aí, pega o título eleitor, tá lá no guarda-roupa, tá guardado no bolso do paletó, tá guardado na carteira, já deixa arrumadozinho aí, agora não tira e larga à toa não, que senão perde, aí domingo vai ter dor de cabeça, mas mesmo que você não esteja com título eleitor, com a sua carteira de identidade com foto, você pode voltar, tá certo? Com carteira de motorista, tem que ter foto, é um documento. Por exemplo, CPF, se você levar só o CPF, não serve, porque não tem foto. Mas carteira de habilitação, carteira profissional. Agora, carteira profissional é maior, mais incômodo, né? Então, a identidade ou carteira de habilitação motorista, você leva e você vota na sessão que você sabe. Nós já falamos, Souza Andrade já falou aqui também, as mudanças das sessões que aconteceram aí, principalmente no Jiquezinho. Se intere das coisas, tá aqui no blog. Aqui no blog arimoura.com.br, é só procurar aqui que você acha as sessões que mudaram aí. Vamos lá.
4: Bom dia, Eri Moura. Eu quero também mandar os parabéns para o nosso vereador Haroldo Brito, que fez aniversário ontem.
0: Opa.
4: Abraço, viu?
0: Valeu. Como é
4: Deus
0: o nome?
4: Abençoe.
0: Como é o nome dela? Tem aí? Não. O nome dela, mandando os parabéns aí para o Haroldo, grande figura.
5: Aqui tá como Reci.
0: Reci mandando aí, viu, Haroldo? O Reci tá mandando aí um carinho muito especial por você aí, ó. E esse pessoal bom aí também da Fundação Leão Brito, que você dá assistência aí, o pessoal também mandando aí os parabéns para o seu aniversário. É hoje, né?
5: Ontem.
0: Foi ontem, dia 27. Hoje é Marcos Moura. lá em Itabuna, que não convidou a gente para ir pro Sobe.
5: Tem também a Nide, que está desejando muitos anos de vida e saúde. Bom dia, Ari, quero que você comunique o aniversário do meu irmão Alexandre.
0: Pronto. Os
5: parabéns aí da Nide para o irmão Alexandre.
0: Alexandre, aí Alexandre.
5: Gordinho do Abacaxi tá na escuta.
0: Passei lá.
5: Pereirinha Lesgal, Doces Gabriela, temos também aqui Nilda de Nova Esperança.
0: A turma que tá aí no YouTube, né?
5: Tem a turma do YouTube também, que eu tô abrindo aqui agora.
0: Certo.
5: O Joel Nunes, boa tarde, Ari, JR, Gabriel, John e todos. Guarujá agora sem chuva, temperatura 23 graus, São Paulo 27, máxima 28. 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
0: Pois é, Rafael de Moura tá chegando aí. Rapaz, você não sentiu falta dele, não, foi?
5: De quem?
0: Não tá faltando alguém aqui hoje, não?
5: John.
0: Pois é, rapaz, ninguém falou, cadê John?
5: Já acostumei, já.
0: Só porque ele deu o almoço, foi quinta-feira, foi que deu a mão, um abraço.
5: Eu acho que já deu esse almoço por isso, que já é duas vezes que ele falta no programa durante o mês.
0: É, né?
5: Eu falei, na próxima tem que passar no RH.
0: No RH, viu, John? Vai passar aí no RH. Um abraço pra turma boa lá do refeitório, lá do colégio, lá do, como é o nome do colégio? Opa, pode chegar. Quem foi que chegou ali? O rapaz chegou ali. Não sabe não. Então abriu o portão assim mesmo. Ele botou a cara e saiu ali, viu? De capacete e tudo. Vamos lá, cadê o povo?
5: Tem a Marlene Marinho aqui. Boa tarde, Ari. Hoje eu começo esta última semana do mês com esta frase: se eu pudesse, lhe daria uma borracha para apagar todas as sujeiras do nosso país. Lembre-se. E esta é as nossas mãos, pense nisso.
0: Ó, rapaz, essa Marlene Marinho é show de bola, viu? Só bota a frase quentíssima. Vamos comprar essas borrachas aí. 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Acabou? Cadê o povo? Olha a hora! 1:19.
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0: Pois é, as notícias do esporte, Campeonato Brasileiro Série A tá parado, parou, né? Porque data FIFA, me bata um abacate, a data FIFA, que é a FIFA, mas é determinação da FIFA, sim, a FIFA determina essas coisas, aí os países formam as seleções para jogos amistosos. No caso do Brasil, vai jogar amanhã novamente com a Austrália, empatou em 1-1 no primeiro jogo. E resultado, para tudo, aí fica o futebol parado. Aí vem o presidente da República para acabar com as bets, não é isso? Diz ele que vai acabar com as bets. Quem é as bets? É negócio de aposta aí. Aposta quem quiser, eu nunca apostei. Rafael de Moura apostou, perdeu logo 300, largou lá 300 pra galera. Pronto, quem arrisca pra apostar, pra fazer essas coisas, dá nisso. Aí, problema de quem quer apostar. Ari, mas o pessoal ganha Bolsa Família e pega o dinheiro e vai apostar. Sim, mas quem é o erro? É do governo? É meu? É seu? Não, é da pessoa que pega o dinheiro, que é pra comprar alimento, pra comer, pra se alimentar e joga, vai jogar. Aí agora quer proibir. Resultado, os times de futebol têm patrocínio das bets, não é isso? E aí como é que fica? Aí já que, rapaz, olha, pelo andar da carruagem, JR, eu que torço pro futebol já há mais de 70 anos, eu sou torcedor do Santos desde 1961-62, torcedor do Flamengo também desde menino, 7, 8, 10 anos de idade, certo? Fui fundador do Nacional de Patos na Paraíba. Fundador indiretamente, porque eu estudava no colégio, foi lá que o time foi fundado, lá no dentro do colégio diocesano de Patos. Torço pela DJ, que é o meu time do coração aqui em Jequié. Mas eu tô vendo que o caminho todos os caminhos estão levando para acabar com o futebol. Tô vendo, tô sentindo isso. Tô achando isso. Enquanto nos países da Europa eles procuram modernizar, vão procurando desenvolver foi criado essa, as condições financeiras para os times se manter. Não é? Que eu vejo, por exemplo, como é que é mantido esse Campeonato Brasileiro Série A, Série B, Série C, Série D, com tantas viagens de avião, hospedagem, quem é que paga isso? A CBF, com as rendas dos jogos e com os patrocínios. Aí vem o presidente da República querendo acabar com os patrocínios. Ele foi de tão pequena inteligência, eu não vou chamar ele de burro, não. Ele foi tão pequeno na inteligência que ele podia deixar isso para depois das eleições. Ele vai perder voto com isso, eu tenho quase certeza. Ele vai perder voto com isso, porque é uma atitude que o torcedor não vai gerir bem, não vai absorver bem essa questão, não. Eu tenho essa impressão, eu posso estar até errado, viu? Mas eu tenho essa impressão. E aí o resultado...
5: Amanhã já vai ter uma reunião com o ministro, né?
0: É, diz que ele ia fazer uma reunião com os clubes. Ele faz a besteira dele e depois quer consertar.
5: Mas ele disse que não vai participar, não.
0: Não?
5: Não.
0: Tá, e aí ele já vai botar outro, né? Tá
5: aqui, ó, fim das bets. Clubes são convidados para reunião com o ministro em Brasília.
0: É.
5: Encontro está previsto para a tarde desta terça-feira no Palácio do Planalto. E cartolas buscam linha de crédito com o governo federal. Lula não deve participar.
0: Pois é. Agora inventa, rapaz, cadê os assessores desse homem? Ninguém fala nada, não, é? É, rapaz, o Grilozinho tá chegando. Olha, a equipe de futebol feminino da DJ jogou ontem aqui com o Galícia. Eu não tenho maiores informações porque eu não estava aqui. Eu tinha esse compromisso ontem, não poderia adiar, mas fui obrigado a adiar para ir ver de perto a situação da BR-116 e BR-324. Resultado: soube que teve o jogo, o time da Jiquiá abriu o marcador 1-0 e tomou o empate no final, faltando 2 minutos para acabar o jogo. O Galícia foi lá e empatou. Hoje a DJ e Galícia estão na mesma situação, saldo de gol, pontos e tudo. Mas o Galícia vai pegar o Vitória, né, Enéas? O Galícia vai pegar é o Vitória, que é o líder da chave, e só tá dando goleada, como deu no, ganhou da DJ 6-0, né? Só tá ganhando de goleada. Vamos ver como é que vai se comportar o Vitória contra o Galícia. E o GQE vai jogar fora contra o CFFB. É uma equipe, uma cidadezinha ali perto de Salvador, que a DJ vai jogar no próximo domingo. Então a chance das meninas classificar é grande. Assunto que a gente vai trazer amanhã, nosso horário já está estourado, já são 12 horas e 24 minutos. A gente volta amanhã com toda a equipe completa aqui para trazer mais informações. E lembre-se, atenção, senhores mesários, vocês que foram convocados pela Justiça Eleitoral para trabalhar domingo, entre em contato lá com o cartório eleitoral da 22ª Zona Eleitoral, porque eles estão pedindo para vocês cadastrarem o Pix no CPF. Só serve no CPF para receber a ajuda alimentação. E lembre-se que está aí em andamento os festejos de São Francisco de Assis, aí no Joaquim Romão, no Largo da Feirinha. Mais alguma coisa, JR? Não? Então a gente volta amanhã. Amanhã, às 12h25 ainda, até sexta-feira, ainda é às 12h25. Vem aí, Ney Farinha, para alegrar a sua tarde.
7: Enfim, por hoje é só. E boa sorte.
8: Diga aleluia, não esquece, diga.
7: E aleluia.
8: Diga amém, imitando Maria Bethânia.
7: Amém!
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2: No Abrindo a Bíblia de hoje, eu quero abrir no livro de Apocalipse, explicar exatamente o que quer dizer Apocalipse. A palavra Apocalipse quer dizer revelação. E esse livro de Apocalipse foi escrito por João. João, aquele mesmo que esteve com Maria, mãe de Jesus, ao pé da cruz, que Jesus disse: filho, eis aí tua mãe, eis aí teu filho. João foi o maior biógrafo de Jesus, ou seja, quem mais escreveu sobre Jesus. Entre os livros que ele escreveu está o Apocalipse. Quando João era bem velhinho, ele estava exilado, gente, preso numa ilha chamada Patmos. E ali em Patmos, ele escreveu o livro de Apocalipse. O livro de Apocalipse, ele é cheio de símbolos, porque os imperadores da época, se eles pegassem os escritos de João e vissem coisas lógicas, eles queimariam, eles não deixariam ser publicado. Então, uma estratégia divina, João falou sobre símbolos, são vários símbolos. Não tenha medo do livro de Apocalipse, porque são livros simbólicos, palavras simbólicas que trazem grandes verdades pra gente. Tudo é interpretável na palavra de Deus, pela própria palavra de Deus. Apocalipse é um livro abençoado, quer dizer revelação, e foi escrito por João quando estava exilado em Patmos. Lembre-se que mesmo nas maiores crises, nos piores momentos aparentes, Deus pode te dar grandes revelações.
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0: tarde pra você que tá curtindo e ouvindo o som da melhor, curtindo a sua 89,7 GQFM, depois de ficar bem informado com a Animoura comunicando, a partir de agora eu tô chegando, viu? Pra começar aí a sua tarde musical nesta segunda-feira super especial. Vicente, cheguei.
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2: Muito bem, a partir de agora tá começando para você o Super Tarde, na tarde mais gostosa do seu rádio. Você que tá aí curtindo o som da melhor, obrigado pelo carinho, né? Nessa tarde especial, você aumentando o volume do rádio. Vamos juntos. Hoje, 28, viu? 28 de setembro de 2026. Quero desejar para você aí, ó, uma segunda-feira recheada de paz, amor, alegria e, claro, de muita música aqui na melhor. Tá certo? Lembrando que daqui a pouquinho tem o nosso quadro Te Contei Tudo Sobre o Mundo dos Famosos pra você. Daqui a pouquinho, né, às 15h, tem pra você também o Alô da Melhor, a sua participação. 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Bora começar?

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1: 1:34, a gente começa com Zezé Di Camargo e Luciano, Mentes Tão Bem, aqui na Melhor.

0: super tarde, você curtiu o sorriso maroto? Era impossível, mas a gente quis, aqui no Som da Melhor, nessa tarde super especial de segunda-feira. Vou para um rápido intervalo e volto já já trazendo para você o nosso primeiro Te Contei de hoje, aqui no Som da Melhor. Volto já já. 89,7
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0: agora, 1h54 aqui na sua GQFM. Estamos de volta com o Super Tarde, trazendo para você o nosso primeiro Te Contei. 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Vamos falar aqui, né, do Bruno, da dupla Marrone, Bruno e Marrone, que relatou aí episódio inexplicável após a morte de Rick, né? O cantor conta que momento sobrenatural que viveu depois do falecimento do amigo. Pois é, neste último domingo, né? Ontem, Bruno da dupla com Marrone relatou um episódio que considerou inexplicável. Nas redes sociais, o cantor contou que um rádio instalado na cozinha de sua casa ligou sozinho e começou a tocar música de Rick e René. De acordo com o Bruno, o aparelho não costuma ligar sem que alguém o acione. Por isso, o sertanejo associou o episódio às homenagens que fez a Rick Solo, morto na última terça-feira, dia 22, após um acidente de helicóptero. Abre aspas para fala do Bruno. Ele simplesmente ligou sozinho. Nós fizemos 4 shows, 4 homenagens ao Rick. Pedimos para o pessoal aplaudir, falamos da carreira dele, cantamos a música dele. Falou aí o Bruno, né? Em seguida, o músico disse ter interpretado o acontecimento como um possível recado do cantor. Abre aspas. Agora, isso que aconteceu aqui só pode ter sido um agradecimento dele para nós. Ou alguém me fala alguma coisa, porque não tem como, não tem explicação, afirmou por fim o cantor Bruno. E a gente segue aqui na melhor.
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Super Tarde, você curtiu Diego e Vitor Hugo, Tubarões, aqui no Som da Melhor. Nessa tarde super especial de segunda-feira, vou para um rápido intervalo e eu volto já.

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3: Na Jequié FM, pontualmente 2 horas.
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6: Hora de ficar por dentro de tudo que aconteceu na última semana. Tem trabalho, tem serviço, tem um sol pra cada cabeça, viu? Ou dois, sei lá. Vocês sabem que a pavimentação segue avançando nos 4 cantos da cidade, né? Como aqui na rua Antônio Brandão, ao lado da Lagoa do Derba. O projeto já está quase pronto. E também na rua João Aguiar Ribeiro, acesso que liga o São Judas e o Mutirão à Avenida Valdomiro Borges, realizando um sonho antigo dos moradores. E o desenvolvimento também chegou até a região do Rio do Mutum, em Florestal, com a construção da ponte da comunidade. O equipamento vai contribuir para a mobilidade e a segurança de estudantes, condutores e pedestres que transitam pela localidade, facilitando o deslocamento e o acesso à região. Sábado que vem a gente está de volta com mais um Minuto Jequié. Até lá.
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11: Hora de ficar por dentro de tudo que aconteceu na última semana. Tem trabalho, tem serviço, tem um sol pra cada cabeça, viu? Ou dois, sei lá. Tivemos a feira de saúde no residencial Mandacaru 1, levando exames, consultas e diversos procedimentos para perto da nossa população, ampliando o acesso aos serviços de saúde e garantindo mais cuidado e atenção para todos. E eu não poderia deixar de falar da inauguração do Centro de Estudos e Formação em Educação de Jequié, equipamento importante para o aperfeiçoamento do Magistério Municipal. E para fechar com chaves de ouro, o município realizou a posse de 415 novos servidores que vão atuar na Educação de Jequié, a maior posse dos servidores municipais da história. Bem-vindos e boa sorte a cada um que chega para somar forças na Educação de Jequié. Sábado que vem a gente está de volta com mais Minuto Jequié. Até lá!
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0: Muito bem, já estamos de volta aqui no Som da Melhor, na sua 89,7 GQFM. Vamos juntos até as 4 da tarde. Lembrando que a partir das 3 da tarde tem pra você aí o Alô da Melhor, a sua participação. Priscite, voltei.
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0: Muito bem, tá rolando pra você o super tarde no oferecimento do Na Esquina Music, o lugar perfeito para momentos inesquecíveis. 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Manda uma boa tarde aqui pra minha amiga Marli, que ontem eu encontrei, né? Um abraço pra você, Marli. Muito obrigado pelo carinho, essa ouvinte querida, sempre ligada aqui no Som da Melhor. Valeu, Marli. Abraço pra você, viu? Tudo de bom. E a gente segue.
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0: 12 e 12. Gustavo Lima, Bala Alojada.

0: 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Manda uma boa tarde pra você que tá aí, viu? Do outro lado do rádio, curtindo a nossa programação. Obrigado pelo carinho. Valeu, valeu, e eu volto daqui a pouquinho trazendo mais um Te Contei pra você. 89,7
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0: agora 2:37 aqui na sua GQFM. Estamos de volta com o nosso Super Tarde, trazendo para você mais um Te Contei no oferecimento da La Belíssima. 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Vamos falar do Luan Santana, que lamentou a morte, né? E abriu o coração. Talento e luz maravilhosa. Pois é, o cantor Luan Santana lamentou a morte ao prestar uma homenagem a Rick da dupla com Renner durante um show em Jaguariúna, né? No interior de São Paulo, no último sábado, dia 26. Em seu pronunciamento, Luan abordou, né? Falou a admiração que tinha pelo artista, que morreu na última semana em um acidente de helicóptero. Em seguida, ele interpretou a canção Ela é Demais, um dos grandes sucessos da dupla. Luan Santana iniciou a homenagem destacando a importância de Rick para o mundo sertanejo e o talento do colega de profissão. Abre aspas para a fala do Luan Santana. Por esse tempo que ele passou, que ele viveu junto com a gente, no mesmo mundo, e podendo compartilhar esse talento, essa luz maravilhosa que ele tinha, né? Falou Luan Santana. Após cantar a música, o famoso enalteceu o Rick mais uma vez. Uma salva de palmas para o Rick, que onde que ele esteja, deve estar muito feliz de receber essa homenagem em um dos maiores palcos da música sertaneja. Finalizou aí, né, o Luan Santana. Então, vamos curtir, vamos ouvir Rick Renner, Ela é Demais.
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0: tarde, você curtiu Luan Santana Olho Marrom aqui na sua GQFM. Daqui a pouquinho, depois do intervalo, tem pra você o valor da melhor sua participação. Você gravando seu áudio, mandando aqui pro nosso WhatsApp 8846-1549. 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Daqui a pouquinho eu volto com muito mais da melhor.
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0: Na GQFM 2:58.
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15: 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Na sua GQFM, agora 3:05, boa tarde pra você, direto da redação. É com você, Souza Andrade.
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17: Justiça Eleitoral anuncia que aplicativo e-título poderá ser baixado inclusive no dia de votação. Jiqueense é eleito presidente da Associação dos Notários e Registradores do Estado da Bahia.
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17: Deste ano, o aplicativo e-título poderá ser baixado no dia da votação, próximo domingo, dia 4, e se houver segundo turno, também no dia 25 de outubro. O anúncio foi feito pelo presidente do Tribunal Superior Eleitoral, ministro Cássio Nunes Marques. Segundo o ministro, a infraestrutura aprimorada vai permitir a emissão do e-título. Nas eleições anteriores, o download e o primeiro acesso ao e-título eram interrompidos no dia da eleição como medida preventiva para reduzir a sobrecarga do sistema. José Fabiano Araújo Cardoso, titulado Cartório de Registro Civil das Pessoas Naturais do Primeiro Ofício de Jiqueé, foi eleito presidente da Associação dos Notários e Registradores do Estado da Bahia. Ele vai conduzir a entidade nos próximos 2 anos. A chapa foi eleita por aclamação.
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0: Muito bem, já estou de volta aqui no Som da Melhor, na sua 89,7 FM. Vamos juntos até as 16h. Às 16h tem ele, Léo Santana, o Danadinho, aqui no Sucesso GQFM, tá bom? Combinado? Enquanto isso, a gente vai curtindo.
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0: 3:08 aqui na sua GQFM, até as 16h rola pra você o alô da melhor. Daqui a pouquinho tem o nosso último te contei. E vai mandando aí seu áudio aqui pro nosso WhatsApp, viu? 88461549.

0: Prado
1: e Murilo Rolf, pra você lembrar de mim, aqui é pra no você som da melhor. De mim. Agora 13h11 na sua GQFM. Vamos lá, o Alô da Melhor rolando aqui na sua 89, a sua participação. Você gravando seu áudio, mandando aqui pro nosso WhatsApp 8846-1549.
2: Boa tarde, Ney.
1: Boa tarde.
2: Potência.
1: Opa.
2: Fala aí, irmão, tudo bem?
1: Tudo bem.
2: Estou aqui, meu dourado sintonizado, escutando aí, super tarde, na GQFM, nessa segunda-feira, né?
1: Isso.
2: E quero desejar uma boa semana aí a você, viu, irmão?
1: Obrigado.
2: Todos os ouvintes da GQFM, uma boa semana a todos.
1: Certo.
2: Felipe que está falando. E hoje eu quero escutar aí a saudosa Marília Mendonça, a música Te Amo Demais. Valeu?
1: Valeu.
2: Valeu, irmão, tamo junto, um abraço.
1: Tudo de bom, valeu, irmão.

0: Agora 13h16 aqui na sua GQFM. Tá rolando pra você o Alô da Melhor, a sua participação, você gravando o seu áudio, mandando aqui pro nosso WhatsApp 846-1549. Fala comigo, boa tarde.
1: Boa tarde, Farinha. Boa tarde, meu amigo.
0: Boa tarde. Você
1: deixou a programação pra você.
0: Obrigado.
1: Tudo de bom, a semana abençoada pra nós. Eu quero mandar um boa tarde pra I9 Jonas, pra falar do Calu, trabalho na manutenção da I9. Quero mandar uma boa tarde pra minha amiga Lita, tá ligadinha na GQFM, seu esposo Natalino, sua irmã Carminha, minha amiga Eva. E pra todos os ouvintes, meu boa tarde. Toca pra nós aí, Léo, pra animar na segunda-feira, sol quente. Léo Santana, Laço na Fivela.
0: Valeu, Claudinho, um abraço, boa tarde.
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0: Você curtiu Léo Foguete e Panda? Alguns defeitos aqui no som da melhor. Nessa tarde especial de segunda-feira. Vou para um rápido intervalo e daqui a pouquinho eu volto trazendo mais alô da melhor. E trazendo para você o nosso último ticoteio de hoje. Não sai daí não, eu volto já já.
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0: Na GQFM 13:25.
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13: 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Ou dois, sei lá. 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Como aqui na rua Antônio Brandão, ao lado da Lagoa do Derba. 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E também na rua João Aguiar Ribeiro. 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O equipamento vai contribuir para a mobilidade e a segurança de estudantes, condutores e pedestres que transitam pela localidade, facilitando o deslocamento e o acesso à região. 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

6h35 aqui no Som da Melhor, de volta com o Super Tarde, trazendo pra você o nosso último Te Contei de hoje, no oferecimento da Labelíssima. 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E vamos falar, né, de uma mulher que entrou aí na justiça e pede DNA para provar ser filha do rei Roberto Carlos. Pois é, Silene Vieira de Freitas acredita ser filha do cantor Celine Vieira de Freitas concedeu uma entrevista ao programa Domingo Espetacular da Record, onde diz acreditar que pode ser filha do rei Roberto Carlos. Além de se achar muito parecida com o ídolo da música brasileira, outras questões familiares estão em jogo. Diante das circunstâncias, a Celine Vieira de Freitas entrou com um processo na justiça para fazer um exame de DNA com o cantor Roberto Carlos. O artista passou a ser apontado por Silene Vieira de Freitas como possível pai biológico dela. Silene vive em Londrina, no Paraná.

e afirma que sempre ouviu dúvidas sobre sua origem. De acordo com ela, os pais que constam em seu registro de nascimento não seriam os biológicos e a verdadeira mãe seria uma tia da família que teria trabalhado, né, como camareira em um hotel da cidade nos anos de 1960. A suspeita é de que ela tenha engravidado após uma passagem de Roberto Carlos por Londrina. Abre aspas para fala da Celine, né? Eu acho que a gente se parece muito. A boca, o queixo, a testa, afirmou Celine ao comparar traços físicos com o artista em entrevista à revista dominical da Record. Vale lembrar que o processo de investigação de paternidade tramita desde o fim de 2024 na primeira vara da família de Londrina. Celine afirma que decidiu procurar respostas apenas agora para evitar conflitos familiares. Pesquisas em arquivos históricos encontram registro de um show de Roberto Carlos na cidade em fevereiro de 1966, mas não localizaram outras passagens até 1972, datas que divergem das informações apresentadas no processo. Aliás, nem mesmo Silene sabe precisar a própria data de nascimento, já que foi registrada apenas em 1969. O advogado da ação afirma que o exame de DNA é a única forma de esclarecer a dúvida sobre a identidade, né, biológica da Silene. Com essa aí a gente vai ficando por aqui. Daqui a pouquinho tem Léo Santana no sucesso GQFM e a gente segue.

0: Agora 13h42 aqui na sua GQFM, estamos de volta, né? Com Super Tarde, o Alô da Melhor, a sua participação. Vamos lá, vamos nessa, fala comigo, boa tarde.
1: Olá, Ney Farinha, boa tarde, Estourado, tudo beleza?
0: Tudo beleza.
1: Geraldo Mandaru, passando um abraço pra todo mundo aí, todos os ouvintes. Cida do Mandaru, Paulo de novo, São Paulo, Lido na Suariba. Eu deixo na Fazenda Belo Itagi pra você, Nancy Dias, Ari Moura, Dani Moura, John Oliveira. E para todos os ouvintes, se puder passar ela música San Marino de Edson, onde eu agradeço. Um abraço no coração de todos.
0: Aí, maravilha, tá aí, viu, Ederaldo, um abraço pra você, querido, tudo de bom, já a gente toca San Marino, valeu, boa tarde.
2: Boa tarde, Ney, tudo bem, amigo?
0: Tudo bem.
2: Você poderia passar qualquer música aqui desse pra mim? Pra nós aqui? Valeu.
0: Ok, maravilha, já. Vamos tocar aqui a música do Ederaldo pediu, San Marino, vamos tocar pra ele aqui agora.

0: fechando minha participação ao som do Xande de Pilares. Ainda bem, aqui no Som da Melhor. Super Tarde vai ficando por aqui, volta amanhã logo depois do Arimora comunicando. E amanhã tem mais Alô da Melhor, viu? Vem aí, Léo Santana, o Danadinho, o sucesso de EQFM. Valeu, gente, já fui!
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3: A Jequié FM, agora 3:55. Boa tarde.
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4: 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Dois, sei lá. 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

0: GQFM, a dona do primeiro lugar, muito boa tarde pra você. Agora 4:07, 4:07, é hora de notícias direto da redação, Souza Andrade.
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2: Prefeitura de Jequié promove roda de conversa sobre acolhimento da população LGBT nos equipamentos sociais. Bandeira tarifária não terá cobrança extra nas contas de luz em outubro.
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2: A mobilização pelo Dia Municipal de Luta contra a LGBTQIA+fobia, celebrado no terceiro domingo de setembro, conforme lei municipal, a Prefeitura de Jequié promoveu uma roda de conversa voltada ao fortalecimento do acolhimento da população LGBT nos equipamentos da rede socioassistencial. O encontro contou com palestra do professor Dr. Marcos Lopes, da Universidade Estadual do Sudoeste da Bahia. Durante a atividade foram debatidos aspectos relacionados à promoção igualitária dos direitos da população LGBT ao atendimento humanizado e ao respeito à identidade e à dignidade de cada cidadão. A bandeira tarifária de outubro será verde. Isso significa que não haverá cobrança adicional na conta de luz no próximo mês. A mudança ocorre depois de 5 meses de bandeira amarela. Desde o último mês de maio, a modalidade vinha acrescentando R$1,85 a cada 100 kW consumidos. A Agência Nacional de Energia Elétrica, a ANEEL, havia mantido a bandeira amarela em setembro pelo cenário menos favorável para a geração de energia.
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Vamos lá, minha galera, muito boa tarde pra você. E aí, tudo beleza? Tudo certinho? Tudo tranquilo? Tô chegando a partir de agora, hein? Tem o Danadinho, tem Léo Santana, ao vivo até 7 da noite, aqui, ó.

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4: Vamos lá, galera, só pra conferir agora 4:10. Boa tarde pra você. E aí, tudo beleza? Tudo certinho? Tudo bacaninha aí? Como é que tá de calor? Ei, gente, a primavera chegou com cara de verão, né? O inverno já estava com cara de verão. Imagine a primavera. Pois é, ó, a partir de agora, hein? Tem Léo Santana, o Danadinho ao vivo até as 7 da noite. De agora tem 6, tem sucessos. Às 6 tem a hora de Maria com Lucas Trança. Depois tem Forró Bodó da Melhor. Muita coisa boa. Hoje, segundona, 28 dias do mês de setembro. Setembro passou assim, ó. Rapidão, hein? Pois é, estamos na primavera com cara de verão, Jequié. Muita música e alegria. Continua a festa pra você. O nosso zap está aqui liberado. 739-8846-1549. Começando o sucesso.

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0: Essa tarde quente de segunda-feira, hein, gente? A segunda-feira começou com tudo, rapaz, que coisa!
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0: Aqui sim, ao vivo, vamos juntos até as 7 da noite, nessa tarde gostosa de segunda-feira, hoje dia 28 de setembro, hein? Mês de setembro indo embora, estamos na primavera. Primavera com cara de verão. Às 6 tem a Hora de Maria, depois na sequência tem, né, o forró bodô da melhor, muito forró no seu início da noite, tá certo? Vamos juntos, agora 4 horas e 24 minutos, 4h24.
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0: Essa aqui agora é pra recordar, hein, gente, só pra te matar de saudade. Você lembra dessa aqui? Essa aqui o coração bate mais forte, ó. 4h25.

0: FM, agora 4:36, 4:36. O Polêmico Goléo Santana, Laço na Fivela, Gustavo Lima, Bala Alojada. E ainda a saudade do José Augusto, Aguenta Coração. Pra você recordar aqui na nossa programação, hein? Só pra se matar de saudade. 4:36, eu volto já já, é rapidinho. Tá valendo nossa festa até as 7 da noite.
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0: Só pra conferir, 4:37, boa tarde.
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3: 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Ou dois, sei lá. Vocês sabem que a pavimentação segue avançando nos quatro cantos da cidade, né? Como aqui na rua Antônio Brandão, ao lado da Lagoa do Derba. O projeto já está quase pronto. E também na rua João Aguiar Ribeiro. Acesso que liga o São Judas e o Mutirão à Avenida Valdomiro Borges, realizando um sonho antigo dos moradores. E o desenvolvimento também chegou até a região do Rio do Mutum, em Florestal, com a construção da ponte da comunidade. O equipamento vai contribuir para a mobilidade e a segurança de estudantes, condutores e pedestres que transitam pela localidade, facilitando o deslocamento e o acesso à região. Sábado que vem a gente está de volta com mais um Minuto Jequié. Até lá.
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2: Vamos lá, galera, de volta aqui na programação da Sanjiq FM. Boa tarde pra você, 4h42, 4h42. Começando mais uma semana tarde quente de segunda-feira. Que calor é esse, hein, rapaz?
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4h57 da sua GQFM, Tony Salles, Ana Meira, pra fechar muito bem a primeira hora aqui dos sucessos nessa tarde gostosa de segunda-feira. A melhor segunda-feira, a melhor programação é aqui na melhor da GQFM. Até às 7 tem Léo Santana, eu volto já já. É rapidinho, hein? Pois é, eu volto trazendo mais uma hora de sucesso aqui na sua GQFM, nesta segundona, começando tudo.

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1: Na Jequié FM 4:58, boa tarde.
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0: GQV, minha dona do primeiro lugar, boa tarde pra você. Agora 5:07, 5:07 é hora de notícias. Direto da redação, Souza Andrade.
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2: Refim 2026 é aprovado e condições para regularização de débitos em Jequié serão ampliadas. Cerca de 13 milhões de segurados do INSS ainda não têm prova de vida confirmada em 2026.
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2: O municipal de Jequié aprovou o projeto de lei encaminhado pela prefeitura que institui o programa de incentivo à regularização fiscal municipal Refim 2026. A proposta tem como objetivo possibilitar a regularização de débitos tributários e não tributários junto à fazenda municipal com condições especiais de pagamento. De acordo com a proposta, o programa contempla débitos decorrentes de fatos geradores ocorridos até o dia 31 de julho passado, inscritos ou não em dívida ativa. Cerca de 13 milhões de aposentados, pensionistas e beneficiários do INSS ainda precisam ter a prova de vida realizada em 2026. O número representa 32,5% do total de 40 milhões de segurados do Instituto. Apesar de a verificação ser feita de forma automática pelo próprio INSS por meio do cruzamento de dados oficiais do governo federal, no caso desses beneficiários, não foi possível a confirmação. Por isso, eles terão 2 meses para fazer a comprovação de que estão vivos. Uma oportunidade, inclusive, será agora com as eleições do próximo domingo, dia 4. O voto vai permitir a comprovação automaticamente por meio do banco de dados do TSE, Tribunal Superior Eleitoral.
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0: A gente de volta aqui na programação da melhor, essa é a sua Jequié FM, a dona do primeiro lugar, no comando tem o Danadinho, tem Léo Santana ao vivo, vamos juntos até às 7 da noite aqui, ó.
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5: Ah, eu sou Léo Santana, é Donadinho, viu?
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0: Vamos lá, galera, 5:09, 5:09. Virando pra você mais uma hora aqui dos sucessos de QFM, até às 6. Às 6 tem a hora de Maria Coloca França, depois tem Forró Bodó da Melhor, sua noite de segunda-feira, com muito mais alegria no nosso Forró Bodó, aqui na programação da Jequié, tá bom? Vem nessa comigo até às 7 da noite, tem Léo Santana, ótima segunda-feira, boa semana pra todo mundo.
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0: É pra você o som do Toque 10, Cavala Lado, agora 5:20, teve Vitinho Imperador, Beira Mar, ainda Silvano Salles sozinho, pra abrir mais uma hora de sucessos na programação da GQFM. Domingo, cobertura total, eleições 2026, aqui com a gente, hein? 89,7
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5: E aí, galera do Autodicas. Lineu Silva chegando para nossa última dica de hoje, que é para você dirigir com mais segurança. Para diminuir aquele ponto cego do retrovisor, a gente pode apostar nos espelhos convexos auxiliares. Eles ampliam a visão e te ajudam a enxergar mais, sabe? Só cuidado para não instalar direto no retrovisor original, para não ser infração. O ideal é por dentro do carro, pertinho dele. Assim você tem mais campo de visão sem complicação. O Autodicas de hoje fica por aqui. Muito obrigado pela companhia, gente. Até a próxima.
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7: Olá, gente, só pra conferir 5:34, 5:34, até as 6 tá valendo pra você, Sucessos aqui na programação da GQE, tarde maravilhosa de segunda-feira.
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1: Horas e 43 minutos, 5:43, é o som do Gustavo Mioto. Pedido de socorro, teve Matheus e Cauã com a Laona Prado e ainda Ferrugem. A nossa programação tá valendo, gente. Até às 6, sucessos GQFM às 6, tem a hora de Maria com Lucas Trança. Depois, no início da sua noite, tem o Robodó da Melhor. Volto já já, é rapidinho, não sai da sintonia não, segundona, começando mais uma semana, domingo tem a cobertura total eleições 2026 aqui na sua GQFM.

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6: No Abrindo a Bíblia de hoje, eu quero abrir no livro de Apocalipse, explicar exatamente o que quer dizer Apocalipse. A palavra Apocalipse quer dizer revelação. E esse livro de Apocalipse foi escrito por João. João, aquele mesmo que esteve com Maria, mãe de Jesus, ao pé da cruz, que Jesus disse: filho, eis aí tua mãe, mãe, eis aí teu filho. João foi o maior biógrafo de Jesus, ou seja, quem mais escreveu sobre Jesus. Entre os livros que ele escreveu está o Apocalipse. Quando João era bem velhinho, ele estava exilado, gente, preso numa ilha chamada Patmos. E ali em Patmos, ele escreveu o livro de Apocalipse. O livro de Apocalipse, ele é cheio de símbolos, porque os imperadores da época, se eles pegassem os escritos de João e vissem coisas lógicas, eles queimariam, eles não deixariam ser publicado. Então, uma estratégia divina, João falou sobre símbolos, são vários símbolos. Não tenha medo do livro de Apocalipse, porque são livros simbólicos, palavras simbólicas que trazem grandes verdades pra gente. Tudo é interpretável na palavra de Deus, pela própria palavra de Deus. Apocalipse é um livro abençoado, quer dizer revelação, e foi escrito por João quando estava exilado em Patmos. Lembre-se que mesmo nas maiores crises, nos piores momentos aparentes, Deus pode te dar grandes revelações.
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3: Agora 5 horas e 55 minutos. 5h55 na sua ZQE FM. Agora tem com Gustavo e Murilo, hein? É o postinho de gasolina.

tarde de Quem Eu Sou, Henrique Juliano, para finalizar muito bem os sucessos de hoje, de volta amanhã, hein? Amanhã, terça-feira, 16h, tem mais sucessos GQFM. Galera, é o seguinte, ó. Sucessos de volta amanhã, vem aí agora, né? A Hora de Maria com Lucas França. E na sequência tem Forró Bodó da Melhor aqui na sua GQFM.

0: O pensamento de Deus é criador. São João nos afirma que todas as coisas foram feitas pelo Verbo de Deus. Quando Deus pensou em Maria, pensou nela como mãe do Deus Redentor e a predestinou para tão sublime missão, de modo que Maria só podia existir tal como foi pensada por Deus, como mãe do Deus Redentor. Sem dúvida alguma, também Deus pensou em nós e nos destinou a que cumpríssemos uma missão na vida. Não podemos frustrar os planos de Deus. Sejamos o que Deus quer que sejamos, senão não seremos nada. Seguindo o exemplo de tua vida, Virgem Mãe de Deus, encontramos o caminho, encontramos o Senhor.
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2: Ouvinte, 6 horas em Jequié. Estamos unidos para a saudação do Ângelus. Gente, hoje é segunda-feira. Estamos começando mais uma semana, graças a Deus. E neste momento está sendo formada em todo o território nacional a Cruzada do Amor Divino. Vamos colocar um copo com água sobre a mesa e nesta água será depositada uma gotinha de luz, de paz, muita saúde e prosperidade para você e toda a sua família. Reze comigo agora. Reze com Lucas França, a oração da Ave Maria. Ave Maria, cheia de graça, o Senhor é convosco. Bendita sois vós entre as mulheres. Bendito é o fruto do vosso ventre, Jesus. Santa Maria, Mãe de Deus, rogai por nós, os pecadores, agora e na hora de nossa morte. Amém. Ó Jesus, que dissestes: pedi e recebereis, procurai e achareis, batei a porta e ela se abrirá. Por intermédio de Maria, vossa Mãe Santíssima, eu bato, procuro e vos rogo, que seja a minha prece atendida. Ó Jesus, que dissestes: tudo o que pedires ao Pai em meu nome, ele atenderá. Por intermédio de Maria, nossa Mãe Santíssima, humildemente rogo ao nosso Pai, em vosso nome, que minha oração seja atendida. Ó Jesus, que dissestes: o céu e a terra passarão, mas a minha palavra não passará. Por intermédio de Maria, nossa Mãe Santíssima, confio que minha oração seja ouvida neste momento em que vamos proclamar: meu bom Jesus da Lapa, abençoai-nos. Vamos todos juntos beber desta água, em nome do Pai, do Filho e do Espírito Santo. Amém. Tenham todos uma boa noite. Continue aí, na melhor. Aqui é Jequié. E o Lucas França volta amanhã, se Deus quiser. Até lá!

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1: 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Opa, vamos lá, minha gente. Muito boa noite para você ligado aqui na programação da GQ FM. Estamos de volta e agora vai começar o nosso Forró Bodó.
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1: Horas e 14 minutos, 6:14, boa noite pra você, segundona, começando tudo de novo, né? Mais uma semana aqui de muito forró pra você. O zap continua liberado pra você participar da nossa programação, 739-8846-1549, 739-8846-1549, tá valendo o nosso Forró Bodó de agora até às 7, mais uma semana aqui, ó.
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6h25 aí pra você, o som do Acácio. Enquanto houver razões aqui do nosso forró bodão da sua GQF, passou por aqui bastante colete razões. E pra começar muito bem o forró bodão de hoje, eu toquei pra você, Banda Carajé com Camarão, Pedindo Amor. 6h26 até as 7h, tá valendo o forró bodão aqui, meu povo. Eu volto já.

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0: volta com o nosso Forró Bodó aqui na sua GQFM, 6:30. 6:30, e aí, como é que tá a sua noite de segunda-feira? Como é que foi o final de semana? Foi tudo tranquilo, tudo legal, né, gente? Hoje 28 já. Se passaram 28 dias do mês de setembro, hein? Passando rápido demais, que coisa! Vamos lá, 10:07, tá valendo o Forró Bodó pra você aqui, ó.
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0: pra você, eu sou Aviões, jeito carinhoso aqui no nosso Forró Mandô. 6:38, 6:38 até as 7. Tem Léo Santana ao vivo pra toda a região, estou aqui com você. Esquecendo, 8 da noite, tem o Wellington Ferreira, hein? Wellington Ferreira com Relax 89.
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16: FM, agora faltam 15 minutos, 15 para as 7. Boa noite para você. Boa segunda-feira, ótima semana, hein, gente? Agora tem Márcia Felipe no

6:59, 6:59 na sua GQFM. Bom dia do forró, você vai sentir saudade. Pra finalizar muito bem o nosso forró bodó de hoje. E essa noite gostosa de segunda-feira. Bom demais, galera. Muito obrigado pela audiência. Forró bodó de volta amanhã às 18 horas, logo após a hora de Maria com Lucas Trança, tá bom? Vem aí a Voz do Brasil, 8 da noite, tem o Wellington Ferreira e a gente se encontra amanhã, 4 da tarde, logo após o Super Tarde com Ney Farinha, aqui na melhor, na sua GQ. Até

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0: a violência. Thaís de Araújo.
1: A lei do futebol feminino estabelece diretrizes nacionais para o desenvolvimento do esporte. Entre as medidas está a redução gradual do número de atletas não profissionais nas competições oficiais.
2: Hoje, na apresentação da Voz do Brasil, eu, Mariana Jungmann e Luciano Seixas.
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2: Quem tem dinheiro em casas de apostas vai receber informações do governo federal sobre como e quando pedir a devolução dos valores.
0: Os avisos serão enviados pela caixa postal do gov.br e também pelo WhatsApp para orientar os usuários sobre os procedimentos e os prazos.
2: Pelas novas regras, os valores devem ser devolvidos diretamente pelas casas de apostas até 5 de outubro. Em alguns casos, a restituição será feita por instituições financeiras com prazo até 14 de outubro.
3: As empresas têm até o dia 5 de outubro, próxima segunda-feira, para retirar as propagandas do ar, inclusive de patrocínios. Dia 5, também, às 11:59 da noite, é o prazo para retirada voluntária dos valores pelos apostadores. A partir de terça-feira, dia 6, os sites e aplicativos de apostas saem do ar. Entre os dias 7 e 8 de outubro, as bets devem informar as instituições financeiras os saldos remanescentes, discriminados por CPF. E de 9 a 14 de outubro, finaliza o prazo para devolução dos saldos aos apostadores pelos bancos. A partir do dia 14, se houve qualquer obstáculo para devolução dos valores, os saldos serão repassados à Caixa Econômica Federal, que receberá os recursos e vai providenciar a devolução aos apostadores. Luciana Colares de Holanda, para a Voz do Brasil.
0: E também está sendo feita a operação contra as bets que não eram regularizadas, as ilegais.
2: Já foram retirados do ar 506 sites suspeitos de oferecer apostas de forma irregular no Brasil.
0: A ação foi feita pelos Ministérios da Justiça e Segurança Pública e da Fazenda, que monitoram plataformas sem autorização para funcionar no país.
2: Levantamento também identificou 43 canais e grupos ativos no Telegram relacionados à divulgação de apostas e jogos de cassino online. Juntos, eles ultrapassam os 202 mil integrantes.
0: A iniciativa faz parte de um trabalho para interromper o acesso a plataformas que operem sem autorização e impedir que novos endereços sejam usados para oferecer apostas ao público brasileiro.
2: Uma questão de saúde mental.
0: Assim, o governo federal definiu a onda de vício em apostas online, as bets, que foram proibidas na semana passada em todo o país.
2: Transtornos e até mesmo casos de suicídio entre os jogadores tornaram o problema mais que uma questão financeira, segundo o Ministério da Saúde.
0: Mesmo com a proibição, o SUS segue oferecendo atendimento para os afetados.
4: Em 2022, o homem que vamos chamar de Reinaldo foi apresentado a uma plataforma de apostas de times de futebol. Ele gostou do que até então considerava uma brincadeira inofensiva, mas aos poucos, Reinaldo foi se afundando nas apostas online. Chegou ao ponto de comprometer a renda da casa e pegar empréstimos para tentar cobrir os rombos causados pelas bets.
5: Eu cheguei a pegar um empréstimo no banco de 7 mil reais, botei uma banca e no outro dia eu já tinha perdido os mesmos 7 mil reais. E eu fiz isso não foi uma vez, foram em outras vezes também.
4: Após 4 anos de vício, Reinaldo teve um princípio de infarto e entendeu que era hora de procurar ajuda.
5: Nesse dia eu tive uma virada de chave, assim, no sentido de que eu pensei, ou eu paro ou eu acabo com a minha vida.
4: Entre maio e junho, 50 milhões de brasileiros apostavam em bets, segundo pesquisa da Confederação Nacional de Dirigentes Lojistas e do Serviço de Proteção ao Crédito. De acordo com um estudo que considerou apenas as capitais, 43% dos apostadores já deixaram de pagar contas essenciais, como água e luz, ou abriram mão de lazer por conta dos jogos. Merula Borges, especialista em finanças da Confederação, diz que o vício não prejudica apenas os apostadores, mas a própria economia do país.
6: Ultimamente, só os custos impactos negativos de saúde e no comércio ficam no Brasil, enquanto a maior parte do lucro acaba indo para fora, com empresas que estão instaladas fora, que não geram emprego.
4: Os efeitos colaterais das bets extrapolam as finanças. Um dos principais motivos para a proibição dos jogos no Brasil, segundo o governo federal, é que o vício se tornou um problema de saúde pública. Quadros como ansiedade, depressão, alterações no sono e no humor são associados ao transtorno do jogo. Segundo a OMS, a Organização Mundial de Saúde, o risco de morte por suicídio é 15 vezes maior entre pessoas que estão nessa condição. Entre 2018 e 2025, os atendimentos no SUS ligados a jogo e problemas com apostas cresceram 140%. O ministro da Saúde, Alexandre Padilha, lembra que as pessoas afetadas podem recorrer ao SUS para buscar ajuda.
7: A gente oferece hoje já teleatendimento para as pessoas que, por vergonha, por estigma ou por dificuldade de acesso, não procuram uma unidade de saúde presencial. Então elas podem acessar, vão continuar acessando através do Meu SUS Digital. Vamos continuar oferecendo os atendimentos presenciais.
4: Desde que entrou no ar, em dezembro de 2025, a plataforma de autoexclusão do governo federal registrou o pedido de bloqueio do CPF em sites de bets de mais de 1.300.000 pessoas. 51% dessas pessoas declararam relação direta com a saúde como motivo para a autoexclusão. Reportagem Luana Karen.
2: Está em vigor uma nova etapa do programa de renegociação de dívidas do governo.
0: Nas fases anteriores, a União dava uma garantia aos bancos para que eles dessem descontos. Agora o governo vai adquirir a carteira de débitos.
2: Os descontos devem começar a ser repassados aos devedores a partir de fevereiro de 2027. Entenda como vai funcionar com Pablo Mundim.
8: Uma nova etapa do programa de renegociação de dívidas, o Desenrola, prevê a compra pelo governo federal de carteiras de dívidas de pessoas físicas. A medida provisória estabelece descontos de no mínimo 90% para dívidas de até 10 mil reais. O ministro do Planejamento e Orçamento, Bruno Moretti, explica quais dívidas poderão ser incluídas no programa.
9: As dívidas em atraso de um período de 2 a 4 anos e meio, mais ou menos, porque a partir de 5 anos essas dívidas prescrevem.
8: Na prática, bancos e demais credores poderão oferecer suas carteiras de dívidas em leilões. Será selecionada a instituição que oferece o maior desconto. Depois da compra, o consumidor poderá quitar o saldo restante à vista ou parcelar a dívida. Os juros e as demais condições de pagamento ainda serão definidos pelo Conselho Monetário Nacional. A economista e professora da FGV, Carla Beni, fala sobre a diferença dessa medida para outros programas de renegociação.
10: A mudança desse modelo é que o cidadão vai dever para o Tesouro Nacional. Então, o Tesouro que vai fazer toda a negociação com o banco e vai comprar os lotes pelo maior desconto possível.
8: A economista da FGV, Carla Beni, também orienta os consumidores sobre os cuidados para evitar um novo endividamento.
10: O importante é que a pessoa já comece a fazer uma programação, já vai tentando já juntar algum valor. Numa situação ideal, ela quitaria essa dívida da vista para não continuar com outra dívida. Mas se ela precisar parcelar, é importante que essa parcela caiba no orçamento para que ela não se frustre novamente.
8: O cronograma prevê o chamamento dos credores em novembro, a apresentação das propostas em dezembro e a homologação em janeiro. A previsão é que os contratos sejam assinados e os descontos comecem a ser repassados aos devedores em fevereiro de 2027. Para acompanhar as próximas etapas e saber como participar, o consumidor deverá consultar os canais oficiais do programa, que ainda serão divulgados. Reportagem Pablo Mundim.
0: O Setembro Verde chama a atenção para a importância da doação de órgãos.
2: E nós conversamos com a coordenadora geral do Sistema Nacional de Transplantes do Ministério da Saúde, Patrícia Freire, sobre a logística, as regras e as diferenças que esse gesto pode fazer para salvar vidas e dar uma nova chance a quem espera por um transplante. Acompanhe. Doutora Patrícia, bem-vinda à Voz do Brasil, um prazer ter a senhora conosco aqui. Vamos começar então essa conversa com uma dúvida que é muito comum, né? Qualquer pessoa pode ser doadora de órgãos e tecidos?
11: Sim, qualquer pessoa, primeiramente, obrigada, Mariana, pelo convite. Aqui no mês da doação é muito importante a gente falar sobre isso, né? Setembro é dedicado à doação, ao incentivo à doação de órgãos e tecidos, né? Então a resposta é sim. Qualquer pessoa saudável, que não tenha doenças transmissíveis, pode ser doadora de órgãos e tecidos, né? Para ser doador de órgãos após a morte, é preciso estar em morte encefálica. E para ser doador de tecidos, o coração já pode ter parado e é possível doar alguns tipos de tecidos.
2: Agora, existe idade mínima para essa doação ou idade máxima?
11: Idade máxima não tem. Idade mínima, sim, para aqueles pacientes que estão em morte encefálica, porque a morte encefálica, que é a morte cerebral, né? Ela só pode ser diagnosticada a partir de 7 dias de vida. Então, a idade mínima, é claro, tem que ser a partir de 7 vidas, mas a partir de 7 dias de vida é possível doar órgãos para transplante. Idade máxima não tem. Vai depender, é claro, da performance da pessoa, né? Hoje em dia, um idoso, por exemplo, de 70 anos, não é? Existem pessoas com 70 anos que são atletas, que estão muito bem de saúde. Então, isso não impede a doação de órgãos. Então, não existe idade máxima. Existe a condição da pessoa naquela idade. Se ela estiver bem, saudável, sem doenças transmissíveis, não há impedimento só pela idade. A idade isoladamente não impede a doação de órgãos.
2: E aí, no caso, uma criança doa para outras crianças, idoso necessariamente vai doar para outro idoso? Tem essa relação?
11: Depende. Na verdade, o regulamento técnico do Sistema Nacional de Transplantes, ele prioriza que doadores abaixo de 18 anos, órgãos de doadores que tenham de 18 anos ou menos, vão primeiro para receptores também com abaixo de 18 anos. Mas isso é muito, varia um pouco, assim, por exemplo, porque nós podemos ter uma criança de 13 anos que seja muito grande, tenha, por exemplo, um coração já grande, né? Nós temos adolescentes aí de 13, 12 anos que tem 1,90m, né? Porte físico de adulto. Então, o coração desse adolescente provavelmente não vai caber numa criancinha de 1 ano que está precisando de um coração para transplante. Então, a gente faz essa relação antropométrica também, né? Mas, a priori, órgãos de doadores infantis vão primeiro para receptores infantis. Se não tiver nenhum receptor dessa faixa etária compatível, aí ele vai para doação de órgãos para adultos normalmente. Mas a gente procura fazer essa compatibilidade antropométrica.
2: Agora, a senhora mencionou, né, a doação em casos de morte encefálica. A gente tem doação também de pessoas em vida, porque eu acho que a maioria das pessoas, quando pensa em doação de órgãos, já pensa em situação de morte, né? Mas a gente tem doação em vida também. A senhora pode falar um pouquinho pra gente dos dois casos, assim, quando que se trata de doação pós-morte, quando que é possível fazer doação em vida ainda?
11: Sim, a doação pós-morte, ela é prevista em lei, né? E ela ocorre numa situação que a gente chama de morte encefálica, que é quando há a perda da função total das funções do cérebro, né? A gente sabe que todo o nosso organismo é comandado pelo nosso cérebro, então quando ele para de funcionar, isso é a morte de fato do indivíduo. E é na morte encefálica que é possível se doar coração, rins, fígado, pâncreas, intestino e tecidos também. É possível doar córneas, é possível doar pele, ligamentos, ossos, tendões, enfim. Mas na doação inter vivos, a gente só pode doar órgãos duplos ou órgãos que se regeneram, né? Então, em vivo, na doação em vivos, a gente pode doar um dos rins, parte do fígado e pode doar medula óssea. Esse é o tipo de doação em vida que pode acontecer.
2: Muito bem. Agora, doutora, uma única pessoa pode doar mais de um órgão, mais de um tecido?
11: Com certeza. Um único doador falecido, por exemplo, ele pode doar até 7, 8 órgãos e também pode doar todos os tecidos, exceto medula óssea. E o doador em vida é aquilo que eu falei, ele pode doar medula óssea, um dos rins ou parte do fígado.
2: E o Sistema Único de Saúde tem uma lista única para isso? Acho que essa também é uma dúvida que muita gente tem, né? Porque as pessoas têm aquele imaginário de que você pode, tendo dinheiro, você vai passar na frente. É uma lista única, né?
11: É uma lista única, critérios econômicos, sociais, políticos, enfim, isso não é um consenso comum, é uma lenda urbana, né? Isso não existe, a lista é única, a distribuição dos órgãos que são doados pelas famílias, ela é feita através de critérios técnicos e não é feita assim diretamente pelo humano, há um sistema informatizado que cruza os dados de compatibilidade dos candidatos a transplantes, ou seja, daquelas pessoas que estão inscritas na lista única, com os doadores, com os dados dos doadores, e existe um algoritmo. Então, ele cruza os dados dos doadores e dos receptores e vê qual é o mais compatível e organiza, assim, por critérios cronológicos, por critérios de urgência máxima, né? Então, você pode, por exemplo, uma pessoa pode passar na frente da lista, pode, se ela tiver muito urgente. Uhum. Porque tem aquela pessoa que está inscrita, mas que ela não está tão urgente, ela pode esperar um pouco. E tem alguns que entram no caso de urgência máxima, que ela precisa transplantar em 48 horas, ou senão ela morre. Então, nesses casos, a lista olha quem está em urgência. E, é claro, ela classifica os urgentes primeiro e os eletivos na sequência. Então, a lista é única e não existe. O nosso sistema, ele prima por isso, sabe, Mariana? Ele prima pela transparência do sistema. Então, as pessoas que são candidatas a um transplante e que estão inscritas nas listas, elas têm acesso ao seu prontuário e elas podem acompanhar a sua situação na lista. Então, ela vai ver quem passou na frente por questões de urgência, enfim. Então, a lista é totalmente transparente e não é possível se passar na frente da lista por questões que não sejam urgência.
2: Agora, antes da gente encerrar, queria que a senhora falasse um pouco sobre como as pessoas devem proceder caso elas queiram ser doadoras, né? Acho que é muito importante, principalmente quando se você tem a intenção de ser doadora, mas você percebe que a sua família pode ter algum tipo de preconceito com aquilo ou algum tipo de resistência, né?
11: Na verdade, as famílias não têm preconceito, as famílias não têm conhecimento, porque a doação de órgãos é uma coisa, assim, a gente costuma dizer que é o suprassumo da alta complexidade, né? Quando todas os tratamentos falharam, o que que resta agora? Trocar o órgão? Então, as famílias têm desconhecimento, né? Mas o que é essencial, que fique assim de mensagem para quem está nos ouvindo, é que se você deseja ser um doador após a sua morte, você venha a falecer e quiser se tornar um doador, você precisa deixar claro para sua família. Então, você, sei lá, tá numa conversa de fim de semana, vocês estão ali no almoço de domingo na família, né? Você fala assim: ó, gente, lembra aquela coisa da doação de órgãos? Eu quero deixar bem claro, eu vou ser doador, viu? Se eu morrer, a gente até brinca, né? Se eu doer é pra doar, se eu morrer é pra doar tudo. Então, é isso que precisa ficar claro, porque a família, ela tende a fazer os gostos do seu ente querido quando ele fala,
2: né?
11: Ela tende
2: a
11: respeitar. Então, o que é muito claro é falar: gente, se eu morrer algum dia, eu quero, lembrem, eu quero ser doador de órgãos. Se eu não puder, por exemplo, se não houver morte cefálica, a pessoa já tiver o coração parado de cara, né? Assim, por exemplo, num acidente de trânsito, o coração parou ali, dá pra doar córneas, dá pra doar ossos, dá pra doar pele, dá pra doar músculos, tendões, dá pra doar uma série de outros tecidos. Principalmente, a gente tem que lembrar das córneas. A nossa lista de córneas hoje é gigante. E você imagina, você poder doar os seus olhos e fazer com que uma pessoa volte a enxergar. Então, isso é muito importante. Então, a mensagem que precisa ficar para as famílias, para a pessoa que quer se tornar um doador, avisa a sua família, porque quem vai autorizar a doação é a sua família.
2: Muito bem, nós conversamos com Patrícia Freire, coordenadora geral do Sistema Nacional de Transplantes do Ministério da Saúde. Doutora Patrícia, muito obrigada pela entrevista à Voz do Brasil.
11: A gente é que agradece.
0: 2027 vai ser o ano da Copa do Mundo Feminina no Brasil.
2: E de olho no futebol feminino brasileiro, foi sancionado nesta segunda-feira um marco legal para a modalidade.
0: A legislação prevê medidas para profissionalização nas competições, proteção à maternidade e prevenção e combate à discriminação no futebol.
1: Foi sancionada nesta segunda-feira a Lei do Futebol Feminino, que estabelece diretrizes nacionais para o desenvolvimento do esporte. Entre as medidas está a redução gradual do número de atletas não profissionais nas competições oficiais. Na principal divisão nacional, cada equipe poderá ter inicialmente até 4 jogadoras não profissionais. Nas demais divisões nacionais e na principal divisão estadual, o limite será de 6. A lei também estabelece medidas para ampliar a participação das mulheres em diferentes áreas do futebol e garantir mais direitos às atletas, como explica o ministro do Esporte, Paulo Henrique Cordeiro.
12: É uma lei que também se preocupa com a formação de gestoras, com técnicas, com a arbitragem feminina no futebol, com condições como a proteção à maternidade, com a busca da igualdade salarial entre as jogadoras do futebol feminino e do futebol masculino, que se preocupa essencialmente com o desenvolvimento desse futebol feminino, de nós virarmos a chave.
1: As atletas também deverão ter acesso a condições equivalentes de treinamento, espaços, equipamentos e profissionais de suporte. A legislação inclui ainda medidas de prevenção e combate à discriminação, ao racismo, à intolerância e à violência contra as mulheres no futebol. A medida entra em vigor durante a preparação do Brasil para sediar, em 2027, a Copa do Mundo Feminina. O Mundial será realizado de 24 de junho a 25 de julho em 8 cidades brasileiras. Reportagem Thaís de Araújo.
2: O governo federal divulgou hoje uma série de medidas que vem tomando para evitar que o aumento do preço do petróleo causado pela guerra no Oriente Médio traga prejuízos para a população brasileira.
0: A cotação internacional do barril do petróleo Brent, o tipo que é para comercialização, já acumula uma alta de 40% desde o início dos conflitos.
13: As medidas fazem parte de um conjunto de ações para evitar o aumento do preço dos combustíveis no país diante da alta dos preços internacionais do petróleo. O pacote inclui nova portaria do Ministério da Fazenda, que prorroga a subvenção de R$2,12 por litro de óleo diesel, publicada na última sexta-feira. Segundo o ministro do Planejamento e Orçamento, Bruno Moretti, a política de concessão de subsídios aos combustíveis ainda é necessária e precisa ser mantida para atenuar os efeitos da guerra no Oriente Médio entre Estados Unidos, Irã e Israel.
14: A política de subvenção, ela funciona sempre como um amortecedor, ela é do tamanho necessário para amortecer o choque e nunca ela é discricionária, sem parâmetros.
13: Na semana passada também foi deflagrada a Operação Carga Pesada. De acordo com o balanço divulgado nesta segunda-feira, entre 21 e 25 de setembro, 241 fiscalizações foram realizadas em postos, distribuidoras e revendedoras para checar preços e qualidade dos combustíveis e do GLP, o gás de cozinha. O ministro da Justiça e Segurança Pública, Wellington Lima, destacou que o reforço na fiscalização não vai de encontro ao livre mercado. O ministro disse ainda que é preciso diferenciar a liberdade para definição de preços das situações consideradas abusivas.
15: A necessidade de nós, a todo instante, chamarmos atenção para a distinção entre o uso, a liberdade de preço e o abuso. O uso dessa faculdade não se confunde com esse abuso indiscriminado de preço. Imaginar 1.300% de incremento na margem de lucro é algo que atenta frontalmente contra o interesse da sociedade brasileira, da cidadania, da dimensão dos consumidores, e o nosso aparato de Estado deverá estar absolutamente mobilizado para reprimir esse tipo de conduta.
13: O governo também aumentou as penalidades previstas para infrações cometidas por integrantes da cadeia de combustíveis. Com a nova regra, o teto para as multas passou de 14 para 500 milhões de reais. Reportagem Gabriela Noronha.
2: E devido à elevação abusiva de preços, a ANP, Agência Nacional do Petróleo, Gás Natural e Biocombustíveis, já aplicou multas que somam mais de 700 milhões de reais a distribuidoras de combustíveis.
0: E essas foram as notícias do governo federal.
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2: Fique agora com as notícias do Poder Judiciário e do Congresso Nacional. Boa noite.
0: Boa noite para você e até amanhã.
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18: STF vai definir limites para quebra de sigilo telemático em fiscalização tributária.
19: Acordo prevê medidas para combater o assédio eleitoral na administração pública da Paraíba.
18: Para o STJ, condenação por violência doméstica é fundamento suficiente para impor a participação do agressor em grupo reflexivo.
19: Boa noite, eu sou Marcela Luiza.
18: E eu sou Walter Lima.
19: Supremo Tribunal Federal vai definir se a justiça pode autorizar a quebra de sigilo telemático em fiscalizações de tributos.
18: A decisão final do STF deverá ser aplicada por todo o judiciário do país. Marcelo Della Libera.
20: O caso começou com uma ação da União que pediu acesso a e-mails e arquivos armazenados em nuvem de um investigado para apurar um suposto esquema de emissão de notas fiscais falsas. No recurso ao Supremo, a União sustenta que o Marco Civil da Internet permite, mediante ordem judicial, o acesso a dados armazenados também em processos de outras áreas. O relator ministro Dias Toffoli destacou que a discussão envolve, de um lado, o direito à privacidade e ao sigilo das comunicações e, de outro, o interesse público na arrecadação de tributos. Ainda não há data para o julgamento do mérito no Supremo.
19: Acordo homologado pela Justiça do Trabalho prevê medidas para combater o assédio eleitoral na administração pública da Paraíba.
18: O Estado também vai pagar indenização por dano moral coletivo. Samanta Flor.
21: O acordo foi firmado entre o Ministério Público do Trabalho e o Estado da Paraíba. A previsão é de ações para identificar e coibir práticas de assédio eleitoral e também discriminatórias nas relações de trabalho da administração estadual. O Estado ainda vai pagar R$200 mil por dano moral coletivo em 20 parcelas. A decisão prevê multa em caso de descumprimento.
19: Mesários preparam sessões eleitorais antes da abertura da votação.
18: Equipes orientam o eleitorado e garantem o funcionamento das sessões. Estevão Furtado.
22: No dia 4 de outubro, as sessões eleitorais vão funcionar das 8 da manhã às 5 da tarde, no horário de Brasília. Durante o pleito, mesárias e mesários conferem a identificação, registram a presença, liberam a urna e orientam eleitoras e eleitores sem interferirem na escolha do voto. Celulares e outros equipamentos que possam gravar ou transmitir imagens devem ficar desligados e guardados no local indicado pelos mesários, enquanto a pessoa vota. Ao final do horário de votação, a equipe imprime o boletim de urna e encaminha a mídia de resultado para a transmissão dos dados.
19: Condenação por violência doméstica é fundamento suficiente para obrigar agressor a participar de grupo reflexivo como condição de suspensão da pena.
18: O entendimento é do STJ, Fátima Uchoa.
23: Um homem condenado por violência doméstica teve a execução da pena suspensa desde que cumprisse algumas condições, como a de frequentar 5 sessões de grupo reflexivo. O Tribunal de Justiça do Rio de Janeiro afastou essa condição por entender que não houve fundamento específico para determiná-la, o que resultou em recurso do Ministério Público. O STJ restabeleceu a obrigação. Segundo o relator ministro Rogério Schietti Cruz, o juiz só precisa apresentar justificativa específica se decidir não aplicar a medida. Para o ministro, os grupos buscam responsabilizar o agressor e ajudar a romper o ciclo de violência doméstica.
19: Justiça bloqueia 146 milhões de empresas acusadas de envolvimento em garimpo na terra indígena Yanomami.
18: A decisão é fruto de um pedido do MPF, Vanessa Pereira.
24: Segundo a ação, a cassiterita era extraída clandestinamente da terra indígena Yanomami, em Roraima, transportada por aeronaves a partir de pistas de pouso clandestinas, registrada como se fosse produção de cooperados e, em seguida, adquirida pela White Solder Metalurgia e Mineração Limitada, que transformava o minério em lingotes de estanho. Com isso, além do bloqueio de bens, direitos e valores, a justiça também determinou que a Receita Federal informe os dados de faturamento das 4 empresas de 2021 a 2025. Essas informações servirão de base para sanções e eventual revisão de valores bloqueados.
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19: Uma boa noite.
18: E até amanhã.
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0: sou Humberto Pinheiro e estes são os destaques de hoje do Jornal do Senado, que começa agora. Congresso vai iniciar a análise da medida provisória que proíbe as bets em todo o país. CCJ analisa punições para quem desiste de criança adotada. Sancionada lei que cria Universidade Federal da Fronteira Norte em Oiapoque, no Amapá. Boa noite. Já está no Congresso Nacional a medida provisória 1394 de 2026, que proíbe em todo o país as chamadas bets. Pelo texto, que será analisado por uma comissão mista de senadores e deputados federais, antes de ser votado pelos plenários da Câmara e do Senado, a restrição valerá para as apostas sobre eventos reais de temática esportiva e sobre eventos virtuais de jogos online. As informações com o repórter Alexandre Campos.
1: Além de acabar com as atuais concessões no prazo de 30 dias, a MP prevê o bloqueio do acesso a sites e aplicativos de apostas. As empresas que exploram a atividade não terão direito a qualquer indenização nem a devolução do valor que repassaram ao governo pela outorga do serviço. A conta vinculada a algum operador que continuar explorando ilegalmente a atividade será bloqueada e os valores serão destinados ao Fundo Nacional de Segurança Pública. O dinheiro referente a jogos não apurados e os recursos de prêmios de apostas cujo resultado tiver sido concluído antes da vigência das novas regras deverão ser devolvidos aos apostadores. O texto ainda veda publicidade, propaganda e patrocínio relacionados a esse tipo de atividade e impõe obrigações aos provedores de aplicações de internet e lojas virtuais, como impedimento de oferecer produtos ou serviços referentes a apostas. O vício em bets tem levado famílias ao endividamento e há mais registros de casos de depressão e de ansiedade, com aumento do risco de suicídio, problemas que, de acordo com o governo, motivaram a edição da medida provisória. A população pode se manifestar sobre a MP clicando em consulta pública no endereço senado.leg.br/e-cidadania.
0: O Congresso também recebeu o projeto de lei do Executivo que tipifica crimes relacionados às bets. O texto torna crime tanto a exploração quanto a publicidade de bets, tipificando 5 condutas como criminosas. A proibição das bets prevista em medida provisória já está valendo, mas o projeto que trata dos crimes ainda precisa ser votado pela Câmara e pelo Senado para virar lei e entrar em vigor. Comissão de Constituição e Justiça do Senado deve discutir uma alteração no Estatuto da Criança e do Adolescente para punir adultos que desistem do processo de adoção. A proposta busca introduzir sanções específicas para desencorajar a chamada desistência tardia, quando a criança já consolidou laços afetivos com os adolescentes.

0: exterior de exclusão ou perda da família de origem.
1: A proposta prevê punições como o pagamento de indenização e até responsabilização por crime de abandono de incapaz, se a desistência ocorrer após a sentença judicial definitiva de adoção.
2: Foi sancionada a lei aprovada pelo Senado que cria a Universidade Federal da Fronteira Norte, com sede em Oiapoque, no Amapá. Repórter Rodrigo Rezende.
3: A Universidade Federal da Fronteira Norte, a UFFN, terá sede em Oiapoque, na fronteira com a Guiana Francesa, e será vinculada ao Ministério da Educação. O campus da Unifap, Universidade Federal do Amapá, que fica no município, passa a integrar a nova universidade, com a transferência dos cursos, estudantes e cargos. A UFFN terá como objetivos oferecer graduação e pós-graduação, desenvolver pesquisa, extensão e cultura e promover a inovação e o desenvolvimento regional. O presidente do Senado, Davi Alcolumbre, destacou o papel da instituição na formação de profissionais e pesquisadores, principalmente com a possível exploração de petróleo na região.
4: De formarmos capacidade intelectual na academia, na universidade, no conhecimento, nessa nova perspectiva das riquezas da exploração do petróleo e das riquezas que o petróleo pode proporcionar para o Brasil e vai proporcionar para a Amazônia, de conhecimento, de inteligência, e a universidade só ela é capaz de gerar todas essas perspectivas.
3: Para 2027 e 2028 estão previstos investimentos de 20 milhões de reais por ano na nova universidade.
2: Uma proposta em análise na Comissão de Educação propõe que bibliotecas de escolas públicas disponibilizem livros sobre proteção à mulher. Obras que abordem o tema e igualdade entre homens e mulheres também devem constar nos acervos. A medida tem como objetivo atuar preventivamente no combate à violência contra o público feminino e deve ser adotada conforme a previsão orçamentária. A relatora, senadora Ivete da Silveira, do MDB de Santa Catarina, enfatiza que a iniciativa pode ser implementada de forma gradual. Para ela, o acesso a obras literárias, informativas e pedagógicas sobre esses assuntos contribui para o desenvolvimento de atitudes compatíveis com a dignidade da pessoa humana e com a não discriminação.
5: Nem só de violência vive o Brasil. Ele vive também de uma capacidade de reagir a ela.
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2: O Tribunal Superior Eleitoral decidiu que o e-título poderá ser usado normalmente nos dias das eleições, inclusive para download. A novidade vale para os 2 turnos de votação. Mais detalhes com o repórter Herman Kulitz.
9: Os cidadãos poderão usar o aplicativo e-título normalmente nos dias da votação, inclusive para download. Isso vale tanto para o primeiro turno quanto para o segundo. O anúncio foi feito pelo presidente do TSE, ministro Cássio Nunes Marques, destacando as funcionalidades.
10: A Justiça Eleitoral iniciou o envio de notificações oficiais pelo aplicativo e-título. A iniciativa busca facilitar o acesso a informações importantes para o exercício do voto, como a consulta antecipada ao local e a sessão de votação. Reforçamos, portanto, a recomendação para que eleitoras e eleitores mantenham o aplicativo atualizado, façam o primeiro acesso e confiram seus dados com antecedência.
9: De acordo com o TSE, quem tem biometria cadastrada e fotografia digital poderá utilizar o e-título como documento oficial de identificação na hora de votar, apresentando o documento diretamente pelo celular ao mesário. Não serão aceitas capturas de tela nem documentos sem foto.
2: Emissoras de rádio de todo o país poderão transmitir gratuitamente a cobertura especial da Rádio Senado no primeiro turno das eleições. A programação começa às 8 da manhã, com informação e análises sobre a votação. Às 5 da tarde, após o fechamento das urnas, um programa especial acompanha a apuração voto a voto. O sinal está aberto às emissoras parceiras.

0: 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Com trabalhos técnicos de Eliseu Caires, o Jornal do Senado fica por aqui. Acompanhe agora as notícias da Câmara dos Deputados. Boa noite e até amanhã.
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2: Câmara analisa a destinação de percentuais mínimos de recursos ao esporte.
3: Projeto de lei cria uma política nacional de educação para jovens e adultos.
2: Parlamentares apresentam propostas para fiscalizar a qualidade da água.
3: Boa noite. Encerramos hoje o projeto de gravação de edições do Jornal Câmara dos Deputados em emissoras da rede Câmara de Rádio neste ano de 2026. Este programa está sendo produzido diretamente da cidade de Vitória da Conquista, com a participação do colega Guilherme Barbosa, da Rádio Câmara de Vitória da Conquista. Eu sou Márcio Aquilissardi, bem-vindo, Guilherme.
4: Boa noite, obrigado, Márcio. É uma honra profissional participar da apresentação desse jornal da Câmara dos Deputados, dentro da Voz do Brasil. Vamos agora às notícias da Câmara dos Deputados. O Wellington Roberto, do PSD da Paraíba, apresentou proposta de fiscalização e controle para verificar a origem e a regularidade da água utilizada na fabricação de refrigerantes e cervejas no Brasil. A iniciativa prevê a revisão das autorizações realizadas nas fábricas nos últimos 5 anos.
3: O Wellington Roberto quer saber se as empresas usam água mineral dentro dos padrões exigidos pelos órgãos de controle. O deputado também solicita explicações sobre a ausência nos rótulos dos refrigerantes de informações relacionadas à origem da água utilizada na produção.
4: Júlio Arcoverde, do PP, quer discutir a prestação dos serviços de abastecimento de água e esgotamento sanitário no estado do Piauí. O deputado cita relatos de falhas no fornecimento e defende mais acompanhamento da execução dos contratos de concessão.
3: Júlio Arcoverde sugere reunir representantes da concessionária, de órgãos reguladores e do poder público em uma audiência sobre o tema. Ele explica que o objetivo é avaliar a fiscalização do setor e discutir medidas para melhorar a qualidade e a continuidade dos serviços prestados.
1: Saúde.
4: Dorinaldo Malafaia, do PDT do Amapá, defende a aprovação de projeto de lei complementar que inclui o combate à malária entre os objetivos da atuação conjunta da União, dos estados, do Distrito Federal e dos municípios. A proposta prevê ações articuladas aos processos de licenciamento ambiental.
3: Dorinaldo Malafaia alerta que grandes empreendimentos instalados em regiões com alta incidência de malária devem considerar durante o processo de licenciamento os riscos da doença. O deputado avalia que a cooperação entre os entes federativos pode fortalecer a prevenção e o controle.
1: Segurança Pública.
4: Sargento Faur, do PL do Paraná, defende o aumento das penas para motoristas alcoolizados que causarem acidentes com vítimas. Ele cita casos recentes de atropelamentos fatais e mortes de motociclistas provocados por condutores embriagados.
5: Eu apresentei, baseado nessa carnificina que estamos vivendo no trânsito, um projeto duríssimo, que ele aumento de pena, reclusão de 6 a 20 anos quando o motorista sob influência de álcool ou outra substância psicoativa provocar morte no trânsito, crime inafiançável. Ou seja, chega de fiancinha de 3 mil, de 1.000, de 2 mil, não, vai ficar preso até decisão judicial. Multas mais severas.
3: A proposta também prevê 10 anos de suspensão da carteira de motorista em casos de morte e 7 anos quando houver invalidez permanente da vítima. Para Sargento Faur, as mudanças evitam a sensação de impunidade e tornam mais rigorosa a punição para crimes cometidos por motoristas embriagados.
4: Favorável à redução da maioridade penal de 18 para 16 anos, Paulo Freire Costa, do PL de São Paulo, considera que as regras atuais de punição para adolescentes precisam levar em conta a gravidade dos acontecimentos Ele é um dos autores de PEC sobre o tema.
3: O texto assinado por Paulo Freire Costa também inclui a responsabilização penal de adolescentes maiores de 12 anos que cometam crimes violentos e hediondos. A justificativa aponta que o limite de 3 anos de internação pode estimular o recrutamento de menores para a prática de crimes.
1: Justiça.
4: Projeto de Alexandre Guimarães, do MDB do Tocantins, cria regras para punir a chamada litigância abusiva reversa. A proposta prevê punições para réus que descumpram decisões judiciais de forma reiterada ou apresentem recursos sucessivos apenas para atrasar as determinações da justiça.
3: De acordo com Alexandre Guimarães, grandes litigantes costumam transformar a demora dos processos em estratégia de negócio, o que sobrecarrega o judiciário. Para ele, a medida combate o abuso de poder econômico nos tribunais e assegura que as decisões sejam cumpridas.
1: Educação.
4: A Câmara analisa a criação de uma Política Nacional de Educação de Jovens e Adultos. A proposta pretende avançar na construção de medidas para estimular milhões de brasileiros que não conseguiram concluir os estudos. A repórter é Maria Neves.
6: A Comissão de Educação da Câmara dos Deputados aprovou o projeto que institui a Política Nacional de Educação de Jovens e Adultos. Pela proposta, o poder público deverá adotar ações para assegurar o acesso e a permanência na escola de todos os cidadãos que não concluíram o ensino fundamental ou médio na idade própria. Dentre as medidas previstas estão a busca ativa de estudantes que abandonaram os estudos, a previsão de orçamento próprio para o programa em igualdade de condições com o ensino regular e a oferta de bolsas de estudo. Ainda de acordo com o texto aprovado, a União deverá oferecer assistência técnica a estados e municípios para ampliar a oferta de vagas na educação de jovens e adultos. Nessa modalidade, as instituições de ensino deverão oferecer cursos em horários flexíveis, inclusive aos fins de semana. Para a deputada professora Luciene Cavalcante, do PSOL de São Paulo, que integra a Comissão de Educação, a proposta é fundamental, uma vez que o Brasil ainda conta com milhões de pessoas que não concluíram a educação básica.
7: Hoje, no nosso país, mais de 1000 cidades não têm sequer uma turma de EJA. Isso é um escândalo. Quando a gente vai olhar que são quase 70 milhões de brasileiros que hoje não concluíram a educação básica.
6: O projeto ainda determina a formação de professores especializados e a realização de concursos públicos para a contratação de profissionais específicos para a formação de jovens, adultos e idosos. Os governos também terão de assegurar aos alunos da modalidade de jovens e adultos participação igualitária em programas de material didático, transporte, alimentação e assistência à saúde. Além disso, as instituições de ensino deverão oferecer espaço para acolhimento de crianças entre 4 e 12 anos, sob a responsabilidade de estudantes jovens, adultos ou idosos. A proposta que institui a Política Nacional de Educação de Jovens e Adultos ainda será analisada pelas comissões de Finanças e Tributação e de Constituição e Justiça. Da Rádio Câmara de Brasília, Maria Neves.
1: Economia.
3: Lucas Ramos, do PSB de Pernambuco, apoia a criação de regras mais claras para responsabilizar os sócios pelas obrigações que permanecem após a extinção de uma empresa. A proposta, segundo ele, protege credores, trabalhadores e fornecedores, além de ampliar a segurança jurídica.
4: Relator da matéria na Comissão de Indústria, Comércio e Serviços, Lucas Ramos avalia que a mudança contribui para reduzir disputas judiciais e fortalecer o ambiente de negócios. Ele afirma que a medida ajuda a coibir o uso indevido da personalidade jurídica para evitar o cumprimento de obrigações.
3: Projeto de Júnior Ferrari, do PSD do Pará, amplia a desoneração tributária para serviços de conservação, modernização e reparo de embarcações listadas no Registro Especial Brasileiro. O texto também inclui as empresas brasileiras de navegação como beneficiárias do Renaval, o programa de incentivo ao setor.
4: Júnior Ferrari alega que a reforma tributária acabou com benefícios que garantiam a competitividade do setor de reparos navais. Ele entende que as mudanças são necessárias para preservar empregos, atrair investimentos estrangeiros e manter a infraestrutura de atendimento à frota brasileira.
3: Juarez Costa, do Republicanos de Mato Grosso, integra a Frente Parlamentar em Defesa do Mutualismo. O grupo pretende acompanhar a regulamentação do sistema em que associados dividem os custos de proteção de seus bens como alternativa ao seguro tradicional.
4: Juarez Costa apoia a articulação entre o poder público, entidades do setor e a sociedade civil para fortalecer esse modelo de proteção patrimonial. A frente também busca contribuir para a aplicação das regras estabelecidas pela lei que regulamentou o mutualismo no país.
1: Agricultura.
3: Produtores rurais endividados poderão ter até 25 anos para pagar seus financiamentos, conforme substitutivo apresentado por Dilceu Esperafico, do PP do Paraná. O relatório do deputado também estabelece carência de até 3 anos para o início dos pagamentos.
4: Dilceu Esperafico considera que a renegociação das dívidas pode ajudar os produtores afetados por perdas na safra, aumento dos custos de produção ou dificuldades na comercialização. O texto também prevê a suspensão de cobranças judiciais durante o período de adesão ao programa de renegociação.
3: Raimundo Costa, do PSD da Bahia, é autor de projeto que cria um selo nacional para a identificação de pescado proveniente da pesca artesanal sustentável. A proposta também institui um programa de rastreabilidade para informar a origem do produto e a comunidade responsável pela captura.
4: Raimundo Costa aponta que a certificação pode aumentar o valor comercial do pescado artesanal, ampliando o acesso a mercados diferenciados. O texto prevê também que produtos certificados tenham prioridade em compras públicas, feiras e ações de promoção comercial.
1: Trabalho.
3: Mauro Benevides Filho, do União do Ceará, apoia a PEC que reduz de 44 para 40 horas semanais a jornada, com 2 dias de descanso a cada 5 trabalhados e sem redução salarial. Ele ressalta a importância da mudança para o bem-estar da população.
8: Eu bato muito que você, para você crescer, você tem que melhorar na sua função estudando. O que é que essa emenda constitucional está fazendo? É tentando reduzir, em vez de 1 dia por semana de folga, de lazer, de cuidar da casa, enfim, do que seja, de estudar, é reduzir de 5 por 2. O que é isso? É trabalhar 5 dias e conseguir folgar 2. Isso não significa que sábado e domingo não poderão trabalhar. Poderão sim. Você pode substituir um dia da semana, quarta-feira, trabalhar no sábado e assim por diante. Ou seja, a emenda constitucional prevê isso.
4: Mauro Benevides Filho considera que a redução da jornada também pode aumentar a produtividade. Segundo o parlamentar, empresas que já adotaram a escala de 5 dias de trabalho por 2 de descanso relatam funcionários mais motivados e redução das faltas justificadas por atestados.
3: Zé Adriano, do PP do Acre, apresentou requerimento para a realização de audiência pública para debater o fim da escala 6x1. O deputado propõe ouvir representantes da construção civil sobre os possíveis impactos da mudança nos custos, na produtividade e na manutenção dos empregos.
4: Zé Adriano considera que a construção civil deve participar do debate por empregar grande contingente de trabalhadores e depender intensamente de mão de obra. Ele avalia que a audiência pode contribuir para a análise das propostas sobre o tema que tramitam no Congresso Nacional.
3: Missionário José Olímpio, do PL de São Paulo, apresentou o projeto que autoriza a criação de um programa nacional de proteção a motofretistas e mototaxistas. A proposta prevê recursos federais para municípios e o Distrito Federal oferecerem gratuitamente equipamentos de segurança e cursos de qualificação.
4: Missionário José Olímpio defende a priorização de trabalhadores de baixa renda com adesão voluntária aos cursos e sem novos custos para a categoria. Segundo o deputado, o objetivo é reduzir os acidentes e as mortes no trânsito relacionados ao uso profissional de motocicletas.
3: Ercílio Coelho Diniz, do MDB de Minas Gerais, apresentou o projeto que cria o Programa Nacional de Requalificação Profissional para pessoas acima de 45 anos. Segundo ele, o objetivo é oferecer cursos gratuitos de tecnologia e serviços digitais, bolsas de qualificação e incentivos para empresas que contratarem os beneficiários.
4: O projeto de Ercílio Coelho Diniz também prevê prioridade para pessoas desempregadas há mais de um ano. O deputado argumenta que a iniciativa combate o etarismo no mercado de trabalho e reduz o desemprego prolongado entre trabalhadores com mais de 45 anos.
1: Esporte.
3: A Câmara analisa uma proposta que prevê a destinação de recursos ao esporte. A repórter Paula Bittar tem mais detalhes sobre a medida.
9: A Comissão de Constituição e Justiça da Câmara aprovou uma proposta de emenda à Constituição que estabelece que União, Estados, Distrito Federal e municípios deverão destinar anualmente pelo menos 1% da receita de impostos à promoção do desporto educacional e de alto rendimento. Além de definir percentuais mínimos, a proposta propõe um sistema de repasse de recursos entre os entes federativos para viabilizar políticas públicas integradas. Assim, do mínimo previsto para a União, 25% serão destinados aos estados e ao Distrito Federal e 25% aos municípios. Os critérios de rateio dos recursos serão definidos em lei complementar. O relator na comissão, deputado Helder Salomão, do PT do Espírito Santo, defende que a destinação de recursos mínimos pode colaborar para o incentivo ao esporte desde cedo.
10: A escola é a primeira oportunidade que o jovem, que o adolescente tem de começar a prática esportiva. E muitas escolas não têm a estrutura necessária, não têm o apoio. Nós precisamos ter recursos disponíveis, e nós estamos falando de 1% do total dos impostos arrecadados, para investimento em infraestrutura nas escolas do nosso país. Eu tenho certeza que nós vamos revelar muito mais talentos.
9: Segundo Helder Salomão, no futuro, mais dinheiro investido se transformará em mais medalhas para o país.
10: Hoje, nós temos o Bolsa Atleta, que é uma experiência bem sucedida, porque vários ganhadores de medalha nas Olimpíadas que o Brasil participa são de atletas que tiveram o apoio do Bolsa Atleta. Eu acredito que nós, ao aprovarmos essa PEC e ela se transformar numa legislação que garante recurso para infraestrutura e apoio aos nossos jovens, adolescentes, nós teremos muitos talentos. O Brasil vai se destacar muito mais nas Olimpíadas, nas competições nacionais e internacionais.
9: A análise da proposta pela CCJ é apenas o primeiro passo da tramitação na Câmara. Agora, a PEC que destina recursos para o esporte, assim como outras que estão sendo analisadas em conjunto e tratam do mesmo tema, precisa passar por uma comissão especial e pelo plenário em dois turnos de votação. Da Rádio Câmara, de Brasília, Paula Bittar.
4: A Câmara analisa projeto que cria uma política nacional para ampliar o acesso de crianças e adolescentes com autismo a atividades esportivas adaptadas. Autor da matéria, André Fufuca, do PP do Maranhão, afirma que a iniciativa utiliza o esporte como ferramenta de desenvolvimento, autonomia e inclusão social.
3: A matéria prevê a criação de núcleos e centros de esporte inclusivo e a capacitação de profissionais para atender esse público. André Fufuca destaca também a integração de ações nas áreas de esporte, educação, saúde e assistência social.
4: Termina agora esta edição especial do Jornal Câmara dos Deputados, produzida e apresentada pela Rádio Câmara de Brasília, em parceria com a Rádio Câmara de Vitória da Conquista, integrante da Rede Câmara de Rádio.
3: Eu agradeço ao Guilherme e a toda a equipe da Câmara de Vereadores de Vitória da Conquista pelo excelente trabalho conjunto.
4: Obrigado à Câmara dos Deputados por esta oportunidade. Este programa teve trabalhos técnicos de Everson Urani e a apresentação de Márcio Aquilissardi e Guilherme Barbosa. Boa noite.
3: O Jornal Câmara dos Deputados volta amanhã. Fique agora com as notícias do Tribunal de Contas da União.
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0: chegando por aqui pra ficar junto com você até às 10 da noite na dona do primeiro lugar.
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0: Se me chamou, tô por aqui a partir de agora até as 10 na nossa GQFM, líder absoluta em audiência em toda a Bahia. Agora 8 horas 14 minutos. E aí, tudo bem? Tudo tranquilo? Bom início de semana pra você, tá? Bom início de semana, que Deus abençoe a sua semana, a nossa semana. Seja uma semana, né, bastante produtiva pra mim, pra você, pra todos nós, tá bom? A partir de agora tem o nosso Relax 89. Você pode participar pelo 739-8846-1549. Participe, mande aquele abraço, mande aquele boa noite especial pra quem você quiser. Boa noite.

0: Alanis Morissette aqui no nosso Relax 89. Pra você na sintonia, ótima noite. Meu amigo Bruno Oliveira tá lá em Manoel Vitorino. Valeu, Bruno Oliveira.
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